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1: Olá, boa noite.
2: Boa noite para você que nos acompanha em todo o país.
1: Terça-feira, 28 de julho de 2026.
2: Vamos aos destaques na Voz do Brasil.
1: Saúde e bets.
2: Campanha orienta sobre riscos das apostas online e atendimento em saúde mental no SUS.
1: Em entrevista, Marcelo Chimatti, do Ministério da Saúde, comenta sobre o impacto das bets e o apoio para quem quer parar de jogar.
3: Uma incidência muito maior de transtornos de humor, como transtornos depressivos, transtornos de ansiedade, entre pessoas que jogam e principalmente aquelas que desenvolvem algum tipo de jogo patológico. E se trata de fato de um fenômeno novo que ele tem que ter uma atenção no campo da saúde mental.
2: Tecnologia na palma da mão. Mais de 177 milhões de pessoas usam o GovBR.
1: Hoje vamos falar sobre os níveis da conta e como ter mais segurança e acesso a todos os serviços. Carlos Oliveira.
4: Aumentar o nível da conta GovBR amplia a segurança e a quantidade de serviços que podem ser acessados na plataforma.
2: Do campo ao laboratório, cientistas da Amazônia sequenciaram pela primeira vez o genoma do açaí.
1: A descoberta abre caminho para melhorar a produtividade e garantir mais resistência, além da geração de novos produtos. Gabriela Noronha.
5: O trabalho é resultado de uma parceria entre a Embrapa e pesquisadores da Universidade Federal do Pará.
2: Hoje, na apresentação da Voz do Brasil, eu, Luciana Vasconcelos e Luciano Seixas.
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2: O Brasil apresentou o pedido formal de consulta aos Estados Unidos no sistema de solução de controvérsias na Organização Mundial do Comércio, a OMC.
1: A iniciativa do Ministério das Relações Exteriores contesta o aumento das tarifas imposto pelo governo norte-americano sobre as exportações brasileiras.
2: O Brasil questiona a tarifa adicional de 25% aplicada a produtos brasileiros e a taxação de 12,5% a um grupo de 60 países.
1: O pedido considera que as medidas norte-americanas são injustificadas e incompatíveis com obrigações dos Estados Unidos.
2: E está amparado no Acordo Geral sobre Tarifas e Comércio do Entendimento Relativo às Normas e Procedimentos sobre Solução de Controvérsias da OMC.
1: A solicitação é a primeira etapa para tentar um acordo direto entre os países junto ao órgão internacional.
2: E Brasil e Coreia participaram hoje em São Paulo de um fórum empresarial.
1: Promovido pela Apex, a Agência Brasileira de Promoção das Exportações e Atração de Investimentos, o encontro ocorreu no contexto da visita oficial do presidente sul-coreano Lee Jae-myung ao Brasil esta semana.
2: No encontro foram discutidas oportunidades para aumentar a relação bilateral de comércio, principalmente em setores do agronegócio, mineração, defesa e tecnologia.
1: O presidente da Apex, Laudemir Miller, destacou que, embora a movimentação comercial entre os dois países tenha chegado a 11 bilhões de dólares em 2025, a participação do Brasil nas importações da Coreia do Sul ainda é pequena.
6: O Brasil participa de 1% do comércio da importação da Coreia. Nós temos interesse e estamos crescendo o nosso mercado de frutas, café, especialmente a área de aeronáutica, defesa, mineração, minerais críticos, que é tão importante para nossos países, farmacêutico, biocombustíveis, que eu já comentei, química, a parte de tecnologia, e são esses empresários que estão aqui nesse encontro tão importante.
2: E o acordo de livre comércio entre o Mercosul e Singapura entra em vigor no próximo dia 1º de agosto.
1: O decreto que promulga o tratado foi publicado nesta terça-feira no Diário Oficial da União.
2: Para apoiar a implementação do acordo, o Ministério do Desenvolvimento, Indústria, Comércio e Serviços disponibilizou manuais com orientações para exportadores, importadores e operadores de comércio exterior.
1: Os documentos estão no portal Siscomex na internet.
2: O Ministério da Saúde lançou uma campanha de utilidade pública de prevenção aos danos das apostas online.
1: A iniciativa alerta a população sobre os riscos associados ao uso abusivo das bets e divulga serviços de saúde mental oferecidos pelo SUS para acolhimento e tratamento de apostadores afetados.
2: A campanha é veiculada na televisão, no rádio e nas redes sociais. Vamos ouvir?
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1: Para falar sobre as bets e o impacto na saúde de quem joga, conversamos com Marcelo Quimatti, diretor do Departamento de Saúde Mental, Álcool e Outras Drogas do Ministério da Saúde. Vamos ouvir.
2: A gente conversa agora com Marcelo Quimatti, diretor de Saúde Mental, Álcool e Outras Drogas do Ministério da Saúde, para falar sobre saúde e apostas eletrônicas, as famosas bets. Muito obrigada, Marcelo, pela sua presença aqui na Voz do Brasil.
3: É um grande prazer e muito obrigado pelo convite.
2: Marcelo, para começar, o fato de uma pessoa realizar apostas já é considerado um vício ou existem etapas? Quando é que passa a ser realmente um problema?
3: Não, o fato de jogar, ele não é propriamente um problema, e muito menos um problema de saúde mental. A questão é que não existe um limite em que a gente pode dizer esta forma de jogar ela é absolutamente segura. E a pessoa ela migra muito rápido de um jogo que ele acontece por lazer exclusivamente para um jogo que ele acontece de uma forma compulsiva e que traz vários problemas associados tanto à saúde mental quanto à saúde financeira.
9: Agora, uma pessoa viciada em bets, Marcelo, ela consegue reconhecer o próprio vício? E como você disse aí, existe uma forma segura de se apostar em bet?
3: Não existe uma forma segura. Existe todo um processo que dá a relação da pessoa com uma plataforma ou com um jogo, que ela se modifica muito rápido. Normalmente, quando uma pessoa ela começa a jogar, ela começa a fazer isso por lazer, ainda que existam pessoas que elas começam a jogar como uma forma de aumentar os ganhos mensais. Esta forma, essa segunda forma, ela é particularmente muito perigosa e é muito difícil que uma pessoa que ela entre numa plataforma de jogos com essa intenção, ela não desenvolva problemas. Quando uma pessoa começa a jogar, tanto mesmo que seja uma situação de lazer, ela, num primeiro momento em que ela joga, ela começa a ganhar. Ela ganha porque existe um mecanismo dentro de uma plataforma que ela estipula a partir de um algoritmo que ela tem que ter pequenos ganhos para que ela se mantenha dentro daquela plataforma jogando. Porque do ponto de vista neurobiológico, um pequeno ganho que a pessoa tem dentro de uma plataforma tem um efeito cerebral muito parecido com um grande ganho. Então a pessoa ela tem uma sensação de que ela está no controle, que ela está ganhando com aquilo, e quando ela coloca dentro de uma planilha ou vê depois de uma hora, duas horas de jogo, quanto que ela ganhou e perdeu, ela realmente perdeu. Então, e daí neste momento ela continua jogando de uma forma compulsiva, por um lado, porque aqueles ganhos elas trouxeram prazer para ela, mas por outro lado, porque ela começa a correr atrás de um prejuízo que ela teve. Aí, quando esse processo está desencadeado, é muito perigoso e a pessoa ela tende a ter impactos muito importantes dentro tanto da saúde mental quanto da saúde financeira.
2: O senhor falou saúde financeira, né? E a saúde mental, quais são os impactos mais comuns que a gente vê dentro da pessoa, para a vida familiar, no trabalho, como é que acontece?
3: Então, do ponto de vista da saúde mental especificamente, do ponto de vista epidemiológico, existe uma associação, que não é uma associação só que é feita em estudos no Brasil, mas na literatura internacional, que eles apontam que existe uma incidência muito maior de transtornos de humor, como transtornos depressivos, transtornos de ansiedade, entre pessoas que jogam, e principalmente aquelas que desenvolvem algum tipo de jogo patológico. Nós temos também várias outras dependências a álcool e outras drogas que eles também estão associados ao jogo compulsivo. E existe, por exemplo, uma taxa de suicídio que ela é 5 vezes maior do que a população em geral entre pessoas que desenvolvem problemas com jogos e apostas.
9: Agora, qual deve ser o primeiro passo para a pessoa que reconhece esse vício em bets? E existe essa ajuda no Sistema Único de Saúde?
3: Sim, como você havia perguntado, existe uma dificuldade de identificação de quando isso se torna um problema. Dentro, em saúde mental, a gente tem dois parâmetros que eles são bastante importantes para definir algum tipo de dependência, que é o primeiro, quando uma pessoa ela deixa de fazer outras coisas ou quando aquilo tem um impacto no cotidiano dela. Aquilo tem um impacto no cotidiano da pessoa, normalmente é difícil de mensurar, principalmente quando alguma coisa ela não é criminalizada. Então, ela tende a naturalizar aquela prática que ela desenvolve. Dentro de saúde mental, é muito importante que a pessoa ela ouça as pessoas que estão ao redor, que elas normalmente têm uma sensibilidade muito maior e muito mais apurada para identificar diferenças e mudanças no padrão do cotidiano. Então, se, por exemplo, a pessoa é casada e o cônjuge fala assim, olha, você está jogando demais, você está com um problema. Escute essa pessoa, porque muito provavelmente você está com um problema assim. E aí, o Sistema Único de Saúde, ele está passando por um processo de qualificação em relação a cuidado de pessoas com problemas com jogos e apostas, e é uma qualificação necessária, porque esse é um fenômeno novo e que, do ponto de vista epidemiológico, cresceu muito rápido ao longo dos últimos anos. E existe um desenvolvimento de uma plataforma de acesso a cuidado com um acesso digital através do meu SUS digital para pessoas que têm problemas com jogos e apostas, e que funciona. Foi muito importante a gente desenvolver esse tipo de estratégia na medida em que as pessoas têm problemas com jogos e apostas, muito frequentemente elas estão dentro do cotidiano delas, num ambiente digital, e que tem muito mais sentido para elas acessar o cuidado através de uma plataforma digital.
2: E nessa plataforma digital que existe, é possível ver se você tem problema, se você não tem. Se alguém falou, olha, eu acho que você está com problema. Aí você pode, nessa plataforma, dentro do meu SUS digital, para poder ver, identificar, né?
3: Sim, existe uma testagem que ela tem uma sensibilidade, uma especificidade acima de 90%. A partir dessa testagem, a pessoa ela é encaminhada para uma outra plataforma, com qual ela vai receber atendimento, e aí ela vai ter um processo de acolhimento, de avaliação, e a partir daí é desenvolvendo um plano terapêutico para ela.
9: Agora, existe uma plataforma de autoexclusão para as pessoas que não querem mais jogar. Como é que funciona essa plataforma e para quem ela é direcionada?
3: Não, ela é fundamental. É fundamental porque, como se trata de um problema e que, uma vez instalado, a pessoa ela continua utilizando a plataforma de uma forma compulsiva, a plataforma de autoexclusão é uma estratégia na qual ela para de receber propaganda, ela para de não tem acesso às plataformas de jogos através de um acesso que dá pelo GovBR, e que ela se cadastra dentro dessa plataforma de autoexclusão. Dentro dessa plataforma de autoexclusão, existe já orientações em relação a como ela procura cuidado na área de saúde mental. E nós temos identificado que mais de 30% das pessoas que se autoexcluem identificam que já apresentam algum tipo de problema de saúde mental relacionado a jogos e apostas.
2: Quando você se autoexclui, o que acontece?
3: Você não consegue acessar plataformas de jogos, e você não recebe propagandas relacionadas a jogos e apostas a essas plataformas.
2: E só eu posso fazer? Um parente, alguém que vê que eu tenho problemas, pode fazer isso pela pessoa?
3: Sim, o acesso é através do CPF e através do SouGov.
2: Ah, então se eu ver que um familiar precisa disso, eu posso ir lá colocar o CPF dele e auto-excluí-lo dessas plataformas?
3: Sim, mas de qualquer forma, a intervenção da família é muito importante que ela se dê de uma forma pactuada junto com o usuário. Porque é muito importante que a família seja próxima no sentido de apoiar qualquer tipo de intervenção na área de saúde. E a plataforma de autoexclusão é bastante importante, mas quando ela está associada a um problema relacionado à saúde mental, é muito importante que a isso se some uma procura de cuidado.
9: Então, e uma vez feita essa autoexclusão, não tem como sair.
3: Existem algumas modalidades em que a pessoa é excluída por um mês, dois meses, seis meses ou por um tempo indeterminado. Então isso vai variar de acordo com a modalidade que a pessoa escolhe ela ser autoexcluída.
2: Então, só para destacar que esse vício é um problema, sim, de saúde mental, para as pessoas estarem de olho, a família sabe, olha, não é uma brincadeira. É um vício, é um problema de saúde pública.
3: Não, e é um problema de saúde pública bastante importante. Ao longo desses últimos anos, a gente teve um aumento de procura na área da rede de atenção psicossocial de quase 150%, um aumento ao longo desses últimos anos. E com alguns meses, né, do desenvolvimento de ações de acesso digital ao cuidado, a gente teve uma procura gigantesca ao longo dos últimos meses. Então, de fato, é um problema de saúde pública, é um problema que ele teve um crescimento bastante importante durante os últimos anos. Ele se acentua muito durante o período da pandemia e se trata, de fato, de um fenômeno novo que ele tem que ter uma atenção no campo da saúde mental.
9: Tá certo, então. Nós conversamos com o Marcelo Quimatti, que é diretor de saúde mental, álcool e outras drogas do Ministério da Saúde. Marcelo, muito obrigado pela presença aqui na Voz do Brasil.
3: Muito obrigado, o convite, foi um prazer estar aqui.
2: Você que é usuário do gov.br, sabia que já pode aumentar os níveis da sua conta para ter mais segurança e acesso a serviços?
1: A conta gov.br possui os níveis bronze, prata e ouro. Cada um deles determina os tipos de serviços disponíveis e o grau de proteção.
2: E com alguns passos, você pode avançar para o nível ouro, o mais completo e seguro. Saiba como fazer na reportagem de Carlos Oliveira.
4: Aumentar o nível da conta GovBR amplia a segurança e a quantidade de serviços que podem ser acessados na plataforma. O nível mais completo é o ouro, o segundo é o prata e o bronze é o mais básico. Se sua conta GovBR for bronze ou prata, você pode subir para o nível ouro. Isso leva alguns minutos e deixa sua conta bem mais protegida contra fraudes e golpes. O diretor do Departamento de Identidade Digital da Secretaria de Governo Digital do Ministério da Gestão, Hudson Mesquita, detalha um dos caminhos para aumentar o nível de sua conta GovBR.
10: Uma das opções para fazer isso é pelo aplicativo GovBR. Para baixar, é só ir na sua loja de aplicativos, por exemplo, a Play Store ou App Store, fazer o download e instalar o aplicativo. Na verdade, com o app GovBR, a navegação na plataforma GovBR como um todo fica muito mais fácil.
4: Aí, logo na parte de cima do aplicativo GovBR, tem o botão Ver Nível. Quando você clicar nesse botão, vai aparecer o nível de sua conta e a opção Aumentar Nível da Conta. Se o seu nível não for ouro, você clica e vai seguindo o passo a passo. Uma das tarefas é o reconhecimento facial. Ao final do processo, você passa a ter a conta ouro. Um jeito ainda mais fácil é usar a Carteira de Identidade Nacional, a SIM. Se você já tirou a sua, quando abrir o aplicativo GovBR para aumentar o nível, selecione a opção de fazer isso por meio da SIM. Você usa o aplicativo GovBR para ler o código QR que fica na sua carteira de identidade nacional. Depois, é só seguir o passo a passo até concluir tudo. Com o nível ouro, é possível habilitar a autenticação da sua conta GovBR em duas etapas. Isso deixa a sua conta ainda mais protegida. E para assinar os seus documentos no GovBR, só é possível se você tiver o nível prata ou ouro. Para saber mais sobre os níveis da conta GovBR, acesse o site gov.br/conta. Reportagem Carlos Oliveira.
1: O início do inverno, marcado por tempo seco na maior parte do país, contribuiu para o desenvolvimento da safra no Brasil.
2: Por outro lado, o excesso de chuvas que atinge o Rio Grande do Sul pode trazer prejuízos para as plantações. A análise é da Conab.
11: O clima favoreceu o desenvolvimento das lavouras e o avanço da colheita na maior parte do país em julho. Mas o excesso de chuvas no sul e a falta de umidade em algumas áreas do Nordeste e do Centro-Oeste mostram que os efeitos sobre as plantações variam conforme a região e a cultura. É o que mostra o boletim divulgado pela Companhia Nacional de Abastecimento. A diretora de Política Agrícola e Informações da Conab, Nayara Andreoli Bittencourt, destaca os principais pontos do levantamento.
12: Entre 1º e 21 de julho, os maiores volumes de chuva ficaram concentrados em parte das regiões norte e sul e também no leste e no nordeste. Na maior parte do país predominou o tempo seco. Isso foi favorável, porque ajudou a maturação e a colheita do algodão e também do milho na segunda safra.
11: A diretora da Conab, Nayara Bittencourt, também explica que no sul a umidade ajudou as lavouras de inverno, mas as chuvas mais intensas trouxeram pontos de atenção no Rio Grande do Sul. Já no Nordeste, a falta de água no solo afetou áreas de feijão e de milho, cultivado na terceira safra.
12: No Rio Grande do Sul, as chuvas intensas do final do período podem ter causado danos localizados por enxurrada, alagamento e também lixiviação de nutrientes. A lixiviação é quando o excesso de água leva embora o nutriente do solo e reduz a fertilidade.
11: Já o algodão e o milho foram beneficiados pela falta de chuvas nas regiões Centro-Oeste e Sudeste, diferente do que ocorreu no Mato Grosso do Sul. O tempo firme prejudicou o desenvolvimento das lavouras de trigo. Para acompanhar essas mudanças, a Conab também analisa índices de vegetação obtidos por imagens de satélite. Eles ajudam a identificar o vigor das plantas e comparar o desenvolvimento das lavouras ao longo do tempo. Reportagem Pablo Mundim.
1: Pela primeira vez, pesquisadores da Amazônia sequenciaram o genoma do açaí, um dos frutos mais representativos da economia da região norte.
2: Essa técnica fornece um mapa genético do fruto, permitindo identificar os genes responsáveis por características como produtividade e resistência a doenças.
1: Isso contribui para o desenvolvimento de espécies mais adaptáveis, produtivas e resistentes.
2: Além de abrir novas oportunidades para a indústria e a pesquisa científica.
13: Todos os dias, em uma fábrica na Flórida, toneladas de polpa do açaí amazônico são transformadas em alimentos energéticos prontos para o consumo. A produção é resultado de um trabalho que começou há mais de 10 anos, quando Débora Saraiva e o marido resolveram levar o sabor original do Brasil para o mercado norte-americano. Segundo a empresária, o açaí é reconhecido lá fora como um superalimento.
14: Existe uma infinidade de possibilidades no uso do açaí, não só no mercado alimentício, mas também na parte cosmética. Então, cada vez mais eu percebo que as pessoas têm conhecimento do fruto. Sabem que é um fruto poderoso, um fruto rico em nutrientes.
13: O fruto da Amazônia ultrapassou as fronteiras geográficas e também da ciência. Pesquisadores sequenciaram pela primeira vez o genoma do açaí. O trabalho é resultado de uma parceria entre a Embrapa e pesquisadores da Universidade Federal do Pará. O professor Rafael Baraúna, do Instituto de Ciências Biológicas da UFPA, explica quais as contribuições que esse estudo vai trazer.
15: A gente passa a conhecer todo o funcionamento fisiológico daquela planta e aí entra, por exemplo, o melhoramento genético. Cada variante daquela do açaí podem ter características específicas, como, por exemplo, melhor produtividade, maior polpa do fruto, maior resistência à seca, maior resistência à praga, maior altura e, enfim, diversas outras possibilidades.
13: A coautora do estudo e pesquisadora da Embrapa Amazônia Oriental, Elisa Moura, avalia que o conhecimento do genoma é um importante ponto de partida para identificar os genes relacionados a características desejáveis da planta.
16: Tem várias aplicações agora que a gente vai poder utilizar com o genoma e poder avançar em pesquisas variadas. Eu vou poder, ainda na fase de muda, identificar plantas que produzem frutos menores, que produzem mais rápido.
13: O estudo reuniu uma equipe de 14 cientistas brasileiros e contou com financiamento da Fundação Amazônia de Amparo e Estudos e Pesquisas e do Conselho Nacional de Desenvolvimento Científico e Tecnológico. Reportagem Gabriela Noronha.
1: Instalação de sistemas de bombeamento, compra de ração, de motor para embarcação, gelo, combustível.
2: São muitos os gastos e investimentos necessários para viver da pesca no país.
1: Uma ferramenta de cálculo pode ajudar esses profissionais a encontrar crédito para negócio.
17: Por meio do preenchimento de algumas informações básicas, pescadores e aquicultores podem fazer simulações para encontrar linhas de crédito compatíveis com seu perfil. É para isso que foi criada a ferramenta de cálculo do crédito do Programa Nacional de Fortalecimento da Agricultura Familiar, PRONAF Azul. Significa mais renda para quem tira o sustento das águas e mais alimento de qualidade para os brasileiros, como destacou Clécio Nerbi, coordenador-geral de Infraestrutura e Fomento do Ministério da Pesca e Aquicultura.
18: Uma iniciativa que conecta pescadores artesanais e aquicultores familiares ao crédito rural.
17: Além de atender aos produtores, a ferramenta também pode ser utilizada por técnicos de assistência técnica, extensão rural e pesqueira, cooperativas, colônias de pescadores, associações e outras organizações que prestam orientação sobre o acesso ao crédito rural. São 3 linhas disponíveis, voltadas para diferentes objetivos e faixas de renda, como exemplificou o Clécio Nerbi, do Ministério da Pesca e Aquicultura.
18: Ele funciona como uma ponte inteligente, direcionando o pescador ou aquicultor para a linha de crédito que melhor se encaixe na sua necessidade.
17: Vale lembrar que a simulação tem caráter informativo e não substitui a análise realizada pelas instituições financeiras, nem representa aprovação ou garantia de contratação do crédito. O endereço para acessar a ferramenta é simuladorpronaf.mda.gov.br. Reportagem Natália Koslik.
2: essas foram as notícias do Governo Federal.
1: Uma realização da Secretaria de Comunicação Social da Presidência da República.
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1: Fique agora com as notícias do Poder Judiciário e do Congresso Nacional. Boa noite.
2: Boa noite para você e até amanhã. 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
20: STF autoriza a plataforma Buser a operar fretamento de ônibus por aplicativo no Paraná. STJ nega seguimento a recurso que pretendia levar discussão sobre caso do ex-jogador.

0: deve passar por referendo do plenário do STF.
1: Vice-presidente do STJ, ministro Luiz Felipe Salomão, nega seguimento a recurso extraordinário do ex-jogador Robinho. O objetivo era levar ao Supremo Tribunal Federal a discussão sobre a decisão que reconheceu a validade no Brasil da sentença italiana que condenou o atleta por estupro coletivo. Fátima Uchoa.
2: Segundo o ministro Salomão, os argumentos da defesa tratam da interpretação de leis federais e não da violação direta à Constituição, o que impede a análise do recurso pelo STF. Dessa decisão ainda cabe agravo interno que, se apresentado, será analisado pela Corte Especial do STJ. Se o colegiado mantiver o entendimento do vice-presidente, o recurso extraordinário não será remetido ao STF. Robinho está preso desde março de 2024, quando a Corte Especial, por maioria, homologou a sentença da justiça italiana que o condenou a 9 anos de prisão por estupro coletivo cometido naquele país em 2013 e aceitou a transferência da execução da pena ao Brasil com o cumprimento imediato.
1: Empresa de call center é condenada por não impedir atos obscenos no ambiente de trabalho. A vítima já havia formalizado 14 denúncias. Marla Lacerda.
3: A atendente de call center deve receber indenização de R$5.000 por assédio sexual. O TST manteve a decisão que havia condenado a empresa por entender que ficou comprovada a omissão diante das situações vividas pela trabalhadora. O relator do caso na terceira turma, o ministro Maurício Godinho Delgado, observou que apenas um episódio já é suficiente para caracterizar o assédio, quando ele gera constrangimento ou abalo psicológico à vítima.
1: De 3 a 9 de agosto, o TSE promove a Semana Nacional do Sistema Eletrônico de Votação. Juliana Cariri.
4: A semana vai ter eixos temáticos para aproximar a justiça eleitoral de cidadãs e cidadãos. O primeiro tema é o sistema eletrônico por dentro, com a abertura da urna eletrônica em uma escola de Brasília. 2 dias vão ser dedicados ao combate à desinformação, com o eixo Viralizou, fatos e boatos sobre a urna. Há ainda os eixos Avanço no sistema eletrônico de votação, Caminho do voto e como votar. Cada tema vai ter uma ação específica, como uma exposição no Senado Federal e visitas de estudantes ao Museu do Voto, na sede do TSE.
1: Justiça Federal recebe denúncia do MPF contra 4 acusados de garimpo ilegal em Parque Nacional no Amazonas. Vanessa Pereira.
5: Segundo a denúncia, a extração clandestina de cassiterita destruiu ao menos 39 hectares de floresta e atingiu 4.800 quilômetros de cursos d'água no Parque Nacional Mapinguari, em Lábrea, no Amazonas. A cassiterita é a principal fonte de estanho, metal usado na fabricação de latas de comida, telas de celular, peças de carro e ligas metálicas. Os réus vão responder pelos crimes de usurpação de bem da União, extração ilegal de recursos minerais e dano direto à unidade de conservação.
1: 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Uma boa noite e até amanhã.
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8: Eu sou Paula Groba.
9: E eu sou Ricardo Nakaoka.
8: E estes são os destaques de hoje do Jornal do Senado, que começa agora.
9: Fim da taxa das blusinhas divide parlamentares e depende de votação do Congresso.
8: Participação das mulheres na política mobiliza iniciativas no Senado.
9: Governo veta a inclusão de zootecnistas na lei do piso salarial.
8: Boa noite.
9: Boa noite.
8: A decisão do governo de acabar com a chamada taxa das blusinhas ainda precisa do aval do Congresso. A medida provisória que elimina o imposto de importação sobre compras internacionais de até 50 dólares deve ser votada até o dia 22 de setembro para continuar em vigor.
9: O texto, que ainda divide opiniões no Congresso, está entre as 32 medidas provisórias que aguardam a análise dos parlamentares. Os detalhes com a repórter Marcela Diniz.

0: Entre os parlamentares, a medida provisória que permite zerar o imposto de importação para compras internacionais de até 50 dólares divide opiniões. Com o argumento de que a MP cria concorrência desleal com a produção nacional, o senador Isalci Lucas, do PL do Distrito Federal, apresentou emenda para restabelecer a isonomia tributária. Para o líder da oposição no Congresso, o fim da taxa das blusinhas prejudica a geração de emprego e renda no Brasil.
1: É como se o Brasil estivesse financiando a produção e a geração de emprego em outros países, enquanto a nossa indústria, o nosso varejo, perde espaço.
0: O senador Fernando Dueire, do PSD de Pernambuco, também defende a manutenção da taxa das blusinhas. Ele apresentou emendas com esse objetivo e para definir prazo mínimo de 90 dias para entrada em vigor de mudanças nas alíquotas do imposto de importação em remessas internacionais. O objetivo, segundo ele, é dar tempo de adaptação aos setores da economia impactados por essas alterações.
2: Promove previsibilidade, segurança jurídica e estabilidade regulatória. Empresas, produtores, comerciantes, plataformas digitais e consumidores precisam de regras claras e tempo razoável para adaptação.
0: A chamada taxa das blusinhas foi criada pelo governo Lula e aprovada pelo Congresso em 2024. Na época, a tributação de 20% nas compras em sites internacionais foi defendida tanto para dar um up na arrecadação quanto para proteger o varejo nacional. O senador Jacques Wagner, do PT da Bahia, que defende a medida provisória, diz que o governo reavaliou o cenário.
3: No caso das blusinhas, desde a criação dela, proposta na época pelo Ministério da Fazenda, houve uma controvérsia muito grande dentro do próprio governo. E aí se limitou até esses 50 dólares. Na minha opinião, pela avaliação que o governo fez, a arrecadação não foi tão significativa quanto se imaginava. E prejuízo, principalmente para as famílias mais humildes do ponto de vista financeiro, ou seja, que não tem tanto poder aquisitivo, foi muito grande.
0: Além do fim da taxa das blusinhas, o Congresso tem em pauta outras 31 medidas provisórias, como a do novo Desenrola Brasil, programa de renegociação de dívidas populares, as que reforçam as ações de proteção aos setores da economia brasileira prejudicados pelo tarifaço imposto pelos Estados Unidos, e as MPs editadas pelo governo para regular o mercado de combustíveis afetado por conflitos no Oriente Médio.
4: E o Brasil pode ganhar uma política nacional para fortalecer a indústria de motores.
5: A proposta, que está pronta para a votação final no Senado, prevê incentivos à fabricação no país, à inovação tecnológica, à qualificação de mão de obra e à instalação de fábricas em regiões menos industrializadas. Mais informações com o repórter Márcio Maturana.
6: Com o fim do recesso parlamentar, a Comissão de Infraestrutura pode votar a criação da Política Nacional de Incentivo à Fabricação de Motores. A análise do projeto foi iniciada antes do recesso, mas a energia elétrica caiu no momento em que o resultado ia ser revelado no painel eletrônico. O objetivo da proposta é estimular a inovação tecnológica, qualificar trabalhadores e incentivar a instalação de fábricas em regiões menos industrializadas. O texto foi elogiado pelo relator Laércio Oliveira, do PP de Sergipe.
7: O projeto acerta ao incentivar investimentos em pesquisa, desenvolvimento e inovação voltados a motores mais sustentáveis, especialmente aqueles compatíveis com biocombustíveis, hidrogênio e outras alternativas energéticas nas quais o Brasil possui vantagens comparativas relevantes.
6: Se for aprovado pela Comissão de Infraestrutura, o projeto segue direto para a Câmara dos Deputados.
4: O projeto que estendia o piso salarial aos zootecnistas foi vetado integralmente pela Presidência da República.
5: O governo alega que a proposta descumpre as regras da responsabilidade fiscal. Agora o veto será analisado pelo Congresso Nacional. Repórter Douglas Castilho.
8: O Poder Executivo justificou a decisão apontando que o texto criaria novas despesas obrigatórias para órgãos públicos federais, estaduais e municipais que empregam esses profissionais, sem apresentar os estudos de impacto financeiro exigidos por lei. Além disso, a Constituição Federal prevê que a criação de despesas obrigatórias não pode ser realizada sem a indicação da origem dos recursos para pagar os novos gastos. O autor do projeto, o senador Zequinha Marinho, do Podemos do Pará, falou da importância da iniciativa no momento de sua aprovação pela Comissão de Assuntos Sociais.
9: O zootecnista é responsável pela questão do manejo animal. pela questão da nutrição animal, pela questão ambiental. Então é um profissional extremamente importante para um país como o Brasil, que tem um rebanho aí de mais ou menos de 234 milhões de cabeças de gado, sem falar em outras espécies que também não são pequenas.
8: Agora, o Congresso Nacional deverá avaliar a decisão do Executivo em sessão conjunta da Câmara dos Deputados e do Senado. Para um veto do presidente da República ser derrubado, é preciso o voto de, no mínimo, 257 deputados federais e 41 senadores.
4: Faltam pouco mais de 2 meses para as eleições e as mulheres continuam sendo a maioria do eleitorado brasileiro. Segundo o Tribunal Superior Eleitoral, elas representam 52,8% das pessoas aptas a votar nas eleições de outubro.
5: Mas embora sejam maioria nas urnas, as mulheres ainda ocupam poucos espaços nos cargos eletivos. Para mudar esse cenário, o Senado tem debatido e apresentado iniciativas para ampliar a participação feminina na política. Ouça mais na reportagem de Yasmin Rodrigues.
10: De acordo com o TSE, mais de 83 milhões de eleitoras estão aptas a irem às urnas em outubro deste ano, número que representa 52,8% do total de votantes. Apesar dessa predominância, elas ainda ocupam uma parcela reduzida dos cargos eletivos no país. No Senado, por exemplo, das 81 cadeiras, apenas 15 são ocupadas por mulheres. Para mudar essa realidade, nos últimos anos, o Senado tem discutido e aprovado medidas voltadas ao fortalecimento da participação política feminina e ao enfrentamento da violência política de gênero. Apesar das discussões, a senadora Leila Barros, do PDT do Distrito Federal, destaca que a presença das mulheres nos espaços de decisão ainda precisa avançar.
11: Você começa a entender que muitas vezes esse espaço, muitas vezes, é negado pelo próprio corporativismo do ambiente. Então, assim, nós sabemos que esses desafios, eles não serão superados numa legislatura ou em 2 ou 3 legislaturas. É um trabalho diário.
10: Na avaliação da senadora Zenaide Maia, do PSD do Rio Grande do Norte, ampliar a participação feminina nos mandatos eletivos é um passo importante.
12: Por isso que precisamos de mais mulheres para poder estarmos presentes em todas essas comissões. Porque eu digo sempre para as mulheres, por que vir para a política? Porque se faz necessário, que porque é nesse Congresso Nacional que é quem decide o seu salário. Aqui decide com quantas horas homens e mulheres desse país vão trabalhar.
10: No Senado, o tema tem recebido atenção por meio da atuação da Procuradoria Especial da Mulher, de sessões temáticas e da análise de propostas voltadas ao aumento da representação feminina. Entre as iniciativas debatidas estão medidas para ampliar a participação das mulheres nos espaços de liderança do parlamento, fortalecer o financiamento de campanhas e combater a violência política de gênero, considerado um dos principais obstáculos para a permanência das mulheres na vida pública.
4: E a tecnologia também tem ajudado os eleitores. O e-Título, aplicativo gratuito da Justiça Eleitoral, permite consultar o local de votação, emitir certidões, justificar a ausência às urnas e, para quem tem biometria cadastrada, substitui o documento de identificação no momento do voto.
5: Além do e-Título, são aceitos para votar nas eleições gerais de 2026 documentos com foto, como carteira de identidade ou identidade social, carteira nacional de habilitação, passaporte, carteira de trabalho, certificado de reservista e carteira de categoria profissional reconhecida por lei. Com edição de Paula Groba e trabalhos técnicos de Eliseu Caires, o Jornal do Senado fica por aqui. Acompanhe agora as notícias da Câmara dos Deputados. Boa noite.
4: Boa noite e até amanhã.
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14: Comissão aprova mudanças na Política Nacional de Mobilidade Urbana.
15: Proposta em discussão amplia a autonomia de paciente em fase terminal.
14: Avança projeto que protege idoso contra crimes de natureza financeira.
16: Boa noite. Comissão aprova medidas para a proteção de idosos contra fraudes financeiras. A repórter Maria Neves explica quais são as novas medidas.
17: A Comissão de Defesa dos Direitos da Pessoa Idosa da Câmara dos Deputados aprovou proposta com medidas para combater a violência financeira contra idosos. O projeto determina expressamente que o Fundo da Pessoa Idosa deverá financiar ações, campanhas e outras iniciativas voltadas à prevenção, combate, responsabilização e reparação de danos decorrentes de práticas lesivas ao patrimônio de maiores de 60 anos. Atualmente, a lei que criou o fundo diz apenas que o Conselho Nacional dos Direitos da Pessoa Idosa deve dar prioridade a projetos que, entre outras medidas, promovam a educação financeira de pessoas idosas. O texto aprovado também prevê penas para quem cometer crimes financeiros contra idosos. Pela proposta, o infrator ficará sujeito à reclusão de 4 a 8 anos e multa. Se quem cometeu a fraude tiver com o idoso relação contratual, familiar ou profissional que envolva confiança, a punição será maior. Sobe para a reclusão de 5 a 10 anos mais multa. Na opinião da relatora, a deputada Flávia Moraes, do PDT de Goiás, prever punição severa é mais uma forma de proteger o idoso que muitas vezes é vítima da própria família.
18: Quando você fala do endividamento geral da população, a gente sabe que essa ocorrência ela vai estourar muitas vezes ali, é na aposentadoria do idoso da família, é ali que vai muitas vezes ser buscado ali o pagamento dessas dívidas da família, né? Então é preciso preservar isso, trazer aí uma proteção do Estado para que esse nosso idoso possa garantir a sua alimentação, a sua dignidade, seus medicamentos, para que ele não possa passar privações.
17: Ao apresentar o projeto original, o deputado Marcos Tavares, do PDT do Rio de Janeiro, ressaltou que a violência patrimonial e financeira está entre as três formas mais comuns de agressões contra idosos. O Serviço Nacional de Denúncias de Violações de Direitos Humanos, o Disque 100, registrou em 2024 mais de 72 mil fraudes financeiras contra pessoas acima de 60 anos. Pela proposta aprovada, todas as instituições financeiras ficam proibidas de conceder empréstimos a idosos somente por meio virtual. Maiores de 60 anos só poderão contrair financiamento com assinatura de contrato em papel. A deputada Flávia Moraes explica que o Estatuto da Pessoa Idosa prevê que pessoa acima de 60 anos pode comprometer, no máximo, 30% da renda com dívidas. No entanto, segundo ressalta, as instituições financeiras não respeitam esse limite com a concessão de empréstimos e mais empréstimos que deixam o idoso sem recursos sequer para subsistência. O texto determina também que o Fundo Nacional da Pessoa Idosa deve financiar o desenvolvimento de tecnologias assistidas voltadas a pessoas idosas. Na opinião de Flávia Moraes, essa medida é importante porque hoje as plataformas podem identificar as fraudes e alertar as pessoas idosas, que, com conhecimento adequado das tecnologias, são capazes de se defender dos golpes. O projeto será votado pelo plenário, mas antes precisa passar pela análise das comissões de Finanças e Tributação e de Constituição e Justiça. Da Rádio Câmara de Brasília, Maria Neves.
13: Segurança Pública.
19: Baleia Rossi, do MDB de São Paulo, apresentou o projeto que aumenta as penas para crimes contra a paz pública, como incitação ao crime, apologia ao crime e associação criminosa quando forem cometidos pela internet.
16: A proposta também prevê punições mais severas quando os crimes tiverem como alvo mulheres. De acordo com o deputado, o objetivo é adequar a legislação ao ambiente digital e reforçar o combate à violência de gênero.
13: Relações Exteriores.
19: A Comissão de Educação da Câmara aprovou a criação do Dia Nacional da Retratação aos Imigrantes Japoneses, devido à perseguição e discriminação ocorrida no Brasil durante e após a Segunda Guerra Mundial. O repórter Luiz Cláudio Canuto explica o contexto da proposta.
20: A Comissão de Educação da Câmara aprovou o projeto que institui o Dia Nacional da Retratação aos Imigrantes Japoneses. Os deputados seguiram a recomendação do relator, deputado Ismael, do PL de Santa Catarina, e aprovou o projeto do deputado Luiz Nishimori, do PSD do Paraná. O Dia da Retratação deve ser celebrado anualmente em 25 de julho. A proposta também inclui a data no calendário escolar brasileiro para que haja atividades educativas com reflexão sobre a xenofobia e a valorização da cultura japonesa. Segundo Nishimori, além do reconhecimento histórico, a proposta representa um passo relevante na promoção de uma educação que valorize a diversidade cultural.
1: Além disso, fortalece a educação ao incluir o tema no calendário escolar, incentivando a reflexão, a memória histórica e a formação de cidadãos mais conscientes e respeitosos com a diversidade. Durante e após a Segunda Guerra Mundial, houve forte perseguição, discriminação e violação dos direitos. A criação da data tem justamente o objetivo de combater preconceitos e estereótipos ainda existentes, reforçando a importância da conscientização.
20: A imigração japonesa no Brasil teve início em 1908, quando famílias chegaram ao país em busca de prosperidade nas lavouras de café em São Paulo e no Paraná. Atualmente, cerca de 2,5 milhões de japoneses e descendentes vivem no Brasil e compõem a maior população de origem japonesa fora do Japão. O projeto que cria o Dia Nacional da Retratação aos Imigrantes Japoneses está na Comissão de Direitos Humanos e precisa passar também pela Comissão de Constituição e Justiça antes de seguir para o Senado Federal. Da Rádio Câmara de Brasília, Luiz Cláudio Canuto.
21: Esporte.
16: Rodrigo Gambale, do Podemos de São Paulo, apresentou o projeto que cria o programa Atleta Nota 10 para ampliar o acesso de estudantes atletas da rede pública ao ensino superior privado. A proposta prevê bolsas de estudo em instituições que aderirem à iniciativa.
19: O texto de Rodrigo Gambale exige bom desempenho acadêmico, frequência escolar e participação em competições para a concessão e manutenção do benefício. A proposta também cria um selo de reconhecimento para as universidades que incentivarem o esporte.
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21: Eleições.
16: Seminário na Câmara defende reserva de cadeiras para consolidar presença feminina na política brasileira. A repórter Noelle Nobre acompanhou o debate.
24: A Secretaria da Mulher da Câmara dos Deputados realizou um seminário para debater os 30 anos da Lei de Cotas de Gênero na política no Brasil, marco da primeira eleição com reserva de gênero em 1996. O consenso entre as participantes foi de que, embora a legislação atual de pelo menos 30% para candidaturas femininas tenha sido um avanço, o país precisa transitar para um modelo de reserva de cadeiras para garantir que as mulheres deixem de ser apenas convidadas nos espaços de poder. A deputada Isa Arruda, do MDB de Pernambuco, do Observatório Nacional da Mulher na Política, destacou que a legislação atual é apenas o começo.
25: As cotas foram os nossos primeiros passos, mas ela não pode ser o nosso teto. Ela precisa ser o nosso piso para continuarmos avançando.
24: Reforçando a visão, a deputada Laura Carneiro, do PSD do Rio de Janeiro, uma das coordenadoras da bancada feminina na Câmara, defendeu que o Brasil siga exemplos como o do México, que adota a paridade como regra.
26: Não queremos estar na foto apenas.
0: queremos estar na mesa de decisão.
2: Laura Carneiro lembrou que a dificuldade de captação de recursos e a ausência de reserva de assentos impedem que os 30% de candidaturas se convertam em 30% de eleitas. Hoje, as mulheres ocupam apenas 18% da Câmara. A deputada Érica Hilton, do PSOL de São Paulo, presidente da Comissão de Defesa dos Direitos da Mulher, classificou a atual política de cotas como insuficiente diante dos desafios. Ela denunciou o uso de mulheres como candidaturas laranja para desvio de recursos e criticou as anistias dadas a partidos que descumprem a lei.
3: Isso é um escárnio, isso é um deboche. O que eles estão dizendo é que não existe legislação que dará conta de tapar o buraco da exclusão.
2: A conclusão das palestrantes é que o fortalecimento da democracia brasileira depende de mecanismos que garantam não apenas o direito de disputar, mas o direito de exercer o poder com segurança e autonomia. Da Rádio Câmara de Brasília, Noelle Nobre.
7: Consumidor.
21: Felipe Francischini, do Podemos do Paraná, defende a uniformização da atuação dos PROCONs em todo o país. De acordo com o deputado, a ideia é determinar diretrizes nacionais para padronizar procedimentos e estabelecer prazos comuns de atendimento.
23: Felipe Francischini argumenta que a medida busca reduzir diferenças entre os órgãos de defesa do consumidor nos estados e municípios. O objetivo, segundo ele, é garantir mais previsibilidade, eficiência e tratamento igualitário para consumidores e fornecedores.
7: Desenvolvimento regional.
21: Comissão aprova projeto que altera a Política Nacional de Mobilidade Urbana.
23: A repórter Júlia Lopes nos conta quais as novas medidas propostas.
26: A Comissão de Desenvolvimento Urbano da Câmara dos Deputados aprovou um projeto de lei que altera a Política Nacional de Mobilidade Urbana. A proposta tem como objetivo incentivar os municípios a elaborarem seus planos de mobilidade. A Política Nacional, criada em 2012, estabelece diretrizes para o planejamento e a gestão do transporte nas cidades brasileiras. Pela lei, municípios com mais de 20 mil habitantes devem elaborar seus planos com prioridade para o transporte público e os meios não motorizados. Segundo o autor do projeto, deputado Rafael Brito, do MDB de Alagoas, apenas 20% das cidades que têm essa obrigação já concluiu o plano de mobilidade, apesar da exigência legal. A proposta prevê medidas como assistência financeira da União para a elaboração dos planos, possibilidade de contrapartida administrativa dos municípios e alinhamento com o Plano Nacional de Redução de Mortes e Lesões no Trânsito. O texto também determina que o repasse de recursos federais fique condicionado à análise dos planos pela Secretaria Nacional de Mobilidade Urbana e à verificação do cumprimento dos requisitos legais. Para o relator da proposta, deputado Hildo Rocha, do MDB do Maranhão, é fundamental a elaboração de planos de mobilidade para o funcionamento das cidades, mas que essa elaboração pode custar caro para muitos municípios.
27: Grande parte das cidades brasileiras que já deveriam ter seu plano municipal de mobilidade não tem. E isso ocasiona engarrafamento, a falta de um plano de mobilidade ocasiona muitos acidentes, muitos desastres, muitas mortes. E esse plano municipal ele não é barato. É um plano que custa uma certa quantia, em que muitas das vezes o município não tem, porque o município está endividado, o município tem dificuldade e não tem como fazer. O que nós estamos aqui é de que a União priorize o investimento, o pagamento desses planos através de recursos federais e leva-se em consideração vários fatores.
26: Além disso, ele também ressaltou que os planos precisam ser atualizados com frequência. As cidades estão em constante mudança e, por isso, o planejamento também deve acompanhar essa evolução. Há casos de municípios grandes com planos de mobilidade defasados há mais de 30 anos. A proposta também autoriza o governo federal a credenciar profissionais e empresas para elaborar os planos de mobilidade urbana desde que cumpram as exigências previstas em lei. O projeto que altera a Política Nacional de Mobilidade Urbana, incluindo novas medidas para auxiliar em planos municipais de mobilidade, segue em análise na Comissão de Constituição e Justiça. Da Rádio Câmara de Brasília, Júlia Lopes.
7: Saúde.
21: Projeto de Luiz Erundina, do PSOL de São Paulo, institui o Dia Nacional de Conscientização sobre o vírus linfotrópico de células T humanas, o HTLV. A proposta prevê campanhas públicas para alertar a população sobre as formas de transmissão, prevenção e a importância do tratamento.
4: O texto de Luiz Erundina também incentiva o combate ao estigma social e a divulgação de centros de atendimento especializado no SUS. A deputada considera que a medida é urgente para enfrentar a desinformação sobre o vírus.
5: Direitos humanos.
21: Projeto que garante mais autonomia a pacientes em fase terminal avança na Câmara. Os detalhes com a repórter Sofia Peçanha.
6: A Comissão de Saúde da Câmara dos Deputados aprovou o projeto que estabelece os direitos de pessoas com doenças graves e em fase final de vida. O texto aprovado cria regras para garantir que esses pacientes possam escolher como querem ser tratados e evitar sofrimento desnecessário com apoio à família. A proposta garante que pacientes com doenças incuráveis em estágio avançado, com expectativa de vida reduzida, tenham mais autonomia sobre o próprio tratamento. Entre os pontos previstos estão o direito à informação clara sobre a condição de saúde, a participação nas decisões médicas e a possibilidade de recusar procedimentos que apenas prolonguem o sofrimento. O projeto também reforça o acesso aos cuidados paliativos, com foco no alívio da dor, no conforto físico e emocional e no respeito à vontade do paciente, seja no hospital ou em casa. A relatora da proposta na Comissão de Saúde, a deputada Flávia Moraes, destacou que o objetivo é assegurar a dignidade e o princípio da autonomia da vontade.
8: Permite que as pessoas vivam o período final de suas vidas com conforto e autonomia, evitando obstinação terapêutica e promovendo cuidado integral em ambiente hospitalar ou domiciliar, conforme a vontade do paciente.
6: A medida também trata da segurança jurídica para médicos, pacientes e familiares na tomada de decisões delicadas no fim da vida, como a limitação de tratamentos desproporcionais e o uso de sedação paliativa em caso de sofrimento intenso. Segundo a relatora, a proposta pode reduzir conflitos e trazer mais clareza nesses casos.
8: Contribuirá para garantir segurança jurídica aos pacientes, famílias e profissionais de saúde. Reduzirá conflitos éticos e emocionais no final da vida e fortalecerá uma cultura de cuidado centrada na pessoa e no respeito às suas escolhas.
6: O texto deixa claro que a prática da eutanásia, que é o ato de abreviar a vida de alguém para aliviar sofrimento, continua proibida no Brasil. A proposta permite que o paciente recuse tratamentos e garante o uso de cuidados paliativos, mas sem provocar a morte de forma intencional. O projeto que estabelece os direitos das pessoas em estágio de doença avançada será analisado a seguir pela Comissão de Finanças e Tributação. Da Rádio Câmara de Brasília, Sofia Peçanha.
5: Ciência e tecnologia.
4: Mário Frias, do PL de São Paulo, propõe mudanças no Estatuto Digital da Criança e do Adolescente para proibir mecanismos de censura prévia e garantir a liberdade de expressão. O texto também estabelece que conteúdos considerados lícitos só poderão ser removidos por decisão judicial.
21: Para Mário Frias, o projeto preserva a proteção de crianças e adolescentes contra a exploração sexual e pornografia infantil. Ele disse que a proposta também mantém as regras de combate a crimes na internet e busca garantir mais segurança jurídica para usuários e plataformas digitais.
4: Termina agora o Jornal Câmara dos Deputados, produzido pela Rádio Câmara, com trabalhos técnicos de Wellington Teles e apresentação de Val Monteiro e Márcio Aquilissardi. Uma boa noite para você.
21: A Voz do Brasil volta amanhã. Boa noite.
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Boa noite, Chapecó. 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Está começando o Love Line. A partir de agora, cada música pode despertar um sorriso, reviver um grande amor ou escrever um novo capítulo na vida de alguém. Eu sou o Dema e convido você a viver durante as próximas 3 horas a trilha sonora mais romântica do seu rádio. Seja bem-vindo. No ar, Love Line. 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Em 1988, essa música foi tema de uma novela da Globo. A novela Bebê a Bordo está no disco Internacional. Banda formada por americanos e ingleses em 1977. A banda Foreigner. Eu não quero viver sem você. 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

É. Essa é uma daquelas músicas que nos fazem refletir sobre o verdadeiro significado do amor. Ela mostra que o tempo pode passar. A distância pode separar caminhos, mas existem sentimentos que permanecem vivos dentro de nós. As lembranças deixam de ser motivo apenas de saudade e passam a ser parte da nossa história. E talvez seja justamente isso que torna um grande amor inesquecível. Ele continua iluminando a vida, mesmo quando a pessoa não está por perto. Porque quem ama de verdade nunca esquece. Apenas aprende a conviver com a ausência, sem de deixar de guardar o carinho no coração. Quero mandar uma boa noite para Simone, que está curtindo. E na sequência, uma música que eu toquei no Love Line de CD em 1995. Ela foi da novela Cara e Coroa da Globo. Era CD naquele ano. O cantor jamaicano Andrew Donalds. Salve-me agora. Save me now.

0: Essa música nos lembra que muitas vezes o amor não acaba por falta de sentimento. São as circunstâncias, o tempo, as escolhas e até o orgulho que mudam o rumo de uma história. Mas quem viveu um amor verdadeiro sabe que ele nunca desaparece por completo. Ele se transforma em lembrança, em aprendizado e às vezes em uma saudade serena. E no fim das contas, mais importante do que guardar as mágoas é recordar os momentos felizes, porque eles sempre farão parte da nossa história. Eu toquei essa música em 1995 no Love, e naquele ano era CD ainda. Vinil já tinha saído de circulação, então era CD em 95. Quando toquei Nico Rezende, é sempre a mesma história. 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Love Line volta já. 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

Tem músicas que descrevem o amor de um jeito tão intenso que parecem contar a história de quem está ouvindo. Essa música fala da ausência, da saudade e da sensação de que a vida perde um pouco do brilho quando alguém importante vai embora. Mas também nos lembra que amar é ter coragem de sentir, mesmo sabendo que o coração pode se machucar. Porque, no fim, o verdadeiro amor não é aquele que nunca dói. É aquele que, mesmo entre lágrimas e saudade, continua sendo o sentimento mais bonito que alguém pode viver. Que o seu coração nunca deixe de acreditar no amor. Porque sempre existe uma nova chance de ser feliz. E essa música o Roberto manda pro seu grande amor, a Paula. É o Djavan com o Oceano. Vem me fazer feliz, porque eu te amo.

Banda formada em Los Angeles em 1978. O estrelato, o apogeu da banda, carreira consolidada com esse disco, lançado em 1986, porque a música Take My Breath Away, ela foi incluída na trilha sonora do filme Ases Indomáveis. Na voz da cantora Terry Nunn, a loira que continua fazendo shows pela Europa e Estados Unidos, hoje com 65 anos, tinha 25 quando gravou essa música, Take My Breath Away. Boa noite para todo mundo que está curtindo Love. Existem músicas que parecem uma declaração de amor, escrita em forma de melodia. Essa música fala daquele sentimento que muitas vezes a gente sente, mas não encontra as palavras certas para explicar. Que às vezes o coração quer entregar o mundo, quer estar perto. Quer dividir sonhos e momentos simples. Porque amar também é isso. Encontrar alguém que faz a nossa viagem pela vida ter mais sentido. Que essa música lembre você de que os sentimentos mais bonitos nem sempre precisam de grandes discursos. Às vezes, um olhar, um abraço ou uma simples presença. Dizem tudo aquilo que o coração não consegue falar.

0: Love Line é sua linha direta com emoção. Because You Love Me, Celine Dion. Assim encerramos a primeira hora. Logo mais voltamos. Já já. 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Já já tem Cindy Lauper. Love Line volta já.
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Existem amores que nunca chegam ao fim. A vida pode separar caminhos. O tempo pode mudar muita coisa. Mas há sentimentos que continuam vivos, guardados, em um lugar especial do coração. Talvez o verdadeiro amor seja justamente isso. Não desaparecer, mesmo quando a presença vira lembrança. E enquanto existir carinho, respeito e esperança, sempre haverá uma luz indicando que alguns reencontros ainda podem acontecer. Vamos até 1984. Time After Time, Cyndi Lauper.

Eu quero mandar boa noite pra Jussane, que tá curtindo. Também Maria Emília, valeu pela audiência. Na sequência, Take That, Patience. Love Line.

Amar alguém é bonito, mas não podemos esquecer de amar a nós mesmos. Esperar faz parte da vida, mas viver apenas de espera pode nos fazer perder o presente. Porque o amor verdadeiro não deve apagar a nossa identidade, nem fazer com que a gente deixe de seguir em frente. A saudade pode até morar no coração, mas a esperança precisa caminhar ao nosso lado. Afinal, por mais difícil que seja uma despedida, ninguém pode passar a vida inteira parado à beira do caminho, esperando por alguém que talvez nunca volte. A vida continua e ela também merece uma nova chance para o amor. Você ouviu Sentado à Beira do Caminho com o Erasmo Carlos. 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Quero cumprimentar o Valdir e a Eliane e o Júnior e a sua esposa Simone. O Júnior, que morou muitos anos na Itália, né? Quase 30 anos na Itália. Lá ele fez muitos amigos com pessoas famosas, jogadores de futebol. E uma das digamos assim, né? Das personalidades do mundo da música que ele conheceu e fez muita amizade, foi com a Laura Pausini. Quando ela chegava no bar, onde ele trabalhava, no restaurante, primeiro abraço era para ele. Super amigo, se tornou amigo da Laura Pausini, da família da Laura Pausini. E ele, como morou quase 30 anos na Itália, ele fala o inglês, o idioma italiano fluentemente, né? Não é o dialeto, ele fala fluentemente o idioma italiano. Então, um abraço para ele. E essa música ele manda para sua esposa Simone, da sua amiga do coração, Laura Pausini. Non c'è. É Love Line, a sua linha direta com emoção.

O amor tem esse mistério que nenhuma explicação consegue traduzir. Ele chega sem pedir licença, muda os nossos planos, transforma os nossos dias e faz o coração enxergar beleza até nas coisas mais simples. Amar é escolher alguém todos os dias. É sentir paz em um abraço. É encontrar um lar no olhar de outra pessoa. E mesmo quando existem desafios, quem ama de verdade sabe que vale a pena enfrentar os medos para viver um sentimento tão raro. Porque, no fim das contas, a vida passa. Mas o amor que foi sincero continua sendo uma das lembranças mais bonitas que alguém pode guardar. Essa música está no CD de 96 do Roupa Nova, A Maré. Agora 29 para meia-noite. 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Na sequência, Rock 7, De Um Coração para o Outro, From a Heart to Another.

É, o verdadeiro amor não é apenas dizer eu te amo. É demonstrar esse sentimento todos os dias com respeito, carinho, cumplicidade e presença. Quando duas pessoas escolhem caminhar juntas, o amor deixa de ser apenas uma emoção e se transforma em parceria. E talvez seja justamente isso que torna uma história tão bonita. Saber que, mesmo em um mundo cheio de incertezas, existe alguém disposto a cuidar do seu coração, como se fosse o bem mais precioso da vida. Porque quando o amor é verdadeiro, ele não divide, ele multiplica a felicidade. Placa Luminosa, fica comigo. Agora, 15 para meia-noite, o Love segue com Amedeo Ming, Cantare é de Amore.

Especially for You, com Kylie Minogue e Jason Donovan. Agora 00h01, madrugada de quarta-feira, 29 de julho. Aquele abraço para você que está curtindo nessa madrugada o Love Line. Para você que está trabalhando, bom trabalho, os amigos da PM. Também pessoal na UPA, no Hospital Regional, os amigos motoristas de aplicativo. Aquele abraço. Paul Young gravou essa música em 1990. Oh Girl.

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2: 1:13.
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1: 1h47.
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0: 2h22.
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0: 2h36.
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0: 3h57.
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0: 4 e meia.
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Atenção, meus amigos, pois vai haver um grande desafio entre dois bichos. Estes vocês já conhecem, mas na trova não. É o macaco e o bugio. Estão chegando.

especial, tchê, de garganta afinada, os dois bichos. Agora sim, vamos fazer o seguinte, vamos se entreverar na rua. Vamos dar o primeiro verso pra o Bugio. Vai lá, Bugio, vai lá.

0: bom por ele, deu.
1: Quê? 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
0: Não.
1: Mas como?
0: Deve ter sido o Gil.
1: Ah,

0: Ih, meu, foi tu, agora foi tu.
1: Não, não, como, tio?
0: Não,
1: só foi o bugio, tio. Esse animal, quando faz força pra cantar, ele se aplanta.

0: que vai acontecer?
1: Ele já quer.
0: Mas quer o quê? Será que...
1: Ele quer esse bicho, meu.
0: Ah, mas então vamos chamar os dois pra cantar em dupla um verso pra terminar a prova ligeiro.

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Muito bom dia! Bom dia pra Chapecó, bom dia pro Grande Oeste, manhã da quarta-feira chuvosa, 29 de julho de 2026. Tá tocando aqui o Pedro Hortaça, mais cedo aqui o Porca Véia, Mano Lima. Caramba, hein? Foi só musicão. Teve aqui Peris Cadê, com os Monarcas e muito mais. Teve Rui Biriva, teve também, com os nossos grandes parceiros até às 7 horas da manhã, da Foroeste Foton, que tem caminhões médios, leves, vans, veículos comerciais, tudo elétrico. 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

0: Muito bom dia pra toda a galera, eu sou Matheus Montemeso e a gente vai junto aqui até as 7 horas da manhã, desde as 4 da matina. Nós temos aqui muitas músicas de extrema qualidade. Cantou Garotos de Ouro, cantou por aqui Oswaldir e Carlos Magrão, Os Posteiros. Então você que tá ouvindo a rádio agora nessa manhã, primeiramente aqui, hora de levantar, hora de acordar, hora de tirar a preguiça. E segundamente, quem acorda mais cedo ainda pode ligar no Bom Dia Sul, 4 da manhã. Tem música boa escolhida pelo DJ Cabeludo, que tá dormindo agora, DJ Ori Rodrigues. Bom, 17 graus em Chapecó, muitos problemas no Rio Grande do Sul por conta dos temporais, infelizmente, né? Daqui a pouquinho nós vamos estar atualizando aqui o que nós temos no Rio Grande do Sul, inclusive com passagem de tornado, né? E ontem a gente vai trazer informação, de ontem aqui também da nossa região, mas a gente não teve aqui na região de Chapecó nenhum problema. E temos a previsão de uma quarta-feira que começa assim, chuvosa, e vai ser assim até umas 9, 10 horas da manhã. 17 graus, né? Tá quentinho agora. Bom dia pra todo mundo. Bom dia você que tá na estrada. Bom dia, povo acelerando. Alô, representantes comerciais do Grande Oeste. Alô, galera das indústrias, das fábricas, dos grandes fabricões, as menorzinhas também. Um grande abraço pra toda a galera, que você possa fazer uma ótima quarta-feira ligado aqui no Bom Dia Sul. Tudo fica melhor. 3361-3130 nosso WhatsApp, e nós vamos aqui deixar os abraços pra audiência. Bom dia, Sul!
1: Bom dia, Matheusito. Tudo certo? Daí, Matheus, não
0: começa. Ô, Maurinho!
1: Tamo aí no estradão.
0: Pegando o homem que não dorme.
1: Aí de madrugadão, 3h10 da manhã, sentindo a Frederico, sentindo a Tenente Portela aí. Tá pedindo proteção divina aí, tá? Que Deus nos proteja aí na estrada, tá? Nos proteja dos temporal aí que tá rondando nossa região aí, e nos traga de volta aí, fim da tarde aí, pra nós encerrar aí o dia de hoje, tá? Beleza, Matheus? Um abração, tudo é bom aí pra vocês, pra galera da Oeste Capital aí, e pro pessoal que tá aí rodando o Capitão Preto aí. Um abração, tudo bom?
0: Valeu, garoto! Valeu. Frederico Westphalen é o que liga Maurinho Escuciato, meu grande amigo! Simone Pan por aqui também, alô Simone, alô galera do aeroporto! Matheus, estamos aqui ouvindo você, quer ganhar um Vale Gás, inclusive. Sim, o Vale Gás é para sábado, tá bom, Simone? Não esqueça de mandar mais vezes aí participando, tá? Um beijo para você, garota!
2: Bom dia, Matheusito, eu sou Marco Pernicá.
0: Ô, meu amigo!
2: Um abraço pra todos nós aí da Cetric aí, galera da FN, galera aí do GDM, galera aí da FAB aí, Cid Distribuidora, galera toda aí. Positiva, vamos lá pra mais uma viajada, buscar uma carguinha. Que Deus nos abençoe nessa quarta-feira. Se possível, toca uma música aí pra nós aí. Uísque sem gelo aí. Positiva! Que Deus nos abençoe. Ótima quarta-feira e tudo de bom!
0: Isque sem gelo, a noite inteirinha eu quero tomar. Valeu, valeu, Josemar. Vai, garoto, vai na boa.
3: Bom dia, Matheus, Melão Portecoá.
0: Hoje tô bem na porteira.
3: Tudo bem? Fazer pra não esquecer de ninguém. Aí pro Alta Borracharia, pro sair de como, pro Morango, vou lá pro Popular Morangrete, pro Tio Vorma, pro Capitão, pro Elegante, pro Risadinho, pro Ricardo Mercado Guinto, pro Fritz da Central Frios, pro Fernando, pro Amarelo, pra Deuva Poneco da Lavai Santo Antônio, pro Gaiteiro Bruxo, pro Alemão do Chachileno, que Papai do Céu proteja, Nossa Senhora Aparecida faça parte das nossas vidas, São Cristóvão nos ilumine hoje, amanhã e sempre aí, Matheus. Se não for o Oeste Capital, fuja, louco velho, e tudo
0: vai, meu mano, vai no ritmo das melhores modas. Daqui a pouquinho vai ter o Cristiano Quevedo pra cantar, sair bem na porteira. Melão, abração pra todos os amigos que foram citados, tá bom? Boa ida, boa volta aí pra todo mundo e bom dia. Quarta-feira começa aqui no Vento Minuano, agora sem chuva, mas tava chovendo até agora há pouco, né? O Matheus aqui, ó, é o nosso querido Lobo dos Olhos Verdes. Aô! Vamos, Lobo! Matheus, toca aí pra nós, André Renner, e quero oferecer a música hoje pro Jason, pro Sidney, pro Matiello, pro Antônio Poça, pro Clóvis Ferreira e pro melhor mecânico da linha Batistello e também da nossa região, Franciel Mafissoni. Aê, gurizada, vamos acordar, piazada. Tem uma galera aí, então daqui a pouquinho pra toda a turma vai ter André Renner e banda. Aquele abraço, Lobo dos Olhos Verdes. Alô, meu amigo Edilson Menoncin. Tem uma informação de um acidente aqui, ó. Flávio Prates, que não é o cara do suco Prates. Mas esse também ganha dinheiro, esse também ganha dinheiro. Bom dia.
4: Ô, Matheusinho, bom dia, tudo certo? Tô fazendo umas corridas aplicativa agora, deixei uma passageira no Via. Aí quando tava voltando aí, bem na rotatória aí, eu acho que ele é um Ford Ka, que entrou reto aí em cima da rotatória, vindo sentido Visa Centro. Tá ali em cima com a suspensão toda estourada. No princípio deve ter acontecido aí nesse algum tempo aí. Não tinha ninguém próximo ao local aí. Já deve ter deixado aí o veículo para buscar mais tarde, algo assim.
0: Eu tô vendo aqui as imagens, viu? Foi forte, né? Na verdade, o que aconteceu ali pertinho da... foi bem em cima do canteiro, né, Flávio? O cara acabou com a parte frontal ali, né? Especialmente o pneu ali, que era rodado, né? Vai dar um prejuízo pro cara aí, mas acho que nada de muito grave. Aquele abraço, meu amigo Flávio Prates! Bom dia, Sul!
5: Bom dia, meu amigo Matheus de Montevideo. Flávio Catechará, Matheus de Queria pedir música aí pra família. Essa é pra toda a gurizada da rodagem. Os brinquedos que ficaram dormindo, pose. A gurizada das massas romenas aí, mate nativo. Beleza, Matheusinha? Aquela produção de vila aí. Tudo de bom.
0: Estamos separando, viu, Matheus? Galera da Romena, é potência, potência. Vamos, Romena! Vamos, gurizada! Abração pro nosso querido Mateuzinho Barpe, toda a família Barpe aí também e todos os colegas. Milton aqui sempre na escuta. Vamos, Milton! Vamos, garoto! Acorda, Milton! Abração pra família toda aí. Matheus, bom dia pra vocês. Já estamos aqui na peleia dos aplicativos. Me põe os sorteios de hoje. Hoje não vai ter, tá? Mas sexta-feira vai ter um sorteio bem especial e vai ter dois, já estão encaminhando dois, então quem sabe tem até mais aí. Então, pra turma do aplicativo e para o amigo aqui, ó, o Douglas, o sinalzinho pra faturar hoje. Vamos, Douglas! Tô aqui no Santo Antônio, começando a chuva no Santo Antônio. Pois é, rapaz, chuva e chuva que Deus manda aí, ó. E de abração pro amigo Douglão, bom dia de serviço aí e bom faturamento! Matheus, bom dia, manda abraço pra toda a audiência e pra você também, se possível toca a música O Pidão hoje, vai tocar O Pidão hoje aí, sempre de ouvido aqui na melhor. Tiagão, abraço grande pro amigo aí, é a galera ligada na melhor cedinho do dia, com a Foroeste Foton, que tem tudo elétrico, pra menor custo operacional e pra entregar mais desempenho pra sua empresa, também Bimagril, motosserra, lavadora de alta pressão e tudo da Steel, inclusive com assistência técnica, tem na Bimagril. 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
7: Vamos lá com a previsão do tempo. Está indicando uma quarta-feira chuvosa aqui para Chapecó, especialmente pela parte da manhã agora. Começou ontem ainda pela parte da noite alguns pontos e a gente vai ter hoje uma quarta-feira bem nublada aqui para o nosso Grande Oeste todo. Especialmente para Chapecó aqui a gente vai ter temperaturas chegando a 24, 25 graus. Chuva para agora de manhã mais forte, até por volta de 9, 10 horas da manhã. O sol pode aparecer algumas frestas, alguns momentos, mas é pouca coisa hoje. E à tarde também nebulosidade, com máximas de 24 graus. E poderemos fechar o dia com algumas pancadas.

0: sol aparecendo até umas 6 horas da tarde. A gente vai ter mais ou menos aí, segundo aqui a marcação das chuvas, 20 a 30, 40 milímetros, dependendo aí do site, tá? Mas a chuva, ela é considerável ao longo do dia de hoje em vários períodos, tá? Dá uma paradinha aí por volta de meio-dia, depois volta a chover durante a tarde, já sem muita força. E depois o sol toma conta aqui até sábado. Quinta, sexta e sábado de sol. Quinta-feira com máximas de 27 a 28 graus. Calor, calor! Na sexta-feira, máxima de 28 também. De manhã, 12 a 13 graus. Ou seja, dá uma esfriada aqui na quinta e sexta de manhã. Uma esfriadinha, né? Básica. No sábado de manhã, 18 graus. À tarde, 28. Então, sabadão também vai ser a virada do mês. Quente, quente pra caramba! Domingo de madrugada, algumas pancadas de chuva. E depois, ao longo do domingo, também a previsão de tempo bom pro domingão. Com máximas de 27 graus. Parece verão as temperaturas aqui, especialmente a partir de amanhã para nossa Chapecó e com sol bonito. Só uma chuvinha domingo de madrugada, o restante aí dos períodos com sol para nossa região, tempo bom. Informações para o Indy, Clima Terra e Clima Tempo.
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0: Bom dia pra galera toda! 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Que alegria saber que você tá com a gente aqui no Bom Dia Sul!
2: Bom dia, Matheus! César por cá, quase finalizando um plantãozinho aqui.
0: Depois chega, né, César?
2: Da montanha, próximo ao Goiôen aí.
0: A área ali é top, hein, Cezão?
2: Se possível aí, podia rodar pra nós aí o tio Mederico, pra nós finalizar o plantão às 7 da manhã, louco de bom. Um abraço.
0: Cara, olha... Debão. Tu foi muito bem no pedido, cara. Fazia tempo que não tocava música aqui do Serranos, né? Tio Mederico, ô louco, né? Casa da Montanha, fé! É sensacional! Cezão, estamos abraçando todo o povo do Goiôen, até lá embaixo, até depois da divisa. É claro, pra abraçar todo mundo aí, ó. Bom dia!
3: Bom dia, bom dia, meu irmão. Certo, quarta-feira, então, chovendo, trovejando, tudo, levando ruim pra trabalhar, né? Pra fazer o quê? Vamos de Wilson Paim, hoje pompom do caminho. Vamos oferecer lá pro Ivo, lá pro Marcelo, lá pra aquela gruzada da agropecuária, nossos colegas sindicatos, os motoristas, vigilantes, pessoal dos postos Alfa, lá do Complexo do Céu Alfa, lá pro Leida Fazenda Vale, pra quadrilha do Puxo Relaxado, lá pra gruzada dos cereais. Beleza, meu amigo? Um abraço.
0: Ô, meu amigo, grande abraço, seu Finkler. Abração todo o pessoal da Alfa, os gigantes, os poderosos, acordando galera da Alfa também, em toda a região. Eu tenho uma pronta aqui do Wilson Paim, viu, Laudecir? Tava pronto aqui, a gente ia tirar, né, pra pagar os pedidos. Vou tocar hoje essa aí do Wilson Paim pra amigo. Grande abraço, bom dia, Sul!
4: Bom dia, tudo certo. Botar um pinhão na chapa, uma polenta com salame, com cudiguinho, e deixar que chove, né? Se for essa capital, fuja louco.
0: Sim, a escolha da chuva, né, seu Plínio, não é uma escolha nossa, né? Mas botar um cudiguinho aí pronto, né, botar uma polenta na chapa, essa é a nossa escolha. Isso aqui a gente que escolhe. Aquele abraço pro amigo aí, tá bom? Bom dia. Ô, Matheus aqui, Elodir. Vamos que vamos, Elodir. Disposição pra mais um dia aí. Que Deus te ilumine sempre, meu amigo. Que você possa fazer uma ótima quarta-feira. E ainda mais com o Bom Dia Sul, tudo fica melhor. Bom dia, Brasil.
5: Bom dia, Matheus. Juliano Pordecai, meu querido. Quartou então, né? Hoje é São Lourenço, Campoirei, quebrar a bússola, Matheus. Tá, estamos de volta aí, nossa querida velha, querida Chapecó. Um abraço pra família Carar, os amigos de Fubi e Derivados, todo o pessoal da Oeste Capital aí, os ouvintes que estão na escuta. Pode ser, vamos de banda passarela aí, Matheus.
0: Tocar, né?
5: Aquele abraço aí, seguimos na produção divina.
0: Valeu, Juliano, proteção pra amigo também, uma ótima quarta-feira, e pra galera que tá chegando agora, né, trovoada, relâmpago, raio também, né, minha Nossa Senhora, Cristiano Quevedo.

0: consagradíssimo Cristiano Quevedo, nativista, apresentador e muito mais, cantando pra nós bem na porteira. Galera que tá chegando agora, bom dia. Alô, Gustavo Masma, é, galera das entregas aí, ó. Mas tu tem um rádio da Makita, cara, comprou onde? Na Bimagril lá, seu Gustavo? Nossa, que é isso, cara? Matheus passando aqui pra registrar audiência, Masma na escuta com seu chimarrão personalizado. Masman tem até um bonequinho do Masman ali, mas esse bonequinho tá muito magrinho, viu, Masman? Aquele abração pro amigo, tá? Um ótimo dia, obrigado pela audiência sempre. Seu Ari Galo, velho! Tá vendo a chuva cair no Passos Fortes, mas não dá pra fazer nada, né, seu Ari? Não dá pra juntar a chuva, né? É, abração pro amigo aí, ouvindo Bom Dia Su, aquele abração pro amigo e ótima manhã pra ti. Bom dia, Su!
1: Bom dia, Matheus, tudo certo? Uma hora por decada. Ligando a viatura, mas mais um dia, né? De pega. Mais próximo da... Vira na quarta-feira, né? Tá mais próximo da sexta, né? Que nada, vamos lá, né? Quartou. Vamos lá. Manda a música ali, Cowboy da Estrada, Matheus. Os piadera aí, transporte, que puxa do pé achado, o Zeca do puxa das penosas e os sabonetas do Deporte 2 aí. Se for esse capital, puxa louco.
0: Vamos, galera dos depósitos! Aquele abraço, meu querido Mauro. Bom dia pro amigo. É hora de música, mais um pedido.
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0: ótima manhã de quarta-feira, 29 de julho já, estamos quase indo pro final do mês. Tem hoje, tem amanhã, tem sexta-feira, com chuva aqui na nossa região, chuva aqui no vento minuano, e agora um pouco mais forte, inclusive. Temperatura de 17 graus, e apesar da chuva, temperatura alta. Relâmpago, né, trovão, a gente tem aí o céu clareado a cada instante. Tomara que a gente não tenha nenhum problema aqui no nosso Grande Oeste relacionado aos temporais, como tivemos no Rio Grande do Sul, em algumas cidades, especialmente Jiruá ontem, passou um tornado, né, muitas pessoas perderam suas casas no interior, então a gente se solidariza especialmente com o povo gaúcho e segue, né? Segue aí bastante trovada, raio caindo aqui na nossa região. Então, ótima quarta-feira, especialmente quem tá fora de casa, quem tá na estrada, quem vai pegar a estrada, que você possa fazer um bom trajeto na boa, na tranquilidade, e que Deus abençoe todo mundo. Buzinaço pra galera aí, vamos pro break!
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0: 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Vamos lá falar de Série A do Brasileiro. Nós temos vários jogos hoje. Rodada 21, a Chapecoense não joga porque o Vasco vai jogar a Sul-Americana. Temos, deixa eu ver quantos jogos, 4 partidas que não vão acontecer: Botafogo e Grêmio, São Paulo e Santos, Atlético Mineiro e Bragantino e Chapecoense e Vasco da Gama. Hoje às 7h30 tem Mirassol e Remo, Inter e Flamengo no Beira-Rio, 7h30 da noite. Às 9h30, Fluminense e Bahia, também Vitória e Palmeiras. Amanhã teremos às 7h30 da noite, Corinthians e Atlético Paranaense, e às 9h30 para fechar a rodada, Coritiba e Cruzeiro no Couto Pereira. Os próximos adversários da Chape: o Cruzeiro pela Copa do Brasil em jogos de ida e volta, e depois o Coritiba pela Série A do Brasileiro lá no outro final de semana ainda no Couto Pereira, tá? O jogo vai ser amanhã então às 9h30 da noite. O líder é o Palmeiras, 44 pontos. Situação lá embaixo: Grêmio 15º, 22, Inter 16º, 21. Olha a importância do jogo do Inter hoje contra o Flamengo. E na zona de rebaixamento, Vasco 21, Remo 21, Mirassol 20 e Chapecoense com 10 pontos. Pela Série B do Brasileiro, os jogos de ontem: o Juventude no finalzinho venceu o Avaí por 1-0, grande vitória do Juventude, vice-líder. A Ponte Preta empatou em casa com o Atlético por 1-1, Ponte Preta tá acabada, né, o último colocado, e o Atlético tá ali no meio de tabela. E o Fortaleza bateu o Botafogo 1-0, também resultado muito importante pro Fortaleza, que é o quarto colocado com 34 pontos. Deixa eu ver se algum ex-Chapecoense jogou essa partida aqui, né, dos titulares. Fortaleza tem alguns jogadores, tá? Quem fez o gol foi o Ronald. E quem estava jogando aqui, o João Ricardo, Maílton, ex-Chapecoenses, pelo Fortaleza, do técnico, deixa eu ver, o Reinan Santos, foi quem treinou ontem o Fortaleza. Pela Copa Sul-Americana, o Santos bateu de novo, Universidade Central está classificado, o Santos pega na próxima fase o Macará. Aí também tá fácil, né? O Rony Rústico marcou um dos gols do Santos na partida. Dos jogos que a gente vai ter nos playoffs de oitavas: ontem teve o Nacional do Uruguai batendo o Tigre da Argentina por 2-1, mas quem passou foi o Tigre, pelo resultado do jogo de ida. Hoje nós vamos ter às 9h30 Cienciano e Lanús, vamos ter às 9h30 Bragantino e Sporting Cristal do Peru, às 9h30 em Bragança Paulista, primeiro jogo 0-0, Vasco Independente Medellín às 7h em São Januário, primeiro jogo 2-2, e a gente vai ter amanhã o Grêmio contra o Bolívar às 7h em Porto Alegre, primeiro jogo 3-2 pro Bolívar no Hernando Siles. O Grêmio vai ter que vencer a partida para passar de fase. Se o Grêmio passar, pega o São Paulo. Os destaques da Sul-Americana, também das séries A e B do Campeonato Brasileiro.
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0: Bom dia pra galera toda, bom dia pra todo mundo ligado no Bom Dia Sul. Tem acidente agora no interior de Pinhalzinho, linha Navegantes. Tombamento de caminhão com informações que ele teria caído sobre a vítima, a princípio, né? Mas a informação ela é preliminar. Nós temos aí duas viaturas indo pro interior de Pinhalzinho pra fazer o atendimento na linha Navegantes. Vai, brilha, som com o Negão!
10: É.
0: Novidade! Aquele abração pra toda a galera.
11: Bom dia.
0: 3361-3130, bom dia, Su!
12: Bom dia, Matheus. É, Marcos, mercado era pra lá, Marcos de Asa.
0: Toca. Fala, Marco.
12: Hoje, Alambrador, parece tá com morcego, Caspar Pera Chato, o Zé, Caspar da Fenose, Coeteto, com Mouse, Antônio Girard, galera da Caçamba, é número 70 do aeroporto, tem construção civil, hein? Só da Bugio, só lá da Alfa, lá, os motores da Alfa, lá. Só da Embrapável, Oliveira, da Nadeira. Deus demais, hein? Ótima quarta, hein? Deus não comando sempre. Se não for,
0: valeu!
12: Já louco!
0: É, como diria Paulo Santana, Precho, olho da gachada aqui no vento minuando agora. Muito trovão, relampeio. Situação está crítica aí, né? O temporal passando por Chapecó nesse momento. Eduardo e Maiara, bom dia, casal! Dudu já saiu pra trabalhar agora, Eduardo. Mas o que é isso? Essas horas da manhã? O Matheus, bom dia. Aqui é a Delita, ouvindo 93.3. Fala aí, bom dia!
13: Bom dia. Sempre bom estar em sua companhia. Aqui que eu vos falo, o amigo de etologia, o amigo fantasia, Onado Renner, de Ceará, Santa e Bela Catarina.
0: Ô, meu querido!
13: E vai um abraço a todos os motoristas aí que estão cortando o tapetão preto de nossa bela Santa Catarina, de Ceará, Ruma Chapecó, no puxe dos alunos. E se não for Oeste Capital, fuja, louco!
0: Valeu, Renner! É nóis, cara! É bom trabalho pra mim, Bahia!
14: Coração!
0: toda a galera no push dos alunos na responsa. Matheus, aqui é a Maiara da Silva de Cordilheira Alta. Tamo aqui ouvindo Bom Dia Sul. E dele que dele, Cordilheira, tamo junto. Quem que mandou imagem pra nós? Seu Adão Carlos de Medeiros. Matheus aqui, Xuxa na área. Vamos, Xuxa! Inclusive fez um grande show recentemente lá em São Paulo, né, Xuxa? Passando para avisar aos caloteiros da usina que amanhã é o dia do pagamento. Vamos, gurizada! Motivação para trabalhar. Atenção, cara, Batoré, cueca, noiva, cadáver, urso e o boca de tijolo. Galera aí da usina de asfalto da prefeitura de Chapecó. Aô.

0: um trabalho muito sólido pra galera. Aquele abração aí ao pessoal da Usina e é o Turma do Xuxa. 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São Francisco é novidade aí, ó.
1: Bom dia! Bom dia, Matheus! Abençoada quarta-feira a todos aí, muita chuva.
0: Pra mim também.
1: Saindo da Poderosa agora no caos aí, chuva e chuva e relâmpago. Que Deus abençoe nós na estrada aí, a todos que estão no Tapetão Preto aí. E vamos que vamos. Toca a próxima aí pro povo que tá na escuta aí, beleza? Um abraço.
0: Tudo. Valeu, tio seu. Grande abraço pro amigo aí, viu? Ronivaldo pedindo muita chuva, Matheus, aqui na região da área industrial de Chapecó. É, segue com chuva forte. Aquele abração pro amigo aí, Matheus. Luiz Eduardo Elane aqui, sempre na escuta da melhor rádio. Valeu, dupla. Vamos que vamos.
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3: Bom dia. Bom Matheus, avisa aí o pessoal que na rotatória da Recap, aqui na Leopoldo Sander, no sentido BRF, Trevo da Bandeira, automóvel não consegue passar. Tá alagado. Caminhão e caminhonete ainda passa, mas automóvel não consegue passar.
0: É, de novo, né, Ivan? Toda vez que chove forte, aquele ponto é um ponto crítico aí. Foi passado já, o pessoal vai ter que fazer um conserto ali, vai ter que escoar aquela água, porque... É crônico ali o problema. Matheus, um carro subiu o canteiro ali do trecho do Supervisa, bem na frente no trevo ali. Pois é, a gente citou mais cedo aqui, quem que mandou pra nós? Eliel, alô meu amigo Eliel. Não, e bateu forte ali, porque é um degrau até chegar em cima do trevo ali, forte, né? Um degrau considerável. Parece que arrebentou a parte frontal ali, mas acho que não teve feridos aí. Grande abraço! Bom dia, Eliel, querido! Bom trecho pra ti aí!
4: Bom dia, Matheus! Tudo bem? O Adelar Romântico do bairro Bela Vista. E hoje um dia chuvoso aqui, homem do céu. E nós ligadito na 93 aí, um abraço pro Frito. O senhor Nelson, né, que eu, também que deve estar ligado, seus arnaldes e tal, um abraço. Adelar Romando Bela.
0: Valeu, Adelar, um abração pra ti. Alô, Zilis, boa quarta-feira pra ti, Rose, minha amiga. Acorda, Rose. Wilson Paim vai cantar hoje Pelos Fogões. Bela música, hein?

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1: Um bom dia a todos os ouvintes da Rádio Oeste Capital. André Renner falando com vocês. E André Renner e banda também toca aqui na Oeste Capital no programa Bom Dia Sul. Valeu!

0: GDO com André Renner, pedido aqui da audiência. Matheus, bom dia pra vocês, com vento aqui desde 11 horas da noite, sem chuva, mas vamos que vamos. José Carlos da Silva em Cidreira, lá no Rio Grande Amado. Abração pessoal da Casa dos Rolamentos, abraço pros nossos parceiros aí que estão ouvindo a rádio. Seu José, querido, tamo junto. O corretor aqui, o Valdecir Engelman, também tá por aqui. Matheus, bom dia pra todos os ouvintes, estamos aqui ouvindo a rádio. O Pablo serve, Matheus, manda pra nós aí, Castelo de Sonhos, Rio Negro e Solimões, é, tem a versão deles agora. Estamos aqui deslocando sentido Coronel Freitas, puxar um plantãozinho de 24 horas. Vamos trabalhar, piazada. Abraço! Valeu, Pablo. Tamo junto aí, cara. Bom trabalho para amigo. Carlos Lima. Alô, Matheus. Estamos voltando a trabalhar novamente para Chapecó nesse momento. Chegamos ontem no Paranazão e nesse momento saindo de Pinhalzinho com pancadas fortes de chuva. Por enquanto, só pancada de chuva mesmo. Tomara que fique assim, né, Carlos? Aquele abração pra amigo. Tá de volta. A hora que puder, passa na rádio aí pra gente conversar, viu? Aquele abração.
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0: Matheus, manda a música pra nós, oferece pro pessoal da Rota Saúde Chapecó. Vamos, gurizada! Kleber Borges, pediu castração a piala, e é bom!

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16: Vamos recordar Banda Passarela. Essa aqui também marcou a época. Bom dia, 6:27. Você tá no Bom Dia Sudoeste Capital.

0: gurizada, acho que tá. Só pra avisar aí a galera que estiver no sentido aí depois de São Lourenço aí, perto da britadeira aqui, que tem um negócio de britagem ali. Tem um ônibus quebrado sendo a pista aí, ó. Tá bem perigoso aí.
1: Tô vendo aí na imagem que você nos encaminhou, viu? Sobre a pista, aquele abraço pro amigo e aí, Josemar, vai na boa e volte na boa!
2: Ô, Mateuzinho, a sinaleira aqui da Porto Alegre com a Marechal Deodoro tá só em alerta. Piscando no laranja.
1: Ali é centrão, cara. Ali é complicado mesmo, né? Aquele abraço, Flávio. Bom trajeto para o amigo.
3: Bom dia, pessoal da Oeste da Capital.
1: Oi, querida.
3: Eu gostaria de participar do programa.
1: Sim, eu vi que você mandou aqui o Cristo Rei, né? Lembrando que vai ter sorteio no final de semana. Bom dia, Su.
4: Bom dia, Matheus. Carlinhos fez um chazinho de palito e curtindo o Oeste Capital. Vamos concorrer ao sorteio do gás aí.
1: Ó o gás, ó o gás, vai ser sabadão o sorteio, vai ter também kit de ferramentas da Gedore aí, né, vai ter ferramenta aí, então a galera tá participando dele, mandar mensagem aqui no WhatsApp da rádio. O Matheus aqui, Manuel Westenfelder na escuta, ótima quarta-feira a todos, estamos sem energia já aqui no Passo dos Fortes, cara, na Rua França, já imaginei, aqui no Vento Minuano a rádio tá no ar por conta do nosso gerador aqui interno, né, senão a região aqui do São Lucas tá sem energia uma parte, tá bom, Manuel? Aquele abraço pro amigo, vamos Passo dos Fortes, né? Não é porque não tem luz que não tem que acordar trabalhar, meu Manuel. Aquele abração pro amigo, toda a família Westenfelder. Matheus, muito cuidado, pouca velocidade hoje, estrada perigosa, cara, muita água na pista, mandou aqui a Naya Aparecida, que tá na estrada, tá acelerando. Vai, garota! Essa aqui é linda. Serranos, é pra todos os vigilantes.

os vigilantes de condomínios, vigilantes de apartamentos e prédios, vigilantes públicos. Abraço pra vocês todos aí. Ô, porteiro! Matheus, tô indo pra São Lourenço do Oeste agora. Muita chuva no trecho e também o asfalto tapado de folha. Muito cuidado aí, até pra não ter um deslizamento, né? Aquele abração, Márcio do Desbravador, para o amigo fazer uma boa viagem. Estamos deixando pra você um buzinaço especial. Um buzinaço abençoado. Valdecir Klein tá por aqui. Matheus, abençoado o dia a todos. Que Deus nos abençoe e nos proteja mais uma manhã. Forte abraço aqui do Fernando, o homem do pastel do Sela. Ô, coisa boa!

estamos com muita disposição, muita alegria e com os nossos grandes parceiros até às 7 horas da manhã da Foroeste, faltando o Jandir. Alô, Jandirzão! 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
0: Segue chovendo, segue temporal aqui na região, 16 graus, né? Tá baixando agora a temperatura. Bom dia!
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7: Muito bom dia pra toda a galera. Que alegria ter você com a gente na manhã da quarta-feira chuvosa, com falta de energia em parte da cidade. Daqui a pouquinho a gente atualiza tudo pra audiência. As últimas informações de Chapecó, do Rio Grande do Sul, tudo em tempo real, com muita informação, com a Júlia, com o Copini, com a nossa equipe do jornalismo, do esporte.
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9: Bom dia, Matheus! Batista por aqui, estamos na escuta.
7: Ei, Batista!
9: Tudo começou lá na capital Lava Jato. Chegando em Chapecó. Ponto Cerrada, muita chuva. Tá buena? Bom dia a galera de devagar. Tá
7: chuva. É, Batista, tá difícil hoje de dirigir, né, cara? Tá complicado aí. Então, atenção grande pra gente não ter aquaplanagem, não ter invasão de pista aí, pra todo mundo poder chegar bem, né, no trabalho, em casa depois. Fala aí.
10: Bom dia, Matheus.
7: Oi.
10: Planalto Alegre, a Chapecó, muita chuva. Cuidado aí, pessoal. Devagar e sempre. Bom dia a todos.
7: Baidec, rapaz, em nome de jogador famoso. Aquele abraço, Baidec. 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Matheus, ótimo dia para todos aqui ouvindo a rádio. Alô, Tereza Ferreira, querida. Matheus Pedroso aqui da EFAP. Será que vem chuva, ô Matheus? É, pela cara tá vindo, né, Pedroso? Desde ontem já. É, cara, e os canhões antigranizo trabalhando, né, bastante desde ontem na EFAP, cara. Boa quarta-feira pro amigo aí também. Alô, Chapecoense!
11: Ô, querido! Manda um feliz aniversário pro minha mãe. Tá aniversário hoje. Manda um feliz aniversário pro minha mãe. Ana Pazini. Ana Soí Pazini. Manda um pra minha mãe. Feliz aniversário pro minha mãe.
7: É festa! Grande abraço, Chitãozinho Chororó!

0: Esse é o Grupo Candeeiro, 5 para 7 da manhã com muita chuva aqui na região. 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
1: Vamos que vamos!
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0: 4 para 7 da manhã, fala aí!
3: Bom dia, Matheus, tudo certo, Ney do Maravilha, saindo para mais um dia de trabalho aí, em direção aí pro Açu. Muita chuva, né, muito cuidado, tem dois acidentes aí, um antes do Juvencio e o outro depois da Juvencio, logo depois que passa a ponte, já mais próximo de Pinhalzinho. Esse aí é o mais grave, tem um raçonzeiro que tombou no meio da pista, tá praticamente trancada a pista nos dois sentidos. O PRF acabou de chegar ali, trancou agora as duas pistas ali, eu consegui passar ainda, mas vai ficar um bom tempo aí até eles retirar esse caminhão no meio da pista aí. E vamos que vamos.
0: Valeu, Ney.
3: Se não for o S Capital,
0: já louco. Temos grandes e maravilhosos ouvintes em Maravilha. A cidade maravilhosa. Abração pra vocês aí, tá? Vamos que vamos. Tem inclusive imagens aqui da ocorrência. Alô, Carlos Matos. Alô, Dudle. É isso aí, Dudle. Manda pra nós essa aí que a gente citou agora, né? Esse é o acidente de Pinhalzinho, é isso aí que a gente falou um pouquinho mais cedo com o atendimento dos bombeiros. Daqui a pouquinho a gente vai falar pra audiência aqui no ar também, né? Estou vendo mais imagens aí, ó. A informação sobre o acidente.
4: Bom dia, Matheus.
0: Oi.
4: Como é que tá, o amigo? Tudo certo, ó? Tamo passando bem. Aí, Matheus. Só pra informar aí a todos que estão na 282 aí. Até um cuidadinho, ó, a mais aí, muita chuva, acidente depois de Pinhalzinho, de quem vem de Chapecó, sentido a Maravilha, pra frente do Laticínio da Aurora ali, tá ok? Pedi um pouco de cautela aí, o caminhão tá atravessado, deitado no meio da pista aí, e já tem a polícia ali, tudo sinalizando ali, mas é bom
0: observando
4: ter
0: um
4: pouquinho de cuidado aí.
0: Aquele abração hoje, querido. Tudo de bom pra ti. Obrigado aí pela companhia. Bombeiros sobre a pista. E no local ali, as viaturas, acho que dá pra ver de longe ali, né, hoje. Tem que ir devagarinho ali, ó. Matheus, mesmo com chuva, não paramos. É a Vilce Maria aqui da Confecções Atitu. Ó, que legal, galera das costuras aí. Bom dia pra vocês. Palmital dos Fundos sem luz. Região do aeroporto também só no gerador, aqui mandou o Paulo Halp. Aqui também a gente tava, não sei se voltou aqui agora, não dá pra ver aqui, né, mas acho que sim também, tá? Ficou sem energia alguns minutos aí. Aquele abração pra Rosane Angela, tudo de bom? Alô, Júlio André Lanzarini. Estamos aqui no São Cristóvão e aqui dá para ouvir até o sistema antigranizo, para ter uma ideia, trabalhou bastante aqui nas últimas horas, né? O sistema antigranizo. E o Silvio também tá por aqui. Alô, Silvio, aquele abraço para amigo. A última de hoje, daqui a pouquinho o som em Café News. Vai tocar Baitaca. Ah, Baitaca vem chegando.

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1: Muito bem, baitaca. Se não for, daí não adianta, né? Pra você conferir aqui na programação do nosso Bom Dia Sul, fechando a edição dessa quarta-feira, dia 29 de julho, de tempo pense numa instabilidade. 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Amanhã, senhoras e senhores, às 4 horas da manhã, estará no ar aí das 5 horas da manhã adiante. Você já sabe, Matheus Montemeso chegará e a história de sucesso se repete. É tudo de novo.
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1: 16 graus, 7 e 5.
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9: Na manhã da quarta-feira, dia 29 de julho, seguimos com o tempo instável na cidade de Chapecó e no ar mais uma edição do nosso Som e Café News. Alô, Matheus Montemeso.
10: Muito bom dia, uma ótima manhã para todo mundo. Chuva aqui na região, temporal, relâmpagos, raios. No Rio Grande do Sul, muitos problemas em alguns municípios, região de Giruá, no Rio Grande do Sul, a 330 quilômetros aqui de Chapecó, com tornado, região de 7 de setembro, Salgado Filho, foram alguns municípios que foram atingidos ontem, inclusive 5 pessoas ficaram feridas com um tornado, uma passagem que foi mais ou menos 6:30 da tarde, o fenômeno teve associado uma supercélula, um tipo de tempestade concorrente de ar ascendente e que potencializou, inclusive, a provocação de granizos, rajadas intensas e até mesmo esse tornado que foi visto e foi filmado por vários ângulos. A gente está mostrando para a audiência, infelizmente, com 5 pessoas feridas, inclusive uma das pessoas, uma idosa, que ficou dentro de uma casa. E que, cara, a gente vai ver daqui a pouquinho o vídeo, né? Acabou com a casa, mas assim, acabou, não tem mais nada, sobrou nada. Então, muitos problemas no Rio Grande do Sul por conta do temporal aqui na região de Chapecó. A gente tem, especialmente agora, informação de um acidente entre Pinhalzinho e Maravilha na BR-282. Que é um tombamento de um caminhão, tá? Um caminhão raçãozeiro, a gente vai ver as imagens aí que os ouvintes passaram pra gente, tem foto, tem vídeo também, então os bombeiros estão no atendimento. Eu vi que o pessoal foi chamado mais ou menos umas 6:15 da manhã, acho que até um pouquinho menos, pra fazer o atendimento a esse motorista. Atenção na BR-282 e atenção em todos os trajetos, porque hoje tá bem complicado mesmo, né? Bastante chuva, lâmina aí de água sobre a pista, né? Então, atenção pra não termos nenhum tipo de surpresas no trânsito na manhã da quarta-feira, que começou com 17 graus, deu uma baixada agora na temperatura, tá baixando uns pouquinhos, né? Por conta aí da chuva também, tá 16 agora. 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Bom, lembrando, audiência, que tudo que a gente está comentando aqui, né, sobre o Rio Grande do Sul, sobre o acidente que tem andamento agora, as ocorrências de ontem, grave acidente no acesso ontem também, tudo isso com imagens do nosso YouTube e nosso Facebook da Oeste Capital. Por isso que quem tá chegando aqui, ó, deixa o bom dia pra gente, deixa o like, se inscreva no canal. Aqui no Facebook nós chegamos ontem a 198 mil pessoas, é muita gente, né, seguindo a gente no nosso Facebook também. Vamos lá trazer as manchetes agora dos nossos repórteres para o Sicoob e para o Cross. Alô, Júlia, bom dia!
6: Bom dia, Matheus. Bom dia pro Ori, para toda a nossa equipe, toda a nossa audiência. Em estado grave, motociclista é socorrido após batida com caminhonete no acesso de Chapecó. Acidente que aconteceu na tarde de ontem. Chapecó conta com 3.559 famílias atendidas no programa Bolsa Família. PRF encontra mais de meia tonelada de maconha escondida em tanque de carreta na BR-282. Ocorrência que começou lá em Xanxerê. A PRF trouxe a carreta para cá, contou com o apoio do Corpo de Bombeiros para fazer a retirada dessa droga. Mulher volta a praticar furto em mercado no bairro São Cristóvão e é presa pela Guarda Municipal. Homem não aceita a separação, agride mulher e é preso também pela Guarda Municipal no bairro Santo Antônio. E apesar disso, a Guarda registrou baixa em ocorrências de violência doméstica nesse ano de 2026, em comparado com o ano passado. Ainda, filho que matou o companheiro da mãe aqui em Chapecó é condenado a 6 anos em regime semiaberto. Tudo isso, Matheus, e tudo que aconteceu nessa manhã também no decorrer do nosso Som e Café News.
10: Grande abraço pro José Brás, que tá por aqui, Maria Guralski, alô Chico, Ana, estão assistindo em Florianópolis. É a nossa Floripa maravilhosa. Como será que está Floripa agora?
9: Tá chovendo aí, aqui tá chovendo.
10: É, em Floripa, nesse momento, tempo bom, pelo menos nublado, né? 18 graus a temperatura. Temperatura muito próxima que nós temos aqui em Chapecó na manhã de quarta-feira. Bom meio de semana pra todo mundo. Alô, Amarildo Pelissa, alô, PCW, alô, Marisete Menin, Suzana da Silva, Clari Borsato, obrigado pela companhia. Pessoal do Sonho Café News, bom dia, tá? Sobre o acidente antes de Pinhalzinho aí, que a gente tá comentando no caminhão Ração Zero, a PRF tá no local agora e tá passando no sistema Pare-Siga. Então tá no Pare-Siga com trânsito bastante complicadinho, a gente tem um vídeo que mostra. Esse aí, ó, o pessoal dos bombeiros desde cedo sobre a pista, sinalizando, e agora a PRF tá no local também para auxiliar no trânsito. A informação do ouvinte aqui, o Carlos Matos. Alô, Dulê, brigadão aqui por estar repassando as informações pra gente, tá? Vamos encaminhar agora as informações também do Copini, as informações pra Rafana Investimentos, tá? Copini, o que que nós temos hoje do nosso Grande Oeste? Bom dia!
11: Oi, Matheus, muito bom dia a você, a nossa equipe, a grande audiência que está na companhia do Sonho Café News, uma excelente manhã de quarta-feira. Apreensão de mais de meia tonelada de drogas em ação realizada pela Polícia Rodoviária Federal na tarde de terça-feira, durante uma abordagem da BR-282 em Xanxerê. A droga estava escondida em compartimentos secretos dentro dos tanques de combustível de uma carreta carregada com milho. O motorista, um paraguaio de 39 anos, foi preso em flagrante. Acidente entre carros e dois caminhões deixa a mulher ferida na BR-282, em Catanduvas. Colisão na tarde de terça-feira entre um Ford Focus e dois caminhões. E uma colheitadeira destruída por incêndio no interior de Quilombo. Ocorrência registrada na tarde de ontem. Os bombeiros utilizaram cerca de 3.500 litros de água para conter as chamas. A gente conta os detalhes, claro, ao longo do Sonho Café News, Matheus.
10: Bom, vamos ampliar essas informações daqui a pouco. Um destaque importante aqui das últimas horas que acabou de chegar foi incêndio no Vila Real. De repente o pessoal tá acordando agora e viu o movimento de viaturas, né? O que que aconteceu? Residência mista desocupada acabou pegando fogo e foi um longo trabalho dos bombeiros por conta das madeiras ali, né? Não foi possível identificar a zona de origem do incêndio, mas os bombeiros falaram que demorou bastante, foi trabalhoso e foram usados cerca de 6 mil litros de água no combate às chamas durante a madrugada de hoje, na rua Cristaldo Rodrigues, no Vila Real. Destaque também das últimas horas: 4 viaturas que foram pro local para fazer o atendimento, 1h51 desta madrugada. Tava chovendo, inclusive, né? Alô, Deusivane, alô, Ana Gonçalves, abração para vocês. Ah, pessoal diz que lá em Floripa tá com trovoadas também, viu? Lá no litoral de Santa Catarina, a nossa capital aqui dos catarinenses. Vamos trazer agora as manchetes do futebol para Rafano Investimentos. O Matias do Brasil tá por aí. Fala, Matias, ao vivo hoje!
12: Fala, Matheus, bom dia! Um abraço para você e para os amigos ligados no Sonho Café News. Copa do Brasil 2026, oitavas de final. Partida entre Chapecoense e Cruzeiro ingressa a partir de R$ 120. Franco Rossi e Anderson Silva entram para o processo de transição do departamento médico. Fernando, Max Alves, Túlio Eduardo e Bruno Tubarão estão à disposição para a partida da Copa do Brasil. Já já os detalhes.
10: Importante, Chapecoense tem esses reforços também na Copa do Brasil. E a semana, Rafael Claus vai ser o árbitro de Chapecoense e Cruzeiro no final de semana. Que apesar dos pesares, ainda é um dos menos piores que nós temos no Brasil. Porque vamos combinar, né, Ori? Todo todo mundo já errou bastante, e qualquer árbitro que fosse anunciado aí, todo mundo ia chiar.
9: Não tem nome que o pessoal não faça uma cara feia, né?
10: O currículo sempre tem alguma coisa aí dos árbitros brasileiros, né? Vamos lá. 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A informação do ouvinte.
9: Atenção redobrada, quem vai passar aí na Marechal Deodoro com a Porto Alegre. Nesse momento segue intermitente o semáforo, né? 6 da manhã o semáforo volta ao normal, mas ali acabou não voltando. Trânsito intenso ali, atenção redobrada, com chuva, visibilidade fica complicada. Não esqueça, velocidade compatível e atenção no trajeto. Marechal Deodoro com a Porto Alegre.
10: Mais interessante, 6 da manhã, quando ia voltar, o pessoal já mandou mensagem na rádio. Não voltou aqui, não voltou. Então, Marechal Deodoro com a Porto Alegre, muita atenção. Alô, Carmen Falcão aí, Alexandre Marcotto, bom dia.
9: É a região ali do Piemonte Executivo, né? Naquela região ali, tá?
10: E ali a galera, né? Ali a galera de van, de ônibus, de carro, ali é complicadinho mesmo. Ô Andrei, as suas manchetes também para hoje.
13: Bom dia Matheus, bom dia Ori, toda a nossa audiência, porque o Santos é o primeiro classificado na fase dos playoffs da Copa Sul-Americana após nova vitória contra a Universidade Central da Venezuela. Hoje tem rodada do Campeonato Brasileiro da Série A, Chapecoense folga porque o Vasco entra em campo pela Sul-Americana, e peço ajuda de Ori Rodrigues porque o Avaí...
14: Perdeu!
13: Perdeu 1-0 pro Juventude ontem na Série B do Brasileirão.
10: Beleza, né? O Avaí tá mal pra caramba aí, né? E foi o gol bem no finalzinho do jogo, inclusive. Tava 0-0, o Avaí tava arrancando o empate fora de casa. E o Avaí foi lá e arrancou a vitória, né? O Juventude foi lá e arrancou a vitória do Avaí. Tô vendo imagem aqui do Neuri, né? Cara, muita chuva aqui na região de Chapecó. Onde que tu tá aqui, Neuri?
15: De Xanxerê.
10: Xanxerê.
15: Chuva forte em Xanxerê. Desde as 6h30 da manhã. Beleza? Aquele abraço.
10: Mais de 40 minutos com chuva forte, Neuri. Abração para amigo aí, Matheus. Bom dia para vocês. Tô indo para Cunha Porã. Tem informação do acidente entre Pinhalzinho e Maravilha? Se é depois do acesso de Cunha Porã, gente, o pessoal pode localizar aqui no nosso WhatsApp, mas é entre Pinhalzinho e Maravilha. Foi o que os ouvintes passaram pra gente.
9: Distrito de Juvencio, né? É distrito de Juvencio e me parece que lá no Beira Rio, né? É curva do Beira Rio, é isso?
10: Que é o ponto de referência.
9: Exato. Se não me engano, são esses dois pontos.
10: Então, Arley, e até assim, se você tem viagem pra fazer, tá no Parisiga. Eu acho que não vai também demorar muito tempo daqui a pouquinho pro pessoal passar, né? Porque Parisiga, PRF tá no local, tá sinalizando. O Arley é caminhoneiro de Tubarão, cara. Olha que legal, lá no sul do estado, e tá ouvindo a gente aqui. Abração pra ti, garoto. Obrigado aí, boa viagem. Se alguém tiver alguma informação a mais, pode ir passando em tempo real pra nossa audiência. Os nossos parceiros da manhã.
9: Seu amigo Carlos, grande Carlos, sempre ouvindo a rádio. Carlos Lima aqui, né? Informando a audiência aí que entre Pinhalzinho e Verixim, um sabão, né? Muito liso, muita água na pista, então o pessoal diz que tá aquaplanando muito fácil nesse local. 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
9: 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Nosso amigo Rafael, toda a equipe, aquele abraço.
10: Grande operação na região de São Paulo, Zona Leste, para deflagrar uma operação que começou aqui no Grande Oeste Catarinense. O que, que aconteceu? Uma falsa agência bancária que estava aplicando golpe e que no final das contas caiu gente, sabe aonde? São Paulo, Ceará e Bahia. Então, uma operação que foi muito grande, a gente tem as imagens aí também para passar, porque foi grande mesmo, são centenas de pessoas envolvidas. Uma das vítimas levou R$30 mil de prejuízo. Então, daqui a pouquinho eu vou contar como é que começou aí a polícia da região aí de Tigrinhos. De Tigrinhos foi onde começou toda a operação aí, tá? Então, daqui a pouquinho os destaques também para explicar para nossa audiência. Eu sei que tem muita gente participando aqui com informações e até o nosso ouvinte falou assim: Matheus, quero fazer uma reclamação para vocês, chamar atenção, porque hoje é mais ou menos 5:30 da manhã, estava indo trabalhar e uma lotação passou no semáforo sem reduzir velocidade. É muito perigoso. Para acontecer um acidente é muito fácil. Semáforo do Girardi aqui no centro de Chapecó. É o que os ouvintes falam, cara. Há muito tempo já tu não pode, de jeito nenhum, pelo menos dar uma reduzida na velocidade nos semáforos. Na Nereu Ramos ali, toda hora, cara, tem cruzamento, tem gente passando. E aí, cara, se os dois vão, né, Ori? O que, que vai acontecer? Vai dar uma pancada aí, como já aconteceu, um acidente fatal no centro com lotação ali.
9: É, e outra situação é a rotatória também, né? Tem horários aí que o pessoal acaba não respeitando nem a rotatória. Chega chutado, né? Como se não houvesse amanhã. Então, já teve imagem, já tem registro, já tem relato. Então, né, a empresa daqui a pouco não fica sabendo, né? Então agora acaba sabendo dessa situação aí, vamos ter essa atenção redobrada e cobrada do profissional aí, né? Nem todos, né? Não estamos generalizando, mas tem um outro que precisa, né, dar uma ajeitada.
10: Pessoal do Som e Café, quero passar para avisar todo mundo aí que no trevo da BRF tá com muita água, acúmulo de água na pista. Atenção, é bem na frente do Ser Sadia. E outra, pedi pro pessoal ligar os faróis, dia de chuva, cara, não tem a mínima condição de não ligar. Mandou aqui o Leonardo, que não é o cantor, é, mas tá trazendo música do Acende Farol pra gente aí. Então, um grande abraço pro amigo bem na frente do Ger Sadia, né? Quem vai dar acesso ao Leopoldo Sander com bastante água na pista neste momento. Só traz um parceiro nosso, Ori, que eu vou aqui ouvindo os áudios que estão chegando.
9: 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Matheus.
10: Muito bem, temos os áudios já encaminhados aí, Ori, pra gente rodar, né? Pode começar pelo primeiro, na sequência, e mandar os abraços aqui pra Giselda, pra Irene Niederli, pra Maria Rosa, Romildo Ribeiro, o pessoal tá acompanhando a gente, deixando bom dia, Marcelo Penteado, ou vontade de ficar em casa com essa chuvinha dormindo. É, Marcelo, mas não tem essa possibilidade, né? Nós não, né, Marcelo? Temos que trabalhar ali. Bom dia.
14: Bom dia, pessoal. Eu tava ouvindo rádio nesse sentido sobre aquele acidente ali, que no Juvencio, aí no Juvencio. Logo para cada pinhãozinho aí no Juvencio, hein? Por enquanto tá passando, mas tem possibilidade da hora de mexer nesse caminhão aí parar tudo, né? Até o nosso colega lá do caminhão que tá vindo para Cunha Porã, é bom vir se informando pelo rádio, ouvindo rádio aí, que vai sendo atualizada as informações. Mas qualquer coisa, ele chegar em Pinhalzinho, ele pega dentro de Pinhalzinho e dessa saudades é Cunhataí. Aí Cunhataí, ele vem a Cunha Porã, tudo asfalto.
16: Bom dia, gurizada, tudo bem? É o Valdeci. Passei agora no acidente ali, tá passando, tá... A PRF tá ali, mas tá passando, com cautela, tá passando, beleza?
10: É. Falando em cautela, senhoras e senhores, a pessoa do pneu está aí pra você trocar o pneu do teu carro que tá carequinha, né? Vai pegar a estrada um dia que nem hoje aí vai dar problema, dar aquela aquaplanagem? Não, né? 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Bom dia!
17: Bom dia, gurizada. Uma carreta estragada na frente do shopping, lá na parte nova lá, na avenida, no caso, para quem vem para o trevo ali, beleza? Trânsito parado ali.
10: Valeu, é bem pertinho do shopping, cara. Então atenção ali, porque ali também é bem complicado o trânsito. Os nossos demais parceiros.
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10: Só dizer aqui pra gente fechar o bloco de manchetes, daqui a pouquinho tem a previsão do tempo. Teve um homicídio em Balneário Camboriú nessa madrugada, chegou agora pra gente informação, olha só que coisa, tá? Na madrugada de hoje, por volta de 2h40, no bairro Centro, em Balneário Camboriú, a PM atendeu uma ocorrência de homicídio. Um homem ainda não identificado foi agredido em via pública por um indivíduo e, na sequência, foi afogado em um rio local. Um crime muito bárbaro aqui. A vítima não resistiu aos ferimentos, teve óbito constatado ainda no local e a autoria do crime ainda não foi localizada, a pessoa, né? Até o momento, informação aqui da PM foi na madrugada de hoje, por volta de 2h40. Informação muito recente que nós vamos, daqui a pouquinho, tentar buscar um pouco mais também pra audiência. Sidney de Lara, grande abraço pro amigo aí também, tamo junto, Salete Valmórbida, querida, tudo de bom, já voltamos.
9: 16 graus, 28 para as 8, bom dia.
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4: Volta na programação 20 para as 8 nessa manhã de tempo instável de quarta-feira. 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
4: 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que está anunciando para você a festa que acontece aí no São José Operário, exatamente, festa que acontece no dia 15 de agosto, aí no São José Operário, para você tem aqui a parceria também dos amigos 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É, são 25 anos de história e da tradição e da cultura da sociedade alemã em trate com o jantar baile que acontece, então, no dia 15 de agosto, aí na comunidade do São José Operário, tá bom? Aí no Passo dos Fortes, programação terá aí o jantar com apresentações de grupos de danças folclóricas da região e também baile com a banda Companhia do Baile. Tá, os ingressos aí pelo 8816-8981. 988-16-8981. 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
1: Estamos com 7h43, muita gente sem energia elétrica agora de manhã nesse momento. Tô vendo aqui o Celesc Tempo Real, região urbana aqui de Chapecó, no centro, 62 residências, na EFAP quase 700, no Engenho Brau mais de 500, não sei se chegou a voltar. Parque das Palmeiras, pessoal mandou mensagem agora de manhã sem energia. São 340 unidades consumidoras sem energia e na zona rural de Chapecó, 569. Conversei com o André aqui da Celesc, que falou assim, muitos raios aqui em Chapecó em curto espaço de tempo. O raio é um fator determinante para a falta de energia, porque desliga muito o alimentador. Então o pessoal está trabalhando para poder retornar energia o quanto antes, tá? Então ficaremos atentos aqui também, porque a gente tem, infelizmente, esses problemas nessa manhã. No nosso WhatsApp 3361-3130, alô Marinesse, é isso, cara? Maricele, ó, que nome diferente. Mari, querida, Mari. Falou o seguinte, Matheus Ori.
2: Traduzindo.
1: Trânsito bastante complicado aqui na Tílio Fontana. Pra sair da EFAP nesse momento, mandou imagens pra gente aqui da Tílio Fontana. E tá difícil, cara, do pessoal sair da EFAP, né? A EFAP é tão maravilhosa que o pessoal não consegue sair, que é, fica por lá automaticamente.
2: Então, e quando quer voltar no final da tarde também às vezes não consegue, né?
1: É, a gente tá vendo voltar, né? Uma imagem, olha aqui como é que tá. Aqui é a passarela, né, Ori? Lá perto da no Chapecó, pra ter uma ideia aqui nas imagens que o ouvinte mandou. É, mas assim, tem bastante visibilidade complicada. Tá difícil, cara. Temos imagens do centro de Chapecó. Dá pra ver alguma coisa aí, Ori? Mais ou menos, né?
2: É, o desenho de alguns prédios aí, né? Mas é bastante carregado o tempo, né? Bastante fechado, bastante chuva também, né? Bastante estabilidade. É provável que quando der uma aliviada nessa chuva, vem neblina.
1: Vamos pro Goio em Câmera Cronos, 24 horas, direto do Goio, que continua lindo e maravilhoso. Como é que tá aí, Ori?
2: Goio. Continua lindo, Goiôen, continua lindo, nada de neblina no local, bastante pista, a pista bastante encharcada, muita chuva aí no local, então a velocidade compatível aí do pessoal que vai descer, né, tanto do lado catarinense quanto do lado gaúcho, né, e vice-versa. Atenção redobrada aí na serra, Matheus.
1: Muito bem, vou chamar aqui a Júlia antes do Coutinho. A gente tem um áudio de Giruá também, de Defesa Civil, né, que foi gravado ontem à noite, pra gente atualizar as informações sobre o tornado também. 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No Som e Café News tem a Júlia Mocelin.
3: A Guarda Municipal de Chapecó atendeu na tarde de terça-feira uma ocorrência de furto em um mercado que fica na rua João Martins, no bairro São Cristóvão. A equipe de motopatrulhamento foi acionada pela central e, ao chegar lá, recebeu informações da equipe de segurança do estabelecimento. De acordo com um funcionário, uma mulher foi flagrada tentando sair do mercado sem pagar por um pedaço de carne nobre embalada e duas peças de salame. De acordo com o relato do funcionário, essa não teria sido a primeira vez que a suspeita praticou furtos no mesmo mercado, o que já era de conhecimento da equipe de segurança, que ficou de olho. A mulher foi abordada pela guarda, recebeu procedimentos legais, colaborou durante toda a ocorrência e foi conduzida à central de plantão policial, onde permaneceu à disposição da autoridade para os procedimentos cabíveis. Matheus, furto em mercado no bairro São Cristóvão na tarde de ontem.
1: E não era um qualquer pedaço de carne, era um chorizo ali, ó. Carne congeladinha, sem osso, né? Dois salame aí, cara. E geralmente, quando a gente fala assim que o pessoal do mercado sabe quem tá roubando, furtando, né? É porque é isso aí, cara. A pessoa vai lá uma, duas, três, quatro, cinco, dez vezes, até não ter uma ação um pouco mais enérgica, continua furtando. Continua, vai lá, entra no mercado, não consegue barrar a pessoa por lei, mesmo que ela tenha furtado já. E é assim que as coisas acontecem. Bom, vamos trazer o Ronaldo Coutinho com a gente agora, 7h47, pro Sicoob, no agronegócio todo ciclo começa com planejamento. 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Primeira informação do ouvinte do trânsito. Separei aqui o Orioaldi número 1, porque nós temos uma situação do trânsito em andamento aí.
4: Bom dia, os ouvintes da rádio, hein? É um acidente de trânsito agora às 7h40 na Marechal Deodoro com a esquina da Minas Gerais. É, foi bem na rótula, um veículo parou e o outro colidiu atrás. É, somente danos materiais entre dois veículos.
1: É a informação então do ouvinte. É, tem uma outra pessoa que mandou para nós muita movimentação de viatura. Eu não vou falar para onde que é aqui, né? Mas a gente tem um grande movimento de viatura nesse momento aqui em Chapecó também. Duas pessoas mandaram pra gente. Vamos ficar de olho o que que tá acontecendo. Abração pro Reinaldo que mandou para nós aqui. Outro ouvinte também acabou de mandar. Ronaldo Coutinho, o homem do tempo, está chegando. Venha vindo, Coutinho. Bom dia.
5: Bom dia. É, tivemos entre ontem à noite, essa madrugada, chuva, trovada. Pode ter tido ou está tendo algum tempo severo pela região. Então, entre a noite de ontem até o meio-dia de hoje, ou início da tarde, é o período de risco de tempo severo em pontos da região que tragam algum transtorno. Algumas áreas não vão ter nada, outras podem ter problemas. Chuva, trovada e períodos de melhora, melhorando no final do dia à noite. Mantém a tendência de tempo bom na quinta, sexta e parte de sábado. Friozinho, fresquinho de manhã, agradável à tarde. No sábado já pode ter alguma chance de chuva entre a tarde ou a noite. E domingo, alguma instabilidade. Está indicando que semana que vem é uma semana bem chata em termos de tempo. Da Climatea, Ronaldo Coutinho.
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1: Muito bem, tem um áudio do ouvinte antes da gente rodar a Defesa Civil do Rio Grande do Sul lá também, que é uma informação importante, né? Vamos tocar rapidinho. Bom dia.
6: Bom dia, Ore. Ore, o Anilson Brau. É um fio de energia quebrado bem no meio da pista, enrolado num cone, tá? Bem em frente ao CTG. É parcialmente sem luz o bairro.
1: É, tá parcialmente sem luz. Eu não sei se tem uma coisa a ver com a outra, acho que tem, né? Pode ser que não também, mas a verdade é que tá no meio da pista. O pessoal colocou um cone ali pra sinalizar, pra que os motociclistas não acabem enroscando no meio da rua. Mas assim, seria interessante quanto antes passar no local pra recuperar isso aí, né, Uri?
0: Eu não sei como é que tá a questão da ventania aí no local, né? Mas qualquer ventania, daqui a pouco pode jogar esse fio um pouco mais pro lado, pro outro. É, o risco é logo ali.
1: Vamos lá rodar o áudio, Uri, que foi a gente extraiu aqui da imprensa do Rio Grande do Sul sobre o tornado de ontem. A gente teve um tornado terrível, né? A gente tá vendo imagens aí que chegaram em vários ângulos, especialmente no município de Giruá, a 300 km aqui de Chapecó, 330. O levantamento inicial indica que as comunidades do interior de Rincão dos Coimbras, Rincão dos Melos, Rincão dos Ribeiros, Amaral e Melgarejo estão entre as mais afetadas. Tivemos 5 pessoas pessoas que ficaram feridas na região do Rio Grande do Sul. E também tivemos as cidades de Senador Salgado Filho e 7 de Setembro nas proximidades, que também relataram danos. Tivemos várias equipes que foram para o local para prestar o atendimento necessário e foram mobilizadas diversas equipes da Secretaria de Obras com o objetivo de desobstruir estradas, realizar o corte, a remoção de árvores caídas. E muita gente perdeu casa, cara. Perdeu casa toda aí no interior. Vamos lá.
7: Boa noite, meu nome é Marielle Dalla Costa, sou secretária municipal de assistência social do município de Giruá e também coordenadora municipal da Defesa Civil. Venho trazer informações a respeito do tornado que atingiu o município nesse dia 28 de julho de 2026, por volta das 18h30, 19 horas, um tornado que atingiu também o município vizinho, Senador Salgado Filho, e algumas propriedades do interior de Giruá, que fazem divisa com Salgado Filho. Foram em torno de 4 propriedades atingidas, uma propriedade totalmente devastada, não sobrou nada. Temos registro de 4 feridos, em torno de 10 pessoas desabrigadas, mas que estão sendo encaminhadas para a casa de familiares, e uma possível fratura de perna. De restante, apenas ferimentos leves, e todos os feridos foram encaminhados aos hospitais da região. Contamos com um forte trabalho do Corpo de Bombeiros, equipes de socorro do SAMU, ambulâncias do município e também equipe da Defesa Civil Municipal. No momento, são essas as informações que temos. Com o amanhecer do dia, teremos maiores dimensões do que foi atingido. Sabemos também que alguns pontos não foi possível acessar devido ao tornado, caíram muitos postes, muitos fios de luz, e a orientação dos bombeiros era para não passar por esses locais, para não colocar nenhuma vida em risco. Obrigado, uma boa noite.
1: É, tá aí, secretária de Defesa Civil do município de Giruá, a Marielle Dallagnol da Costa, que também atua como secretária municipal do município de assistência social, e que a gente, cara, tem imagem que parece que aquelas IAs que fazem, né, aqueles filmes, né? Mas não é, gente, é tudo verdade mesmo que foi publicado. O pessoal do Rio Grande do Sul postou, né, as grandes páginas, enfim, os nossos colegas, e que mostram muitas casas destruídas ontem à noite. Foi mais ou menos 6h30 e 5 pessoas feridas. Eu tô tentando atualizar aqui como é que tá o estado de saúde delas, tá? Mas até agora de manhã não tive nenhum boletim médico atualizado. Assim que tiver, a gente vai passar pra audiência. Bom, antes da gente trazer os nossos parceiros e encaminhar o esporte, daqui a pouquinho tem a Júlia de novo com a gente. 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E só para dizer para a audiência que segue instabilidade na luz aqui no Vento Minuano, e são mais de 1000 unidades consumidoras aqui em Chapecó ainda sem energia.
2: É, o nosso amigo da Celeste falava, né, a respeito de raios, e olha, tem dado cada um aí, que é coisa mais linda de se ver, rapaz. Olha, é um susto atrás do outro. Pensa no volume de raios que ainda continua aparecendo aí na cidade nesse início de manhã, então tem que ter aquela atenção redobrada aí com a tal da rede de energia. 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
1: Muito bem, vamos lá encaminhar o futebol agora, já 2:08 da manhã, o tempo vai voando e você vai participando com a gente pelo nosso WhatsApp 33613130. Daqui a pouquinho, tentativa de homicídio em Xaxim, destaque também aqui das últimas horas de ontem, final da tarde. 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
0: 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Eu falava da neblina, Matheus Montemeso. Olha ela chegando aí, né? Só foi pronunciar que ela se manifestou. 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
9: Muito bom dia, Ori, bom dia, Matheus, toda a nossa audiência aqui do Som e Café News. Vamos começar nosso primeiro tempo do golaço para falar bastante sobre futebol, porque hoje tem Campeonato Brasileiro, Copa Sul-Americana, tudo isso e muito mais é destaque aqui no nosso golaço na 93.3, sempre para Hello Movie, mova-se do seu jeito. A gente vai falar daqui a pouquinho da questão do Internacional, o Internacional que ontem foi defender o Vitor Gabriel e acabou acusando ele, porque a pena talvez não seria tão grande se não fosse um erro crucial na defesa do jogador. Daqui a pouquinho a gente vai falar sobre isso.
0: Você vê que a defesa do Internacional não tá complicada só em campo, né?
9: É, não, a defesa tá igual a do campo, né? No meio jurídico tá igual a do gramado. Vamos com o Matias Brasil, nosso repórter setorista da equipe da Chapecoense, que vai atualizar informações porque domingo tem Chape Cruzeiro. Matias, bom dia!
10: Fala, Andrei, um abraço para você e para os amigos ligados no Sul e Café News, trazendo as primeiras informações da Chapecoense a partir de agora aqui na nossa programação para iniciar aí os detalhes envolvendo a vida do Verdão. Vamos começar falando sobre o serviço de jogo, porque já está à disposição o serviço de jogo para a partida contra o Cruzeiro, jogo de ida das oitavas de final da Copa do Brasil 2026. Valores dos ingressos para a torcida do Verdão: arquibancada descoberta geral, R$ 120,00, a meia entrada R$ 60,00. Cadeiras descobertas, R$ 140,00, a meia entrada R$ 70,00. Cadeiras cobertas laterais, R$ 160,00, a meia entrada R$ 80,00. Ingressos para a torcida visitante: arquibancada descoberta geral, R$ 120,00, a meia entrada R$ 60,00. Vendas rolando online no site tickets.chapecoense.com desde ontem, terça-feira. Nas bilheterias da Arena Condá, também para a torcida visitante: sábado, dia 1º, das 10 da manhã às 7 horas da noite. Domingo, dia do jogo, das 10 da manhã às 7 horas da noite. A barraquinha na rua Condá com a Marechal Floriano Peixoto para facilitar aí. Domingo, dia do jogo, das 4 da tarde até as 7 horas da noite. E os pontos de venda antecipados: ou em Barbie Club pro pessoal da EFAP, a Maidana Esportes na 7 de setembro, o Posto de Marco com horário diferenciado das 6h20 da manhã às 22 horas e lá no Davi Esportes também. Lembrando que a barraquinha da rua Condá com a Marechal Floriano Peixoto, apenas se as condições climáticas no dia estiverem favoráveis. A abertura dos portões, então, acontece aí 2 horas antes da bola rolar. Bola rola às 18 horas e 30 minutos. E o acesso para menores de 12 anos de idade, com ingressos cortesias limitados por setor. Nas cadeiras cobertas centrais, 10 ingressos. Nas cadeiras cobertas laterais e cadeiras descobertas, 50 ingressos. Na arquibancada geral, norte e leste, 200 ingressos. E para arquibancada e visitante para o torcedor do Cruzeiro, 50 ingressos. Beleza, então, Andrei, já eu volto com mais informações da Chape.
9: Valeu, Matias Brasil, nosso repórter setorista da equipe da Chapecoense. 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Para a gente falar justamente sobre esse caso, Ori Rodrigues, ontem a gente teve o julgamento do zagueiro Vitor Gabriel pela lesão provocada, a falta que provocou a fratura em Gabriel Peck, fratura da tíbia que tirou o atleta da temporada. Ele vai ficar 4 meses parado. E o STJD deu uma pena de 180 dias para Vitor Gabriel, também fora dos gramados, até Gabriel Peck retornar aos treinamentos com a camisa do Cruzeiro. Isso se deu muito por conta do advogado Rogério Pastel, da equipe do Internacional, que exibiu uma série de provas. Entre elas, um áudio apresentado como sendo a comunicação entre a cabine do VAR e o árbitro da partida. Porém, esse áudio trata-se de uma paródia de Twitter, de uma página que faz justamente sarcasmo com essas falas dos árbitros com o VAR, tirando um pouquinho de chacota. O advogado não prestou atenção, retirou do Twitter. A fala não tem nada a ver com a realidade, fala até umas palavras meio desconexas do que acontece.
0: De baixo calão.
9: De baixo calão. E o Departamento Jurídico do Internacional utilizou esse áudio falso da cabine para defender o Vitor Gabriel. E até depois eu fui procurar, fui dar uma lida sobre essa questão do STJD, como foi o embasamento também do pessoal para dar essa punição para o Vitor Gabriel. Pesou muito. Pesou muito essa utilização do áudio falso da cabine do VAR para esse acerto aí dessa punição de 180 dias para o zagueiro Vitor Gabriel. Eu nunca tinha visto um caso desse, um advogado preparado fazer o que fez na hora de defender um atleta do Internacional.
1: Um dos advogados mais respeitados, tá? Do Rio Grande do Sul. Tava vindo ontem a imprensa hoje falar que é um cara que ganhou muitas causas, né? Mas nessa aí o escritório dele vacilou.
9: Não, e um erro de amador, né? Infantil o erro do advogado, embora já ganhou várias causas. Isso aí não existe, Yuri Rodrigues.
0: 180 dias é a punição, então, pro
9: 180 dias.
0: Zagueiro.
1: Ah. É, vai ter que ver quando for com o Flamengo.
9: Isso eu também quero
1: com
9: ver.
1: O Palmeiras.
9: Vai poder.
1: Com o seu São Paulo.
0: Não, ali não fica tranquilo, eles nem conseguem na bola a tempo. Não dá pra dividir, né? Isso aí não tem.
1: Não consegue nem pegar atrasado, né?
0: Mas é. Mas
11: tem que ser parelho, né?
0: Não, de uma forma ou de outra, sim. Se você vai lesionar e a entrada não for realmente na forma esportiva, eu acho que é justa a punição, né?
9: Não, até tinha um dos procuradores que estava julgando o caso que falou assim, não, eu entendo que o Vitor Gabriel ele nunca tenha feito, cometido uma falta, é a primeira vez que ele é expulso na carreira, a gente viu que ele não quis fazer por querer, só que essas provas não tem como defender o jogador por conta dessas provas. Então o advogado
0: diz assim, por favor, não me ajude.
9: Senhor, aí fica complicado. Vamos com o Rodolfo, nosso goleiro da galera, que vai trazer seu comentário, falar um pouquinho mais sobre a Chapecoense. A Chapecoense evolui agora com a chegada desses novos atletas. Tem Bruno Tubarão, tem Fernando, Max Alves, outros nomes que reforçam o Verdão nessa temporada. Bom dia, Rodolfo!
12: Bom dia, amigos e ouvintes do Sonho Café News. E a Chapecoense continua a preparação para o jogo contra o Cruzeiro no próximo domingo, sabendo que agora pode contar com também o atacante Túlio Eduardo, que pode ser relacionado. A Chapecoense que contou com 3 estreias no jogo contra o Santos. Lateral esquerdo, Fernando. Lateral direito, Bruno Tubarão, que foi a melhor estreia. Fernando também teve uma boa participação. Max Alves um pouco discreto. E agora também pode contar com Túlio Eduardo, centroavante que chegou, né, vindo de decisão, artilheiro da Série D. E pode fazer parte agora da relação para o jogo contra o Cruzeiro. Eu vi a evolução com essas estreias, a Chapecoense se portou bem, principalmente dando uma segurança no sistema defensivo com os dois laterais e principalmente no setor ofensivo pelo lado direito com o Bruno Tubarão, que já foi ponta. Então isso aí agrega a Chapecoense. E é um jogador experiente. O Max Alves ele pode jogar como um terceiro volante, terceiro homem do meio de campo, também pode abrir ele um pouco pela esquerda ou pela direita como um meia ponta, mas agora a gente aguarda o Túlio Eduardo, que também pode chegar e ter opção. Eu vi que a Chapecoense ela cresceu, né, em termos de atletas, em termos de qualidade, e a gente espera que nesse jogo da Copa do Brasil também possa ser um fator primordial, porque você tem que ter não só os 11 jogadores como titular, mas também ter um banco que possa dar o suporte no momento necessário da partida para que a Chapecoense possa conquistar essa vitória. Tá falado.
9: Tá falado o goleiro da galera, nosso comentarista Rodolfo. A gente vai fechando o nosso primeiro tempo do golaço aqui no Som e Café News. 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Daqui a pouquinho vamos passar limpo. Sul-Americana, Série A do Campeonato Brasileiro, rodada de hoje. E as últimas informações do Verdão com o Matias Brasil.
0: Muito bem, 8 horas e 8 minutos. Primeiro golaço anotado aqui na programação do nosso Som e Café News nessa manhã de quarta-feira. 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Matheus Montemeso.
1: Bem, vou chamar a Júlia aqui com informações aqui das ruas da cidade, tá rodando Chapecó, agora 8 horas e 10 minutos e aproveitar passar também nos nossos ouvintes. Renato de Guatambu, grande abraço aí, tamo junto. Pessoal, já podemos cantar os parabéns pro elevado da EFAP ou precisamos esperar o Natal aí chegar? Mandou o Cleiton. Eu quero saber, o pessoal da prefeitura, a quanta porcentagem que está hoje a obra do elevado pra gente poder passar hoje pra audiência e qual a expectativa de conclusão. Porque a impressão que os ouvintes têm é que não anda a obra, né? As pessoas que estão lá passando todos os dias. A gente sabe que às vezes o pessoal tá trabalhando embaixo, né? Às vezes também chove, não pode fazer alguns serviços, mas Cleiton, a gente vai buscar informação com certeza para a audiência aqui, tá? Pode deixar. Nosso ouvinte reclamou sobre a velocidade do pessoal que passa no Desbravador durante a madrugada ali, por conta da velocidade, em relação a quem está fazendo a coleta do lixo durante a madrugada no Desbravador. Renato tá por aqui também, Evandro Tuiuiu. Alô, Evandro! Mandou imagens para a gente agora na SC157. Nosso ouvinte mandou assim, cara: será que os raios aumentam as contas da Celesc também? Simplesmente uma fatura 4 vezes maior que a outra. A gente sempre paga o mesmo valor. Mas aí tem que ir atrás, ô Daniel. Não dá para ficar quieto, né? Se tu tem um padrão lá de 150, 200 reais por mês, aí vem uma de 800, 900, ou 500, que seja, a não ser que haja uma justificativa plausível, né? Agora aumentar 3, 4, 5 vezes, como a gente tem visto, Daniel, tem que reclamar e tem que ir atrás mesmo. Aquele abração para amigo aí, obrigado pela mensagem. O nosso WhatsApp é o 3361-3130. Vamos falar sobre o que, Julia?
3: Matheus, agora a gente fala sobre uma apreensão da Polícia Rodoviária Federal. Ontem à tarde, apreendeu mais de meia tonelada de maconha na BR-282, ação que começou em Xanxerê, no oeste de Santa Catarina. Ao todo, foram encontrados 581 quilos da droga escondidos em compartimentos adaptados nos tanques de combustível de uma carreta, né? O veículo transportava uma carga de milho, era conduzido por um paraguaio de 39 anos e é importante porque durante a abordagem o motorista se recusou a responder as perguntas dos policiais, alegando não falar português, o que despertou então a suspeita da equipe. Para a vistoria, os agentes contaram com o apoio do cão farejador Camaro, do Grupo de Operações com Cães da PRF, que indicou a presença de drogas na região dos tanques de combustível. A abordagem foi em Xanxerê e depois o veículo então foi levado a Chapecó para desmontagem do tanque. Ao auxílio do Corpo de Bombeiros, os policiais com o auxílio, né, do Corpo de Bombeiros, os policiais encontraram os compartimentos ocultos onde a maconha estava escondida. O motorista foi preso em flagrante e encaminhado à Delegacia da Polícia Federal em Chapecó, onde vai responder pelo crime de tráfico de drogas. Quase mais de meia tonelada, então, de maconha apreendida na BR-282 na tarde de ontem, Matheus.
1: Só sei que quando chega o bichano ali pra começar daquela fungada ali, já era, né?
2: É o Camaro, hein? Tô tirando onda de Camaro, hein? Esse aí não é amarelo, esse Camaro aí, mas você pensa no cachorro, né? E daí o cara disse que não falava português, só ia dizer cana, mano. Irmão, cana. É
1: cana. Não, hoje tem tradutor, hoje dá pra conversar. Tem chinês, dá pra conversar aí. Não tem desculpa mais, né? Não adianta. E eu tava escondido ali numa região que não é difícil pro cachorro pegar, né? Que é ali na lataria de baixo aí. Quando começa daquela fungadinha, começa a banar o rabo, a situação vai cair,
2: o
1: né?
2: O cachorro deu uma puxada ali que quase levou a autoridade junto aí. Senão é aqui que tá o bagulho, mano. É aqui que tá o bagulho. E o bagulho, de acordo com as pesquisas, é louco. É.
1: Olha só, nós temos uma tentativa de homicídio em Xaxim aqui das últimas horas. Vou trazer agora pra audiência. Chegou agora por parte da Polícia Militar, foi ontem por volta de 6 horas na rua São Paulo, no bairro Chagas. A guarnição da PM foi acionada pela Central Regional de Emergência para prestar apoio nos bombeiros militares que foram até o local também, que estava atendendo uma ocorrência nas proximidades de um mercado. No local, os policiais encontraram um homem de 49 anos com ferimentos provocados por uma arma branca na região do pescoço. Inclusive, a foto da faca está aí, não é uma faca comum, né? É um facão ali de uns 2 metros, inclusive. A vítima recebeu atendimento pré-hospitalar, foi encaminhado para o Hospital Frei Bruno e durante o atendimento foi localizado um facão próximo à vítima, o qual foi apreendido. Conforme informações obtidas no local, o objeto pertencia à própria vítima e pode não ter sido utilizado na agressão. O autor, de 25 anos, foi identificado, mas não foi localizado até o encerramento da ocorrência da PM. A civil foi acionada para dar continuidade às investigações. O facão aí encontrado foi apreendido, apresentado como objeto relacionado à ocorrência e sendo confeccionado então o boletim de ocorrência para as providências cabíveis. Algumas teorias aqui, né? Pode ser que a vítima realmente estava com um facão, o outro também estava, né? Ou o cara de 25 anos, o homem de 25 anos, o autor, pegou essa faca também para perfurar ali a vítima de 49, mas foi grave. Rua São Paulo, bairro Chagas, ontem por volta de 6 horas em Xanxerê, em Xaxim, aliás, tentativa de homicídio, destaque aqui das últimas horas. Os nossos parceiros até às 9 antes das próximas.
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1: 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Pode ligar para Qualicar, essas e outras várias oportunidades. 8h19, Júlia. Que coisa, hein, Júlia? Advogada que mora em Chapecó é detida. É isso, cara. E detento de Joinville são alvos de investigação do Ministério Público.
11: Pois é, Matheus, acabamos de receber essa notícia. Operação deflagrada nesta manhã de quarta-feira. Ascot é o nome. Investiga o suposto envolvimento de uma advogada com uma facção criminosa que atua no estado. Essa advogada mora aqui em Chapecó. A operação teve o apoio do GAECO, cumpriu 3 mandados de busca e apreensão nas cidades de Chapecó e Joinville. Os alvos, então, a advogada que mora em Chapecó e um detento da Penitenciária Industrial de Joinville. A Ordem dos Advogados do Brasil, OAB, acompanhou todo esse processo. Segundo o Ministério Público, há indícios de que essa advogada teria usado a profissão para levar recados e facilitar a comunicação entre integrantes da facção que estão presos e outros que continuam em liberdade. A investigação é um desdobramento de uma operação realizada em 2023, com o material apreendido, então se puxou o fio, chegou a essa conclusão, e agora todo o material apreendido nesta manhã de quarta-feira, então, será na analisado pela Polícia Científica para dar continuidade às investigações. O nome da operação, Ascot, faz referência a um tipo de nó de gravata e tem relação com o fato de que no ambiente prisional o termo gravata é usado como gíria para se referir a advogados. A investigação segue em sigilo, então, do Ministério Público de Santa Catarina. A advogada não está presa ainda, né? No entanto, é alvo de investigação, tanto ela quanto essa em específico, um detento do presídio industrial, da Penitenciária Industrial de Joinville, Matheus. Operação nesta manhã de quarta-feira.
1: Importante, mirando uma advogada aqui de Chapecó, com grande doação do GAECO, e a gente vai daqui a pouquinho, bom, de repente a gente vai ter mais um balanço dessa operação aqui, né, pra poder trazer pra audiência, mas já diz muita coisa. Tava extrapolando os limites legais e éticos da profissão e passando a atuar em benefício próprio e de outros investigados ligados a uma organização criminosa. Daqui a pouquinho, hein, a gente vai ter trazer informação de um furto de estabelecimento que foi ontem à tarde na Fernando Machado, no centro de Chapecó, com o autor preso. E maconha e cocaína em grande quantidade encontrados no interior de Cordilheira Alta, ontem à noite. Já já no Som e Café News.
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0: 16 graus a temperatura, 8 horas 22 minutos.
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21: 27 minutos para as 9 horas da manhã, 26 agora na manhã da quarta-feira, dia 29 de julho. Olha, por incrível que pareça aqui, meu amigo, aqui para os lados do Santa Maria, aqui nós temos o sol aparecendo. Dissipando a nebulosidade, céu azul aparecendo, mas que coisa...
22: Que tem sol.
21: É azul o céu assim, Matheus? Bem provável que é por causa que tem sol. Mas enfim, olha aqui que mudança de tempo interessante nesse momento. Vamos torcer para que a nebulosidade continue dissipando aí. A gente tem aí uma melhora no tempo aí. Até a galera das entregas aí, que são os nossos ouvintes também, estão precisando que dá uma melhorada no tempo aí no decorrer do período. Nesse exato momento, 16 graus e a temperatura já pro lado aqui do Passo dos Fortes, Presidente Médici, aqui é outra região de Chapecó, tempo bastante carregado, nuvens bastante escuras nesse momento. 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Matheus.
0: Muito bem, falar de uma operação, gente, muito importante e que resultou, no final das contas, de um grande trabalho da Polícia Civil. A Civil de Tigrinhos deflagrou ontem a Operação Central 171, voltada à desarticulação de organização criminosa que operava uma falsa central de banco na zona leste de São Paulo. Foram cumpridas ordens judiciais na busca e apreensão nos estados de Bahia, Ceará e São Paulo, além de medidas de bloqueio de bens e de valores dos investigados. A ação contou com apoio operacional das polícias, com o Canil, com o Centro Logístico e também a Secretaria Nacional da Segurança Pública, SENASP. Durante o cumprimento dos mandados, foram apreendidos aparelhos celulares, chips de telefonia, notebooks e dinheiro em espécie, material que vai ser submetido a exame pericial e vai alimentar a fase final da investigação. A apuração começou no segundo semestre de 2025, ano passado, quando uma moradora de Tigrinhos foi vítima da quadrilha. Foi identificada então uma outra vítima em Concórdia e aí começou o pessoal a indicar alguns elementos, estruturando uma divisão de tarefas entre os integrantes do grupo. As diligências revelaram que os investigados ostentavam um padrão de vida incompatível com a renda declarada, alguns deles beneficiários de programas assistenciais. Os caras eram beneficiários do sistema ali de possivelmente Bolsa Família, assim, né? Cadastro único, enfim, mas ao mesmo tempo estavam movimentando milhares de reais em suas contas bancárias, circunstância que embasou a apuração dos crimes de lavagem de dinheiro, organização criminosa e estelionato praticado por meio eletrônico. A investigação prossegue e encontra-se em fase final, com análise do material apreendido e o aprofundamento da identificação de eventuais outros integrantes e vítimas. Então a polícia orienta as pessoas a desconfiar de contatos telefônicos ou por aplicativos, WhatsApp, enfim. Agora o Instagram também está tendo bastante golpe, mas tem que ficar atento a tudo, né? E sempre, sempre se apresentar

0: pessoas lá na Zona Leste de São Paulo. Imagina quantos no Brasil não levaram prejuízo, Ori.
1: Daqui a pouco estavam utilizando aí o cadastro, né, nos benefícios, né, nos benefícios sociais para dizer, não vamos despertar, né, nenhuma, né, porque a gente daqui a pouco não tem tanta condição, né, tá com esse auxílio. Pobre. Mas é sempre assim, né, o ruim do malandro é pensar que todo mundo é trouxa, né, essa que é a coisa. Espero que com um bloqueio de bens e algum outro tipo de situação possa devolver, ressarcir o prejuízo para essas famílias aí, né, que perderam aí uma grande quantia. E eu espero que eles fiquem o quê, Matheus Montemeso? Presos, afastados da sociedade.
0: Eu vou encaminhar uma imagem para a Rita aqui também, para o Andrei, que é do radar aqui de Chapecó, que nós temos aqui em Chapecó, radar meteorológico. Foi ele quem pegou a parte técnica do tornado no Rio Grande do Sul. Olha que interessante, saiu agora essa notícia, né? A gente está vendo agora aqui no G1. Eu vou trazer informação completa aqui para a audiência, então, do que aconteceu no Rio Grande do Sul. Lembrando, 5 pessoas feridas, agora foi para 7. Agora de manhã, agora nós temos atualização. Então, um tornado atingiu 3 cidades do Noroeste Gaúcho ontem, por volta de 6h30. E o fenômeno foi observado nos municípios de Giruá, 7 de Setembro e Senador Salgado Filho. Não existem estações meteorológicas na região e não foi possível verificar a velocidade do vento. Deixa eu só fazer uma observação aqui, deveria ter, né? Deveria ter. O Rio Grande do Sul aí tem muito atraso e muitas coisas aqui. As rajadas causaram estragos, como destelhamentos e quedas de árvore e postes. 2 residências ficaram totalmente destruídas em 7 de setembro. A gente viu em Giruá, uma casa do homem ali, do idoso, que se foi, cara. Inclusive, uma das casas atingiu uma idosa. A idosa estava dentro ainda, ela estava desaparecida, mas depois foi localizada. Uma imagem do radar de Chapecó mostra o fenômeno sobre o território gaúcho, então, às 6h24 da terça-feira. Aquela parte vermelha que a gente vai ver agora ali, ó, é onde passou o tornado, então, no Rio Grande do Sul. Segundo o radar aqui de Chapecó, o tornado estava a mais de 200 quilômetros do radar de Chapecó e pegou mesmo assim. Conforme o Centro de Monitoramento da Defesa Civil, com base nos dados do radar, o tornado aconteceu em torno de 6h25, associado a uma supercélula, um tipo de tempestade que tem uma corrente ascendente giratória. O Climatempo explica que tornado, microexplosão e macroexplosão são correntes de ar extremamente fortes que se desprendem da base de algumas nuvens muito extensas chamadas de supercélulas. É isso que aconteceu então, e quando o funil toca o solo, o fenômeno é classificado como tornado, e tem um vídeo que mostra o exato momento que começou o tornado também. Hoje tá mais fácil, todo mundo tem acesso ao celular, né, a gente consegue ver. Em muitos casos o funil é visível apenas na base da nuvem e não chega ao solo. E a gente tem então a informação que um tornado pode se deslocar a quilômetros da distância do seu centro, tanto é que pegou 3 municípios diferentes. Giruá, Senador Salgado Filho e 7 de Setembro. 7 pessoas ficaram feridas, tá? E várias casas foram afetadas. Destelhamento, queda de árvore, rede elétrica. Em Senador Salgado Filho foram 12, por exemplo. Em Giruá até foram mais. O pessoal tá trabalhando agora de manhã para auxiliar essas famílias. Vamos trazer aqui a Júlia Mocelin, que tá conectada com a gente. Na sequência tem o Jonathan Copini. Vamos trazer o que, Júlia?
2: Matheus, você comentou sobre o furto que aconteceu ontem na Avenida Fernando Machado. Então, foi um furto de celular em uma loja no centro de Chapecó. Segundo o proprietário do local, o suspeito aproveitou um momento de distração do funcionário durante o atendimento e saiu da loja levando um iPhone 16 Pro. Toda a ação foi registrada pelo sistema de vídeo monitoramento. De acordo com a polícia, as imagens também mostram que o homem teria conseguido acesso à senha de desbloqueio do aparelho e encaminhado para outra pessoa por meio de um aplicativo de mensagens. Enquanto a guarnição atendia a ocorrência, o suspeito retornou à loja e foi abordado pelos policiais. O celular foi encontrado dentro do carro dele, né, do suspeito, e devolvido ao proprietário. O homem alegou que teria levado o aparelho por engano, afirmando que possui um celular do mesmo modelo e que havia voltado ao local para devolver. Durante o atendimento, a PM também tomou conhecimento de que o suspeito pode ter envolvimento em outro furto de celular registrado em outro local da cidade. O caso será investigado pela Polícia Civil e o homem foi encaminhado à central de plantão policial. Furto de celular na tarde de ontem na Avenida Fernando Machado, centro de Chapecó. Matheus?
0: Muito bem, vamos trazer agora Jonathan Copini com informações pra gente. Acidente na BR-282, com destaques pra gente, inclusive com pessoa ferida em Catanduvas, em Copini.
3: Olha, Matheus, uma colisão envolvendo um carro

0: E dois caminhões deixou uma mulher ferida na tarde desta terça-feira na BR-282 em Catanduvas. O acidente ocorreu nas proximidades de uma ervateira. Segundo o Corpo de Bombeiros, a batida foi frontal entre um Ford Focus, um caminhão Volvo e um caminhão Volkswagen com placas de Capinzal. Os dois motoristas e um ajudante que estavam nos caminhões conseguiram sair dos veículos por conta própria. Eles estavam conscientes, orientados, não apresentavam lesões aparentes. Foram avaliados no local e recusaram o encaminhamento ao hospital. A motorista do Ford Focus também conseguiu deixar o veículo sozinho, mas ela sofreu escoriações em um dos braços e na região pélvica. Depois de receber os primeiros atendimentos, a mulher foi imobilizada e encaminhada ao Hospital Universitário Santa Terezinha, em Joaçaba. Durante o atendimento da ocorrência, o trânsito ficou em meia pista, foi controlado pelo sistema Parisiga até a chegada da Polícia Rodoviária Federal, que assumiu a ocorrência. As causas desse acidente não foram informadas. Colisão ontem, BR-282, em Catanduvas, deixando mulher ferida. Ela dirigia um automóvel envolvido nesse acidente com dois caminhões. Matheus.
1: Dois caminhões automóvel, cara. Impressionante aí o acidente, né? As últimas notícias aqui de Chapecó e da região tem em Cordilheira Alta, uma ocorrência de ontem à noite. O que que aconteceu, gente? A PM foi chamada e apreendeu uma grande quantidade de drogas na linha Três Irmãos, interior do município de Cordilheira Alta, na noite de ontem. A ação teve início após informações indicarem intensa movimentação numa residência de maneira aparentemente estava desabitada a residência. Mas os policiais foram chamados, era um vucu-vucu, entra e sai, e tinha um forte odor característico de drogas, que vinha de fora da casa ali, né? Mas que é isso, cara? Muito suspeito. Ao chegar no local, então, os policiais confirmaram o forte cheiro da maconha e visualizaram pelas frestas da residência. Tu vê que não dá pra deixar mais fresta, né? Aberta e nada mesmo. Aí o pessoal viu ali maconha e também identificou ali que o pessoal tava mexendo algumas coisas, tá? Durante as buscas foram apreendidos então cerca de 19 quilos de maconha, 1,6 quilo de cocaína, que vale demais no mercado aí das drogas, e uma balança de grande porte utilizada para pesagem dos entorpecentes. Não foi possível identificar o responsável pelo imóvel ou pelo material apreendido, e as drogas e os demais objetos foram encaminhados à central de plantão policial para os procedimentos cabíveis. E a gente vai ter agora as investigações para identificar quem que estava com esta droga. Tenho certeza que o pessoal aí da inteligência vai identificar quem que é, né? Pra indiciar depois. Mas estamos falando de quase 1,7 quilo de cocaína e quase 20 quilos de maconha na apreensão, que foi na linha Três Irmãos, em Cordilheira Alta.
2: Ai, ai, mano, se tivesse umas mata-junta boa, não tinha dado espaço, né?
1: É. Não, o pessoal ia ver, né? Ia ver pela janela, pela porta, em algum momento ia identificar.
2: É do seu tempo, Andrei Sartori, mata-junta ou não?
3: Só em causa eu conheço.
2: Então tá bom.
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1: Muito bem, daqui a pouquinho o motociclista gravemente ferido no acidente no acesso de Chapecó da 480. Nós vamos ampliar as informações. Foi ontem à tarde, o SAMU atendeu, bombeiros também. A Júlia vai trazer informação. Incêndio no Vila Real, que mobilizou um monte de bombeiro nessa madrugada para poder combater as chamas, tá? Agora vamos falar de futebol com Andrei Sartori.
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1: Deucles falou assim, Ori Rodrigues, mata junta, era moleza de pregar, agora as empenadas era osso, oh, kkk.
2: Dificuldade sempre, né? Então nós temos aí mais um nosso ouvinte, Raiz.
1: Raiz, cara. Isso aí já dá, não é nem da geração do Ori, é uma geração anterior a Ori Rodrigues, que eu saiba aqui, Deucles, mas é que daí o conhecimento se preserva, né? 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
6: Segundo tempo do golaço aqui no Som e Café News, sempre para Hello Movie, mova-se do seu jeito, para a gente falar muito de Chapecoense, para falar muito também de Copa Sul-Americana, porque ontem tivemos o primeiro brasileiro classificado na fase dos playoffs. O Santos bateu a Universidade Central da Venezuela 4-2. Tivemos o gol mais rápido da Sul-Americana nessa temporada. 18 segundos, Samuel Sosa marcou para a Universidade Central, de cobertura ainda no Gabriel Brazão, uma falha bizarra da zaga da equipe santista. 18 segundos foi o gol marcado.
2: Ei, mas e não dá um medo na torcida quando isso acontece, né?
6: Deu medo.
2: Galera, e agora?
6: E depois, na sequência, acho que eram uns 10 minutos do primeiro tempo, o cara acertou uma bola na trave, ia ser o 2-0 e ia faltar um gol pra buscar aquela virada. Mas aí depois o Miguelito conseguiu fazer o gol do empate, Gabigol fez o gol da virada, a equipe do Gabriel Menino chegou a ampliar, fez o 3-1 e o Motes conseguiu até diminuir, fez 3-2, mas o Rony aos 49 fechou a porta aos 49 minutos, 4 para o Santos, 2 para a Universidade Central da Venezuela. Ontem a gente teve a vitória do Nacional do Uruguai 2-1 contra o Tigre, mas mesmo assim não foi o suficiente para avançar para a próxima fase. O Santos, que enfrenta o Deportivo Macará na próxima fase da competição, primeiro jogo na Vila Belmiro, o jogo de volta em Bela Vista, esse confronto então da equipe do Santos contra o Deportivo Macará, que é do Equador. Hoje a gente tem mais jogos, vale lembrar que hoje a gente teria Chapecoense e Vasco aqui na Arena Condá, mas o Vasco joga hoje, 19h, contra o Independiente Medellín pela Sul-Americana Playoffs, por isso a gente não tem Chape e Vasco aqui hoje na Vila, na Arena Condá. Às 21h, no Cícero de Souza Marques, tem Bragantino e Sporting Cristal, outro confronto. O Vasco empatou 2-1 com o Independiente Medellín, uma vitória por um gol classifica na próxima fase, 2-2, melhor dizendo. E também Sport Cristal e Bragantino empataram em 0-0. Com isso, o Bragantino também, com um gol de diferença, uma vitória simples, avança para a próxima fase da competição. Vamos acionar o Matias Brasil, nosso repórter setorista da Chapecoense, porque tem dois jogadores que estão saindo do departamento médico, voltando a ficar à disposição do Rafael Lacerda. É isso, Matias!
7: Tô de volta, Andrei, trazendo informações sobre os jogadores da Chapecoense que ontem treinaram lá no CT da Água Amarela com o técnico Rafael Lacerda. Depois de realizar o processo de recover, né, recondicionamento dos atletas que jogaram contra o Santos pela Série A do Campeonato Brasileiro, ontem todo mundo foi pro gramado do CT e também participou do treinamento junto com os demais atletas. Clima bom ontem no CT da Água Amarela, deu para desempenhar bem o trabalho com os jogadores, lembrando que a gente ainda não teve um trabalho tático, um esboço de time da Chapecoense. O atacante Franco Rossi e o goleiro Anderson Silva entraram no processo de transição do departamento médico. O Anderson, que está se recuperando de uma lesão na panturrilha esquerda, está entregue ao DM e já está na reta final. Tendência que na metade da semana que vem esteja à disposição. E o Franco Rossi, centroavante que foi contratado pela Chapecoense, mas que veio para Chapecó com resquícios de um problema na clavícula, também está aí já entrando para o processo de transição. Logo mais, em até uma semana e meia, vai estar à disposição do Rafael Lacerda para poder participar das competições que a Chapecoense tem, como Copa do Brasil e também Série A de Campeonato Brasileiro. Ou seja, são mais duas opções que voltam a ficar à disposição no esquema do Rafael Lacerda para a sequência da temporada. Já já eu volto. Mais informações envolvendo a vida da Chape.
6: É importante, principalmente a questão do Anderson Silva, embora o Matheus Aurélio também venha aparecendo bem nas partidas, fez boa atuação contra a equipe do Santos, mas a gente sabe da qualidade do Anderson Silva, e o Franco Rossi é um jogador que pode vir a somar com toda certeza. A gente fica nessa expectativa por esse atacante uruguaio, Franco Rossi. 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Vamos falar também de Campeonato Brasileiro, rodada, 21ª rodada que inicia hoje, 7h30 da noite, no Maião. Mirassol e Remon se enfrentam no mesmo horário no Beira-Rio, em Porto Alegre. Internacional e Flamengo. É, rapaz, vamos ver o que vai acontecer aqui, hein? 9h30 da noite no Maraca, a gente tem Fluminense e Bahia. No mesmo horário no Barradão, Vitória e Palmeiras. Jogos de hoje do Campeonato Brasileiro. Amanhã tem na Neoquímica Arena, 7h30 da noite, Corinthians e Atlético Paranaense. E no Couto Pereira, 9h30 também, Coritiba e Cruzeiro. Vale lembrar que Botafogo e Grêmio, São Paulo e Santos, Atlético Mineiro e Bragantino e Chapecoense e Vasco, jogos que foram adiados, não tem data marcada nem horário também, por conta que alguns desses times que estavam envolvidos nestes duelos têm confrontos pela Copa Sul-Americana. Tabela de classificação, por enquanto, do Campeonato Brasileiro. Palmeiras líder, 44 pontos. Segundo colocado, Flamengo, com 38 pontos. Na terceira colocação, o Atlético Paranaense, com 36. E na quarta colocação, o Fluminense, 33 pontos. A zona de rebaixamento, começando pelo lado de fora. 14º, Santos, 22. 15º, Grêmio, 22. E 16º, Internacional, com 21. Vale lembrar que dentro da zona do rebaixamento a gente tem o Vasco com 21 pontos, o Remo com 21 pontos, na 19ª colocação o Mirassol com 20 e na lanterna da competição a Chape com apenas 10 pontos somados. A gente pode ter mudança na zona do rebaixamento. Em caso de vitória do Remo e derrota do Internacional, ou um empate do Remo e derrota do Internacional, o Inter entra no Z4 da competição, poderemos ter mudanças. Claro que tem a questão também, se o Mirassol vencer o Remo e o Inter perder, também acontece a mesma coisa. O Inter entra para a zona do rebaixamento, o Grêmio também pode entrar na zona do rebaixamento nessa rodada também. É bem interessante essa disputa na zona do rebaixamento, tá muito equilibrado, tem muito time grande nessa briga pela parte de baixo. A gente vai fechando o nosso segundo tempo do golaço aqui no Som e Café News. Na volta, vamos ouvir o nosso comentarista, analista Vitor Hugo, falar um pouquinho mais de Chapecoense e as últimas informações também no mercado da bola, que está bastante movimentado, principalmente internacionalmente.
2: Muito bem, mais um golaço anotado aqui na programação dessa manhã, faltando 2 minutos para as 9 horas da manhã, nessa manhã de tempo estável. Recado aqui dos nossos parceiros e patrocinadores até aqui. 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
2: 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E ainda Matheus Montemeso.
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1: Muito bem, ô Júlia, vamos fechar o bloco de informação contigo aí no Ao Vivo. 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Fala aí, Júlia.
8: Um incêndio destruiu uma casa desocupada na madrugada desta quarta-feira no bairro Vila Real. O corpo de bombeiros foi acionado por volta da 1h50 da madrugada para atender essa ocorrência na rua Cristaldo Rodrigues. Quando as equipes chegaram ao local, a casa estava completamente tomada pelas chamas. Os bombeiros montaram duas linhas de combate e conseguiram controlar o fogo. Na sequência, foi realizado o trabalho de rescaldo, que demandou mais tempo por causa da grande quantidade de madeira e materiais acumulados no imóvel. Ao todo, foram utilizados cerca de 6 mil litros de água para apagar o incêndio e e eliminar focos remanescentes. Não houve registro de feridos e, segundo o Corpo de Bombeiros, não foi possível identificar o local onde as chamas tiveram início. O proprietário do imóvel e moradores da vizinhança também não souberam informar como o incêndio começou. Incêndio em uma casa desocupada, então, na madrugada desta quarta-feira no bairro Vila Real, Matheus.
1: Que, cara, levou muita gente pra fazer o serviço, foram muitos bombeiros pro local e o pessoal teve muita dificuldade pra poder apagar o fogo, tá? Isso que é o destaque também da ocorrência aqui das últimas horas. Depois a gente fala sobre o acidente no acesso aí, que foi grave, infelizmente, né? Ontem pela parte da tarde. Agora a gente fala sobre Teccom e Salão do Imóvel. O que que tá chegando em Chapecó, gente? Mais uma edição, e é uma edição muito interessante, que é a 20ª, né? E toda vez que chega na 10ª, 20ª, quer dizer que vai ser grande. E como já está sendo um evento de muito respeito, de muita credibilidade, mais de 300 expositores confirmados, impressionante. Alexandre, bom dia para você. O Alexandre Brum é tesoureiro do Sicoob. Professor Francesco, que prazer recebê-lo aqui também, né? Vamos falar então sobre esse evento, Alexandre, bom dia.
9: Bom dia, Matheus, bom dia, Ori, toda a equipe.
1: Bom dia.
9: Bom dia aos ouvintes da Oeste Capital. Então, como você falou, estamos aqui para falar um pouquinho da 20ª edição do Salão do Imóvel e da 2ª edição da Teccom, esse que já é um evento consolidado no mercado imobiliário da construção civil e já é um dos maiores eventos do Brasil desse segmento.
1: A gente tem alguns números aqui impressionantes, né? São os 3 pavilhões totalmente tomados aí de expositores, Alexandre?
9: Exatamente, né? A feira já era grande, né? Uhum. Há 2 anos atrás, aí, quando nós fizemos o 18º Salão do Imóvel e a primeira Teccom, já foram utilizados 2 pavilhões. Então, esse ano aí a gente vai estar com os 3 pavilhões completamente tomados aí por expositores, né? Tanto da nossa cidade como de todo o Brasil. Nós temos aí fornecedores de todo o Brasil que vão estar participando. Então, de fato, é uma oportunidade imperdível aí para quem quer conhecer um pouco mais aí desse nosso mercado imobiliário e da construção civil.
1: É menos de um mês para a feira já.
9: Exatamente, agora dia 26 de agosto a gente abre os portões para o pessoal lá, né? De 26 a 30 de agosto lá no Parque da IFAP.
1: É, menos de um mês. O que que consiste a Teccom, Alexandre? Para explicar, para o Salão do Imóvel consagrado, é para consumidor, para público final, para todo mundo, na verdade, todo mundo vai para o Salão do Imóvel. E a Teccom, o que que é?
9: Perfeito, né? O Salão do Imóvel já é um evento consolidado, né? A gente está indo para a 20ª edição, é um evento aí que ele é organizado pelo Sicoob. E a Teccom, ela nasceu naturalmente, né? Uma parceria entre Sicoob e Sinduscom, que é o sindicato aí da construção civil, e ele traz, então, toda essa cadeia de suprimentos, de fornecedores da cadeia da construção civil. Então, com o Salão do Imóvel, a gente já era muito acostumado a ter lá as maiores imobiliárias, incorporadoras, loteadoras, e agora, com a Teccom, a gente está trazendo grandes players nacionais aí da cadeia da construção civil. Então a gente vai ter os grandes fornecedores, né? Quando a gente fala em fornecedores, de fato é toda a gama de fornecedores. Desde piscinas, equipamentos de tecnologia, principalmente hoje, né? O mercado da construção civil, ele evoluiu muito, então traz muita tecnologia envolvida em todos os processos. Então a gente vai ter, de fato, todos os fornecedores aí para quem quer conhecer não só o imóvel ali, aquelas maquetes lindíssimas que a gente está acostumado a ver no evento, mas também a cadeia da construção civil, né? Então, quem também está ali, tem a sua construtora, está querendo entender um pouco mais, tá, vai fazer uma reforma, vai construir, quer entender um pouco mais das possibilidades que existem nesse mercado, vai estar tudo reunido lá.
1: Tô vendo que começa quarta, dia 26, vai até domingo, ou seja, dá um tempo bom, né? Pra quem não é daqui, de repente não consegue vir ou no final de semana ou durante a semana, porque recebe muita gente de fora. Agora o site tá aí, né? Tem que fazer algum cadastro, alguma coisa, Alexandre, pro pessoal chegar pronto já?
9: Exatamente, começa na quarta-feira, os portões abrem na quarta-feira às 14h. E na verdade, é uma informação muito importante. A entrada é gratuita. E o estacionamento também é gratuito. Então, de fato, é só chegar lá e curtir todo o evento. Existe, sim, no site a possibilidade de fazer esse cadastro antecipado, mas na hora, quem não fizer o cadastro também pode chegar lá, a gente vai ter o credenciamento, que é rapidinho para o pessoal estar conhecendo toda a feira lá.
1: Isso, feiratecom.com.br. É isso, esse é o site, né?
9: Exatamente.
1: Olha, foi maravilhoso, né, na última edição, eu tenho certeza que vai ser demais. Então, um abração para todo mundo, Alexandre. A gente vai conversar mais vezes e já fica a dica aqui no ar. De 26 a 30 de agosto, Salão do Imóvel e Teccom juntas.
9: Muito obrigado pela oportunidade mais uma vez, né? Vocês que são grandes parceiros. Inclusive, espero vocês lá também para estar visitando, né? Essa feira que já se consolidou. E eu falo que é uma oportunidade imperdível, porque a gente reúne lá as maiores construtoras, loteadoras, imobiliárias e, logicamente, as empresas se preparam para levar condições diferenciadas e vai ter muito lançamento. Então, de fato, é um momento imperdível para quem quer conhecer um pouco mais e entender um pouco mais desse mercado imobiliário.
1: Ótimo, e de quinta a domingo, das 10 às 22 horas, que é um ótimo horário também. Valeu, Alexandre Ori Rodrigues.
2: Diga aquele abraço.
1: Aquele abraço.
2: Aquele abraço, agora sim, meu amigo. Felicidade para vocês e obrigado por estarem presentes aqui no nosso estúdio nessa manhã, nesse momento. Recado aqui para você, ligado também aqui dos nossos parceiros e patrocinadores. Vamos trazer aqui o intervalo comercial, Matheus Montemeso, para o nosso Som e Café News. Em instante, retornamos aí com mais informações para você na sua manhã. Só ficar ligado. 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Temperatura em Chapecó 17 graus, tempo estável, 9 horas e 8 minutos, a informação da temperatura e também da hora certa nessa manhã, número CRO, Consultório de Reabilitação Oral, Dr. Fernando e 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
1: Volta na programação 9h23, manhã da quarta-feira, de tempo estável na Grande Chapecó. Agora, temperatura de 16 graus neste momento. Recado aqui para você dos nossos patrocinadores. E agora, então, até as 10 horas da manhã. Matheus Montemeso, um destaque antes dos patrocinadores?
2: Muito. Deixa eu só avisar o pessoal que tem um acidente. A Júlia acabou de mandar pra gente agora, entre várias informações que nós temos na manhã de hoje, ali na Leopoldo Sander, sentido shopping pátio, tá? Então, foi um caminhão da Expresso São Miguel, né? Bateu atrás de um outro. Nada muito grave, gente. Foi um acidente mesmo, uma encostada. Mas ali nós temos filas grandes pra quem vem da Leopoldo Sander, vai pegar o trevo debaixo do elevado ali, tá? Então, atenção redobradíssima nesse ponto. Ali bem pertinho do posto, do ladinho do posto Delta.
1: É, na verdade, é o único acesso pra você sair, né? De Chapecó pela Leopoldo Sander e ali, porque pelo bairro Eldorado você não sai mais, né? Lá agora só entra, né? Por aquela via de acesso. Atenção redobrada no trajeto aí. Agora essa rotatória embaixo do elevado aí, ela tem dado o que falar também a respeito de preferenciais, né? De parar na preferencial não, que não é esse caso aqui. 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
2: Vou trazer o recado aqui do ouvinte, porque quem tá ligando o rádio agora vai passar pela BR-282, aquele caminhão que nós citamos no comecinho do programa, antes das 7 ainda, tá no local, ali na região de Pinhalzinho. Bom dia!
3: Bom dia, só reportar um acidente, tombamento de um caminhão que transporta ração aqui na curva, próximo à ponte, logo na 202, logo pra frente de Pinhalzinho, passa a Aurora de Pinhalzinho ali, sentido Juvense, maravilha. Trânsito tá parcialmente interrompido, tá no pare e siga, pista tá molhada, pessoal puder tomar um cuidado aí, que tá no pare e siga aí, estão passando pelo acostamento no sentido oeste-leste.
2: Valeu, querido, grande abraço. O pessoal falou que tá passando no pare e siga, né, devagarinho. Tem um áudio do ouvinte, olha, ele mandou vídeo, mandou foto aqui, ó. É o segundo vídeo que ele mandou aqui de baixo pra rodar. Ele tá na região de Seara, né? Cara, tá terrível. Cada vez que chega uma imagem aqui de Seara, fica pior ainda. É buraco em cima de buraco. não adianta o Ministério Público, né? Pelo jeito não tá adiantando, porque era pra fazer uma operação, tá buraco e não tô vendo nada ali.
1: O Ministério Público, a princípio, disse que ia segurar o processo porque alguma coisa seria feita. Tinha sido um compromisso
2: assumido. Em até 5 dias,
1: era. Exatamente. Então, o Ministério Público, alô você.
2: Vamos rodar o áudio aí, ó.
4: Ceará. Boa estrada, bem sinalizada.
2: Não tem condição, né, cara? Não tem condição nenhuma de andar com mínima segurança na obra da SC-283. É impressionante. A empresa demonstrou que não tem capacidade para fazer o serviço. Não tem. Aí tava aí, contratou muitas terceirizadas, não pagou terceirizado, aí os terceirizados foram embora. E tem meia dúzia de máquinas, se é que tem meia dúzia de máquinas na pista aí fazendo as obras. Complicado, né? Vamos trazer os nossos repórteres. Vou começar primeiro com a Júlia Mocelin. Alô, Marcos Rezes, ele tá em Joaçaba nos acompanhando. O Edivandro Barreto tá por aqui também. Alô, Dona Cleusa. Amigos, quanta chuva aqui, né? Impressionante. Hein, Cleusa? A gente teve aqui, especialmente no Rio Grande do Sul, muitos problemas, né? A gente vai trazer dois parceiros nossos e a Júlia já chega com informação.
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2: Muito bem, vamos lá trazer as informações com a Júlia Mocelin aqui no Som e Café News. A informação não para, Julia!
5: Primeiramente, Matheus, só avisar para nossa audiência, pessoal do bairro Vila Real, que o incêndio que aconteceu nessa madrugada foi na linha São Vendelino. Então, corrigindo aqui a informação, o Corpo de Bombeiros fez a retificação e a gente também passa para nossa audiência, até tinha conversado com alguns moradores lá, enfim, eles também não tinham visto nada, então tá explicado o motivo. E a gente fala agora de um acidente de trânsito que deixou um motociclista gravemente ferido na tarde de ontem no acesso Plínio Arlindo de marginal da BR-480 em Chapecó. Foi uma colisão lateral que envolveu uma caminhonete e uma moto. Equipes do Corpo de Bombeiros e também do SAMU foram acionadas para prestar socorro à vítima. Quando os bombeiros chegaram no local, o motociclista estava inconsciente. Ele apresentava um ferimento grave no braço esquerdo, outro na perna esquerda, com suspeita de fratura, além de outras lesões decorrentes do impacto. A vítima foi imobilizada pelas equipes e recebeu atendimento da unidade de suporte avançado do SAMU e em seguida foi encaminhada ao hospital para receber atendimento médico. Durante a ocorrência, inclusive, uma das faixas da via marginal da BR-480 precisou ser interditada para garantir segurança das equipes e motoristas que passavam pelo local. Então, a equipe da PRF também esteve presente. As circunstâncias aí do acidente deverão ser apuradas. Fato é que o motociclista foi conduzido ao hospital em estado grave ainda, Matheus. Acidente esse no acesso ao Chapecó na tarde de ontem.
2: Ontem também nós tivemos à tarde uma transferência do SAMU aeromédico do helicóptero. Até a gente ter recebido algumas imagens aqui, ó. Um homem de 75 anos, um idoso, vítima de AVC isquêmico, foi transferido do Hospital de Maravilha para o Hospital Regional do Oeste aqui em Chapecó para atendimento de referência. Chapecó se tornou atendimento de referência também na parte do coração, né? Assim como o Xanxerê é. E a transferência levou 18 minutos. Imagina quanto tempo duraria se fosse de ambulância de Maravilha para Chapecó. E o tempo tempo-resposta foi fundamental para paciente poder, pro paciente no caso, poder se, enfim, ter uma transferência tranquila e poder depois passar para os demais procedimentos. Informações importantes aqui das últimas horas para a gente passar para nossa audiência. Já estamos com 9h33. Rapidinho os nossos ouvintes aqui, Ori. 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No nosso WhatsApp, ó. O ouvinte encaminhou uma imagem lá do Rio Grande do Sul, do início ali do tornado, que a gente inclusive tem aqui também, né? Mas é feio demais. Então, eu quero mandar um abraço aqui, ó, pro Nelson Barque. Nelson, grande abraço pra ti, tá? Matheus, bom dia pra vocês todos, tá? Érico Ganzer e também Iliane Martins. Nos acompanhando, abraço pra família toda. Pessoal, Jandir Martelo também por aqui, ó. Abraço pro Vilamar Francisco. Também Valmir Noronha ouvindo o programa, grande abraço pra vocês. Matheus, sou morador aqui do bairro FAP, loteamento Alice, e precisamos rever a instalação do antigranizo. Essa noite ficou 55 minutos disparando a casa, tremendo toda, e não tem como ficar assim. Precisamos de ajuda da prefeitura e a imprensa responsável por rever isso, mandou aqui a Tânia. Eu entendo, Tânia, que a sua preocupação, porque você tá ali do lado, né? Eu vi que algumas pessoas reclamaram, mas só quem viveu o que Erechim viveu para entender a importância disso. As pessoas perderam tudo que tinha em casa. Tinha gente que não tinha nada e perdeu tudo. Só para ter uma noção. Porque achava que não tinha nada, né? Aí perde o teto, perde tudo. Perde 100, 200, 300 mil. Perde carro de 100, 200 mil reais. E não tem seguro muitas vezes. E o seguro não cobre tudo, tá? Esqueça que o seguro cobriu tudo que aconteceu lá. Esqueça. Casa, não, carro, não sei. Então assim, Tânia, eu entendo a tua preocupação aqui, não sei se dá pra fazer alguma coisa, mas o que, que é mais importante pra você e pra sociedade aqui de Chapecó? Acho que a gente tem que se perguntar nisso. E pelo que a gente tem visto até agora, o sistema antigranizo tá funcionando na cidade. A não ser que depois nos traga uma outra visão, né? Mas tá funcionando. Quando teve pedra, foi pequena. Agora, tu imagina, gente, passar o que nós já passamos no Borma aqui recentemente. O pessoal perdeu tudo que a gente tinha na casa. Transtorno, prejuízo, desânimo. Então tem que pensar o que é bom pra sociedade. Eu entendo a preocupação, eu sei que não é só sua, porque a gente não tá morando ali. A gente não tá sentindo na pele, né? Mas é melhor, Tânia, eu acho, que você ficar 55 minutos ali sem dormir do que ter um prejuízo muito grande. E que pode, inclusive, até matar pessoas, como aconteceu no Rio Grande do Sul. Muita gente ficou ferida e morreu também, depois foi consertar telhado.
1: Hospitais ficaram comprometidos naquele momento.
2: Sabe como é que tá esse ano a questão do comércio lá? Tudo parado, cara. O pessoal teve que gastar tudo nas casas. Então a gente não quer isso pra Chapecó. Então acho que é interessante a gente pensar nisso. Mas eu agradeço teu comentário aqui. Mas até o Eduardo mandou pra nós aqui, ó. Também, né? Falou que, Matheus, aqui em Erechim nós também deveríamos ter o sistema antigranizo. Foi filme de terror o que a gente viu. Pois é, Eduardo. Eu tive que, no meio do jogo da Chapecoense, atender o telefone da minha mãe naquela transmissão lá, chorando, cara, porque tinha entrado água em tudo que é lugar. Ainda que lá em casa foi pouco, né? Agora tinha muita gente sem condição e que acabou tudo. Dá só vontade de chorar o que aconteceu. Então eu acho que tudo que vem pro bem da sociedade, a gente tem que pensar primeiro como um todo, sabe? Vamos trazer os parceiros aqui da manhã.
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2: Vamos lá, 9 horas e 30.

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3: Terceiro e último tempo do golaço aqui no Som e Café News, sempre para Hello Movie. 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É o jogo de ida dessas oitavas de final da competição, jogo de volta já na quarta-feira, também com cobertura completa da Oeste Capital, diretamente de Belo Horizonte. E vamos com ele, Matias Brasil, nosso repórter setorista do Verdão, que vai atualizar informações, porque tem jogadores que vão ficar à disposição do técnico Rafael Lacerda, também na Copa do Brasil. É isso, Matias!
4: E como prometido, eu tô de volta aqui no nosso Sub Café News, trazendo as informações da Chapecoense, atualizando tudo da vida do Verdão, que treina hoje. A gente vai trazer a programação da Chapecoense antes de falar sobre a Copa do Brasil. Programação dessa quarta-feira, a Chapecoense treina agora pela parte da manhã, às 10 horas da manhã, no CT da Água Amarela. Quinta-feira, 10h30 da manhã, a gente vai ter uma coletiva de imprensa com o atacante Marcinho na sala de imprensa da Arena Condá para falar um pouco mais aí sobre 150 jogos com a camisa da Chapecoense. E o Verdão treina respectivamente 3h30 da tarde no CT da Água Amarela. Bem, o atacante, melhor dizendo, o meio-campista Max Alves, o lateral direito, o Bruno Tubarão e o lateral esquerdo, Fernando, além do atacante, o centroavante Túlio Eduardo, são jogadores que estão à disposição para a partida da Copa do Brasil contra a equipe do Cruzeiro. O Fernando disputou jogos com a camisa do Ceará, o Max Alves com a camisa do Sport, o Bruno Tubarão veio do exterior e o Túlio Eduardo ainda não havia disputado jogos da Copa do Brasil. Mas, como o regulamento aí prevê, jogadores que mesmo tendo atuado na competição dessa temporada podem sim estar vestindo as cores de outro clube, como por exemplo o time da Chapecoense. Então são mais opções aí para o Rafael Lacerda, um quebra-cabeça interessante para ele poder montar o time contra a equipe do Cruzeiro na Arena Condá, essa partida aí da Copa do Brasil 2026. Os atletas, inclusive, já estão inscritos e ficam totalmente à disposição do treinador da Chapecoense. Beleza, então, André, um abraço para você, para os amigos ligados no Sonho Café News. 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
3: Valeu, valeu, Matias Brasil. Três reforços importantes, né? Quatro reforços, tem o Túlio Eduardo também, né? É que esses três, o Fernando, o Max Alves e o Bruno Tubarão, a gente já viu atuar contra a equipe do Santos, são reforços que são importantes. O Max foi um pouco abaixo em relação aos dois, ao Fernando e o Tubarão, mas atletas que vão reforçar bastante a Pecoense nessa Copa do Brasil, Matheus.
0: É pelo que a gente já viu jogar, Bruno Tubarão e o Fernando são os principais. O Max Alves vai ter que provar algo que a gente não viu no, na última temporada, especialmente dele. E o Túlio Eduardo é um ponto de interrogação do tamanho da Arena Condá, né? Ninguém sabe como é que ele vai sair, como é que ele vai se comportar em um time de Série A de brasileiro. Se jogar, acho que vai jogar alguns minutos. Eu acho que não vai ter chance pra ele como titular, né, nessas partidas contra o Cruzeiro, mas o grande destaque é assim, ó, o ânimo da Chape vai ter que ser como foi contra o Botafogo. É outra competição, esquece Brasileirão, porque o que a Chapecoense pode fazer de graça em termos de disputa, de chegar mais longe, tem a parte financeira agora, é a Copa do Brasil diante do Cruzeiro, que vem de derrota do

0: Botafogo em casa e que demonstra muitas dificuldades, apesar do bom time que tem.
1: É, e a Chapecoense conseguiu fazer frente contra o Cruzeiro no Maracanã, naquela oportunidade, também no Campeonato Brasileiro. Há possibilidades, com toda certeza, para buscar esse resultado dentro da Arena Condá. 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Vamos falar também da arbitragem, que está definida para Chapecoense e Cruzeiro, o trio de arbitragem que vai ser comandado por Rafael Claus, de São Paulo, árbitro FIFA, o auxiliar Danilo Ricardo Simon Maniz e o outro auxiliar Alexandro Quadros Tomé, de Roraima, esse árbitro, né, o outro auxiliar de São Paulo, e o VAR Rodrigo Guarizo Ferreira, do Amaral, também de São Paulo. 46 anos tem o Rafael Claus, já comandou 14 partidas em 2026, e o último jogo da Chapecoense apitado pelo árbitro foi a derrota por 2-1 para o Avaí na Ressacada, na Série B de 2025. Então, Rafael Claus, que volta a comandar uma partida junto à Chapecoense no comando da arbitragem. Para a gente fechar todas aqui no nosso golaço, ontem a gente teve o jogo da Copa Sul-Americana e o Neymar foi questionado após o confronto se teria a possibilidade, de repente, ele vestir as cores da Seleção Brasileira novamente, Copa América, ciclo preparatório, para se ter uma despedida. E o Neymar disse que não se vê mais atuando com a camisa da Seleção Brasileira, disse que o momento dele já foi, ele já fez história, foi muito feliz e deu o sangue, ele disse, com a camisa da Seleção Brasileira. Nossa, mas agora não quer mais, é, só se foi isso. Agora não quer mais vestir as cores da Seleção Brasileira. Palavras de Neymar Júnior após a vitória do Santos na classificação. E aí, já conquistou muitas coisas?
2: Não, que bom, Rodrigues, que ele já se sente satisfeito, né, com essa trajetória na Seleção Brasileira. E que bom, né? A gente fica feliz. Ele não vai buscar mais nada na Seleção, então. Ok.
1: Lembrando que o Neymar, ele tem 130 jogos com a camisa da Seleção Brasileira, 80 gols, 58 assistências. Tem um título com a camisa principal da Seleção Brasileira, que foi a Copa das Confederações 2013. Lembrando que a Copa América lá de 2019, aqui no Brasil, ele não tava, né? Ele caiu fora lá, se lesionou, né? E ele também ganhou a medalha de ouro da Olimpíada de 2016, mas aí era a seleção olímpica, é um pouco diferente, não é a seleção principal. A gente vai fechando o nosso terceiro e último tempo do golaço aqui no Som e Café News. Voltamos 5 horas da tarde para a gente falar mais dos jogos do Brasileirão, passar limpo a rodada e Copa Sul-Americana, os jogos que movimentam essa quarta-feira.
2: Muito bem, mais um golaço anotado aqui na programação, 12 para as 10 agora nessa manhã de tempo estável. O sol está dando aquele sorrisinho tímido, amarelo aqui para os nossos lados. Aqui, quem diria, hein, de como começou o tempo hoje nessa madrugada e agora. Mas enfim, seguimos aqui acompanhando também essa situação, mas agora é hora de fazer aquele convite especial para você. Nesse domingão, comunidade de Sede Figueira está convidando você para a grande festa que acontece domingão, dia 2 de agosto, 10 horas tem missa, ao meio-dia churrasco, à tarde matinê com o Júnior e Patrick. Opa! E as reservas de carne, ó, somente pelo WhatsApp, tá? Somente pelo WhatsApp, que é o 98822-2996. 98822-2996. Participe com a sua família e amigos da festa em Sede Figueira, domingão agora, dia 2. Se não copiou aqui o contato do WhatsApp para fazer a sua reserva aí do churrasco, aquele especial, pode pedir aqui no WhatsApp da rádio que eu vou encaminhar para você, Matheus.
0: Mandar um forte abraço, pessoal do Borma. Matheus, sobre os buracos aqui em Chapecó, não tá fácil na rua principal do Borma. Afonso Schaefer, cheia de buraco. Eu não sei como é que o pessoal tem que fazer ali no Borma, né? Você tem que levar o maquinário da usina de asfalto, mas o correto na principal do Borma era passar um asfaltamento, né? Passar um asfaltinho de novo ali, porque tapa buraco, mas não resolve. Resolve de forma paliativa. É a rua principal que passa da Alfa e vai ir pro interior aqui, mandou nosso ouvinte. Então, grande abraço, pessoal do Borman, tamo junto, tá? Pessoal, bom dia pra vocês aqui no Borman. Sobre o canhão antigranizo, pra mim foi a melhor coisa que já fizeram. Eu perdi tudo quando houve aquela tempestade de pedra. Imagina você construir a vida toda e num segundo você perde tudo. Fiquei só com as roupas mesmo, foi apavorante. Pra mim é a melhor coisa, por enquanto, esse antigranizo. Mandou aqui nosso ouvinte, a Cleide. Alô, Borman, a gente tá junto com vocês aí sempre.
2: Além do do canhão antigranizo tem um monitoramento, né? Um monitoramento que fica acompanhando a situação. Eu lembro que no Borma, aquela vez, Matheus Montemeso, começou a cair as pedras, né? O granizo começou a cair no seco. No seco, não tinha chuva. Então, primeiro começou com granizo. No enxuto aí, granizo destruiu telhados das casas e logo depois aí veio a chuva forte, a chuva torrencial. Então foi o quê? Primeiro veio o granizo, acabou quebrando o telhado, danificando tudo quanto é a estrutura e depois choveu que não parava mais. Então ali foi uma combinação dramática.
0: É. Dani do Borma, Matheus, o sistema antigranizo é uma bênção de Deus. Foi a melhor coisa que fizeram aqui, porque desde que colocaram não veio mais granizo e agora dá pra dormir tranquilo. Barulho não é nada perto aí do que pode acontecer, né? Uma tempestade. O Ricardo aqui da Automais também falou o seguinte: mora a 100 metros aqui do antigranizo do Alice, cara. É sim, cara. A gente não consegue dormir, treme a casa, mas a gente sabe que é por poucos minutos, uma horinha, e evita maiores prejuízos, tá? Mandou aqui o Ricardo da Autopeças também. Valeu, Ricardo. Gilbertão aqui de FAP. Muita gente participando, né? Adelar, querido, tamo junto. Pessoal da Oeste Capital, ligadinho com vocês. A Marcele. Vamos fechar o bloco. Alô, Júlia Mocelin.
3: A Guarda Municipal de Chapecó prendeu um homem suspeito de violência doméstica na tarde de ontem no bairro Santo Antônio. Foi a equipe de ronda ostensiva que foi acionada pela Central para atender ocorrência em uma casa na rua Padre Santo Tunato. No local, os agentes encontraram o casal e ouviram as duas versões dos fatos. O homem falou que eles tinham discutido na noite anterior por suspeita de traição e afirmou que a companheira teria saído de casa, retornando mais tarde com lesões no rosto. Já em atendimento reservado, a mulher informou que mantinha um relacionamento há cerca de 4 meses e que já havia sofrido outras agressões nesse período. Ela disse ainda que tentou encerrar o caso, mas o companheiro não aceitava a separação e teria inclusive retirado o celular dela para impedir que ela pedisse ajuda. Segundo o relato da vítima, após chegar em casa aparentemente embriagado, o homem agrediu com socos, tapas e chutes, além de tentar sufocá-la durante as agressões. Os guardas identificaram as lesões aparentes e ela também relatou dores na face e região abdominal. Diante dos indícios de violência doméstica, o suspeito recebeu voz de prisão e foi encaminhado à central de plantão policial. E a vítima também foi levada à delegacia e informou que desejava representar criminalmente contra esse agressor. Caso, então, de violência doméstica gravíssimo no bairro Santo Antônio. Matheus.
0: Caramba, hein, Júlia? Que absurdo, hein? Caso muito grave, cara, o preto, tomara que fique preso, né? Não sei se vai estar agora de manhã de novo, né? Mas é um caso de flagrante, né? E a mulher ali com muitas agressões sofridas, aí que fique preso. A gente não é nenhum especialista aqui no programa de psicólogo, né? Mas acho que esse relacionamento ali, pelo que a Júlia já comentou, né? Pelas informações, acho que já era, né? Um cara desse perto aí, cara, olha o perigo que representa, né? Pra mulher, enfim. E que o cara fique preso por muito tempo, inclusive. Porque foi um caso bem grave ontem no Santo Antônio. 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
2: Tempo estável em Chapecó, hora certa para você. 7 para as 10.

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1: 10:03, de volta à programação do nosso Som e Café News nessa manhã, agradecendo até aqui, até agora, o patrocínio da promoção Girando Sol 35 anos. 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
2: Muito bem, vou trazer aqui os nossos grandes parceiros da Pormad Portas, só informando que na Serra do Rio do Rastro, e tem muitas pessoas que usam pra ir no sul do estado, tá bloqueado o trecho, cara. Temos imagens aí, um pedrão enorme sobre a pista. É, essa aí, Rita, olha essa foto, cara. O pessoal vai tirar mais ou menos meio-dia, tá? Região aí de Lauro Miller, tá? Ih, rapaz, ali é complicado. Os dois sentidos bloqueados nesse momento.
1: Tamanho da pedra, eu não sei se exagero, Matheus Montemeso, pensando que tiver que detonar a pedra um pouco pra poder remover da pista, viu?
2: Depende, né, cara? Se for um cara que nem Ori Rodrigues, que é forte, tira no braço.
1: Sim, mas eu não posso ir lá agora, né? O pessoal vai ter que utilizar um trator de esteira, um negócio um pouquinho mais pesado, né? Mas...
2: deixa eu ver se eles botaram pra gente o que vai acontecer ali, porque seria interessante saber, né? Não, só falo que vão tentar tirar pedra até meio-dia ali, ó. O pessoal vai remover. Vamos lá trazer a operação. 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
2: Grande abraço para o Vonei Dietrich, que está nos acompanhando. Chama, Vonei, mandou imagens aqui da nossa unidade móvel com a Júlia, que está parada em algum ponto aqui de Chapecó. Não faço ideia do que é aqui na imagem, né? Ô, Júlia, tu tá por onde agora?
3: Tô aqui no bairro Jardim Itália, Matheus, aqui nessa região, perto do celeiro do Jardim Itália.
2: Vamos trazer informação, Júlia, pra audiência. Nós vamos começar com qual aí das últimas de hoje?
3: A gente fala, Matheus, da condenação de um homem a 6 anos e 5 meses de prisão pelo homicídio de um homem ocorrido em julho de 2017 aqui em Chapecó. O julgamento foi realizado pelo Tribunal do Júri na última sexta-feira e o réu havia sido denunciado inicialmente por homicídio qualificado por motivo fútil. Mas essa qualificadora do motivo fútil foi retirada pelo Tribunal de Justiça antes do julgamento. Segundo a denúncia do Ministério Público, teve um desentendimento, o acusado feriu a vítima na região do abdômen. O ferimento atingiu órgãos internos e provocou um choque hipovolêmico causado pela perda intensa de sangue, o que levou à morte. A arma utilizada no crime não foi identificada nem localizada. A investigação apontou ainda que a vítima era companheiro da mãe do acusado. De acordo com a acusação, o crime teria sido motivado pelo fato de o réu não querer mais que a vítima frequentasse a casa da mãe. Além da condenação a 6 anos e 5 meses de reclusão, o juiz determinou cumprimento imediato da pena quarentena em regime inicial semiaberto, com base no entendimento aí do Supremo Tribunal Federal sobre as condenações proferidas pelo Tribunal do Júri. Então, 6 anos e 5 meses de reclusão inicial aberto para este homem por homicídio, caso que aconteceu em 2017, julgado na última sexta-feira. Matheus?
2: É, eu tô aqui fazendo os 10 anos, né, do caso aqui. Quase 10 anos do caso. É isso aí, Júlia. Obrigado pelas informações, tá? 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As duas últimas aí, Julia.
3: A Prefeitura de Chapecó promoveu na terça-feira uma acolhida para famílias que precisam fazer o cadastro ou transferir o cadastro único para o município. A ação foi realizada no CRAS do São Pedro e orientou a população sobre o acesso a programas sociais como Bolsa Família e o Benefício de Prestação Continuada, o BPC. Atualmente, Chapecó tem 3.559 famílias atendidas pelo Bolsa Família, 3.240 beneficiários do BPC. Segundo a Prefeitura, a redução no número de famílias no programa é resultado da geração de empregos e qualificação profissional. Já a última, então, para a gente fechar na área da segurança, falamos antes sobre um caso de violência doméstica aqui em Chapecó. No entanto, a Guarda Municipal divulgou uma redução nos atendimentos de violência contra a mulher em 2026. As ocorrências da Lei Maria da Penha caíram de 19 para 14 em relação ao mesmo período do ano passado. De acordo com a Prefeitura, a diminuição é atribuída ao trabalho da Patrulha da Maria da Penha, ações de prevenção e também campanhas de conscientização. Durante o agosto lilás, mês que vem, o município ainda vai promover palestras em escolas e empresas sobre o enfrentamento na violência contra a mulher. Então, redução aí, apesar de ainda termos casos em comparação com o ano passado reduzidos, esses atendidos pela Guarda Municipal. Matheus?
2: Valeu, Júlia. Obrigado pelas informações. Balanço da Guarda Municipal de Chapecó. Vamos trazer um áudio do ouvinte aqui, Ori. É do final 2583. O nosso querido Oswaldo, último que encaminhou aqui, ó, vai trazer um áudio de um acidente. De novo, cara, no mesmo trecho do distrito de Juvencio, não é possível. Bom dia.
4: Bom dia, pessoal da Oeste Capital. Oswaldo Camargo por cá. Acidente agora aqui em Pinhalzinho, tá? No trevo. Próximo ao trevo ali que vai para Modelo, tá? Acabei de presenciar aqui, tá? Tem dois caminhões ali, duas carretas levando carga volumosa, né? E lá no trevo de Pinhalzinho ali acabou parando o trânsito e nisso um Gol G5 prata tava subindo lá, acabou não conseguindo frear e colidiu ali na traseira do caminhão, tá? Foi bem no momento que eu passei aqui na pista, descendo aqui para que vai ali para São Miguel do Oeste, tá? Não consegui ver a gravidade do acidente, mas acredito que somente danos materiais, tá? E passando agora aqui também, bem na curva aqui agora, provavelmente já aconteceu mais cedo isso, tem sinalizando com cones aqui, próximo a ponte aqui do Rio Saudades, tem um caminhão, um cargo também tombado no acostamento ali, tá?
2: Beleza? Esse desde as 5 e pouco da manhã, 6 horas da manhã. Esse outro acidente ele viu agora, né? Mas que trajeto hoje, né? 2, 3 acidentes, cara. Ele falou que é 3 acidentes em menos de 8 km. Impressionante. Vamos trazer os últimos recados de hoje.
1: 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Reunir sua família, seus amigos, comunidade de Sede Figueira convida para a grande festa que acontece nesse domingo, dia 2 de agosto. 10 horas tem missa, ao meio-dia tem churrasco e à tarde matinê com Júnior e Patrick. 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
2: Muito bem, Ori, duas manchetes. Já tem um áudio do ouvinte aqui, Ori, que é o último do Moacir, que me chamou a atenção, tá? Moacir tá levando a gente na carona, ó. Anvisa aprova registro de 5 novas canetas emagrecedoras à base de semaglutida, tá? E ainda perseguição e troca de tiros no Rio de Janeiro, na Avenida Brasil, deixa 5 mortos agora de manhã, entre eles um policial militar, também destaque nacional de hoje. Fala, Moacir.
5: Bom dia, Matheus, tudo jóia? Como é que tá? Cara, tô observando as nuvens aí, na região de Alto da Serra aí. As nuvens muito estranhas, cara, tudo ondulada. Nuvens baixas, escuras e totalmente num formato de ondulação aí. É um formato bem esquisito aí que eu nunca tinha visto aí. Vamos prestar atenção aí, galera.
2: O Moacir está com os olhos arregalados, cara. Eu pedi uma foto, ele falou que vai tentar mandar porque a internet não tá vindo, tá? Mas eu vou postar no story da rádio lá. Tá bom, Moacir? Obrigado pela carona, gente. Ótima quarta-feira. Cuidem-se. Até o golaço!

0: parece que não é, mas parece que não é. 10 horas e 15 minutos, ótima manhã pra você de quarta-feira, segue ligado.
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2: 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Mas aqui no rádio, o cabelo tem a energia do Sansão.
0: Energias positivas no seu rádio nessa manhã de quarta-feira. Agora um comentário breve antes de dar fazer o start aqui da programação do Ligue e Se Ligue, hein? Até o solzinho tinha aparecido, tava dando uma melhorada, as nuvens estavam, né, se separando, mas não, juntaram-se de novo e uma chuva bem interessante aqui, torrencial neste momento, para os dados do grupo Condade Comunicação. Segue a instabilidade, mas por aqui não tem tempo feio, não. Tempo bom para melhor programação sempre. Vitor Clay, Jorge Matheus.
3: Hoje eu

0: Victor, Clay e Jorge e Matheus na programação da Rádio da Galera pra você. E aquele porta-retrato aqui, a primeira de hoje da programação do Ligue e Se Ligue nessa manhã legal de quarta-feira, hein? Recado pra você sintonizado aqui na programação seguinte, atenção redobrada no trajeto, tá? Velocidade compatível, acendo o farol, o tempinho tá bem medonho e indeciso também, tá certo? Então a velocidade compatível e atenção redobrada, ok, amigo motorista? Enquanto isso, a gente vai na carona, vai junto com você, você levando a gente e, é claro, essa parceria aí sensacional, situações diversas do trânsito, que a gente espera que não aconteça, tá? Mas que venham a acontecer, manda mensagem pra gente aqui, vamos interagir e vamos repassar aqui para a nossa máxima audiência também dos acontecimentos, ok? 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
0: 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Capital FM, bom dia pra você, não se perca no tempo. 10h28 agora.
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0: Tá de volta.
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0: Uma novidade pra você aqui na programação agora, 27 pras 11, é o alemão do forró com o Hugo e Guilherme. Aham, ouve aí.

0: Em parceria do Alemão do Forró e Hugo e Guilherme, pra você conferir aqui na programação da Rádio da Galera, pra você nessa manhã, esse som aí que você ouviu é Dia da Saudade, dia sim, dia também. 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
0: Acerte o seu relógio aí, 22 para as 11. Bom dia, Brasil.
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2: Estamos aqui trazendo, levando para você a melhor programação nessa manhã de quarta-feira na meiuca da semana. Espero que seja tudo bem por aí com você. Se não estivéssemos aqui empenhados e dedicados em levar a melhor programação e melhorar o seu astral através do som aqui da Oeste Capital. Para nossa alegria, vai participando, mandando a sua mensagem e aproveitando as nossas promoções, as nossas campanhas, meu amigo e minha amiga. 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
2: 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Recado aqui pra você da nossa audiência agora, a pessoa que tá ligada e participando nessa manhã, nesse momento. Vamos lá, vamos aos recados aqui agora. Vai no nome. Nosso amigo Ivan Martelo participando. Milton César Sá. Ah, você é o Milton? Milton na escuta. Receba aquele abraço. Já vou conferir aqui o áudio do Vinícius também. Quem mais? A Silvânia. Josué, receba aquele abraço, meu amigo. Tudo de bom. Rodrigo Antônio também ouvindo a rádio nessa manhã. Vamos dar uma conferida aqui no áudio do ouvinte. Aqui, vamos lá.

0: E Matheus, a foto que o Moacir não conseguiu mandar. Também tô um pouco assustado com essas dúvidas.
1: É, Matheus Montemeso, a foto que o Moacir não conseguiu mandar é essa aqui, ó. Matheus Montemeso, nosso ouvinte, mandou aqui, ó. Nebulosidade aqui. Eu não sei se ainda está desse jeito, porque agora já deu aquela pancadona de chuva aqui. Já tá clareando mais uma vez. Tempinho, acho que vai ser assim. Daqui a pouquinho a gente vai dar uma conferida na previsão do tempo. Deixa eu mandar um alô especial aqui. O Léo, nosso amigo Léo. Quem mais aqui mandando a mensagem? Nosso amigo Maicon. Abraço pra você, Maicon. Tudo de bom pra você. É, mandou foto aqui do tempo mais carregado, cara. No trevo. O que, que nós temos aí no trevo, ali, Chapecó? Deixa eu tirar aqui o áudio. Bastante carregado o tempo também para os lados do trevo da cidade. Quem mandou esse recado, esse vídeo aqui foi o Fernando. Alô, Fernando, aquele abraço para você, tudo de bom, obrigado pela sintonia. Essas nuvens que se referiu agora, e a Monique, hein? É lá do Via Atacadista do Bela Vista, hein? Olha aqui, cara, mas essa, eu não sei se ainda está nesse formato aí, né? Depois dessa chuva que deu mais uma pancada de chuva danada aqui. Tem várias mensagens para ler e para ouvir nessa manhã, mas agora eu estou atrasado, eu preciso tocar música na programação, sem nem só de conversa, vivo o rádio. 1979, a hora de flashback, status quo.

0: programação e a música Whatever You Want pra você conferir aqui na programação da Rádio da Galera é flashback. Esse sim, né? Pense no flashback. Deixa eu fazer aqui, pegar o que? Sim, pegar a calculadora do cabelo. Vamos saber aqui, 47 anos. Oh, não é verdade, rapaz. Então vamos lá, né? Aqui a régua subiu um pouquinho mais, né? Mas parece que foi ontem, eu lhe digo isso, né? 47 anos. Se você ouviu esse som enquanto tocando nas rádios do Brasil e do mundo, naquele momento, naquele período aí, pelo menos uns 54 aí, né? 55, você já tem que ter, né? Pelo menos, né? No mínimo isso, né? Mas com toda certeza, 65, 75, 105, né? Mas caramba, 47 anos esse som. Status Quo na programação, Whatever You Want. Aqui o nosso flashback aqui na programação da Rádio da Galera e também do futebol. Agora a gente volta para o presente, de olho no presente, já também nas ofertas do futuro, de olho no futuro. 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Em instantes tem mais aqui do nosso Ligue Se Ligue na sua manhã de quarta-feira, é só ficar ligado. O tempo agora é estável, né? O tempo voltou à estabilidade, voltou a dar uma clareada. O tempinho indeciso,
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0: Acerte seu relógio aí, acerte seu relógio aí. Faltando 7 para as 11. Bom dia, Brasil!

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0: Galera, pra você nessa manhã de quarta-feira, fechando aqui a primeira hora de sons da programação do Ligue Se Ligue dessa manhã de quarta-feira. 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
0: Participe agora, em 18 graus, tempo estável, 11.3.
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1: 11
2: se
1: horas, ligue. 10 minutos da manhã dessa quarta-feira na meiuca da semana, e o tempo segue... Aqui pro lado, aqui pros lados do Grupo Condá de Comunicação, a gente observa que deu mais uma vez uma clareada, tá aparecendo até um trajeto do céu azul. É, mas é um tempinho bem assim, né? Bem indeciso, né? Literalmente bem instável. 18 graus é a temperatura. Previsão do tempo para hoje, aqui pelo que a gente acompanha aqui, o que temos de relatório até aqui. É claro que Ronaldo Coutinho deve pintar aqui na programação hoje à tarde também para trazer mais detalhes e atualizados da previsão do tempo. Mas até aqui, até agora, a previsão é que essa instabilidade ela deve parar, né? Deve parar, deve ficar com o tempo mais firme. O sol deve voltar a aparecer a partir do meio-dia. No meio da tarde, final da tarde, tem mais algumas pancadas rápidas isoladas que devem aparecer aí de chuva, né? São isoladas, pode chover em algum ponto da cidade, no outro não. É, depois, entre noite e até amanhã, o tempo melhora. Bastante fechado amanhã pela manhã, mas o sol aparece na parte da tarde. Para amanhã, quinta-feira, não tem previsão de chuva, nem para quinta, nem para sexta, e sábado, não, também não. Sábado também não tem previsão de instabilidade. Então vai melhorando a partir de hoje e nós teremos tempo firme, tempo estável e até o sábado, né? Domingo tem algumas previsões de pancadas rápidas isoladas, mas nada que comprometa, tá? É, máxima para hoje chegando aí aos 24 graus, para amanhã quinta-feira chegando a 27, 28 graus, no início da manhã 14 graus de temperatura, apesar dessa chuva toda, não vai despencar muito a temperatura. Sexta-feira mínima de 12, máxima chega a 27 graus novamente, sábado mínima de 18 e máxima de 27 graus. Sábado, como diria Ronaldo Coutinho, estará bem aproveitável, para as atividades ao ar livre também. Falando nisso, Ronaldo Coutinho, bom dia para você, meu querido.
3: Bom dia.
1: Isso, muito bem. Bom, lá, a gente tem que mandar um alô especial aqui para essa galera que tá sintonizada nessa manhã. Cara, eu peço para que você mande mensagem, mas eu tenho que mandar os recados, cara. Não dá só para pedir para mandar mensagem, não ler e não ouvir, né? Deixa eu mandar um alô especial aqui, meu amigo Edson Bramati. Edinho Bramati, esse é o cara que vai endireitar você nos caminhos, né? Não vai endireitar os seus caminhos, vai endireitar você nos caminhos. Um abraço aí pra dona Celita e pra filha dela aqui, a Inês. Abração especial pra vocês, minhas queridas. Obrigado pelo carinho de sempre, audiência de sempre. Por que o Edson Bramati vai endireitar você nos caminhos? Ele trabalha com osteopatia, né? Então vai endireitar aí coluna, vai deixar você direito nos caminhos, não os seus caminhos direitos. Que bárbara! Mande uma mensagem e ganhe um desaforo. Galera da quiropraxia que ouve a rádio também, um abraço especial pra vocês aí. Também estão endireitando as pessoas nos caminhos. Que fase! Já sei porque, né? Porque já tive a experiência, né? Eu não endireitei meus caminhos, mas estou caminhando um pouquinho melhor. Um pouquinho melhor nessas estradas de chão que temos pegado aí, né? Pego. Sidney! Alô, Sidney, um abraço pra você ouvindo a rádio nessa manhã, hein, cara? Abração, obrigado pela sintonia de sempre também. 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Quem mais aqui? Se não copiou o contato aqui, me peça, tá? Me pede aí no WhatsApp que eu mando pra você, tá? Importante que você tenha o contato. Quem mais aqui mandando a mensagem? Vamos lá, atender a freguesia, hein? O nosso amigo Márcio. Bom dia pro Márcio. Quem mais aqui mandando um recado, a mensagem aqui? O Adilson. Alô, Adilson. Um abraço pra você. Início de chuva de granizo aí para os lados do... Tem algumas pedrinhas, né? Caindo algumas pedrinhas em algum granizo aí pros lados do Santo Antônio, mas isso aqui foi lá por volta de 10h20 da manhã, né? Eu cheguei só agora aqui na mensagem do Adilson. Abraço pra você aí, tá? Seu amigo... Carlos, ouvindo a rádio nessa manhã, já vou conferir teu áudio aí, tá bom? Aquele abraço. Aqui no Esplanada agora, como é que tá no Esplanada agora aí? Aquelas pedrinhas incômodas aí de granizo também, tá? E daí, como é que foi? Quanto tempo durou aí esse granizo, essas predas aí pros lados do Esplanada, hein? Me informe. Quem mais aqui mandando a mensagem aqui? Universitário também. Quem mais aqui mandando a mensagem, hein? Alguns minutos aí de pedras, hein? Graças a Deus, chuva novamente. O nosso amigo Wesley. Então foi curto o trajeto, hein? Uns minutos apenas. Quem mais aqui mandando a mensagem aqui no bairro Universitário? Quem mais aqui? Nossa amiga Rosemary Inocêncio. Alô, Rosemary. Beijo do magro pra você. Quem mais aqui? Aqui do lado do Pulse, nosso amigo Júlio Amaral. Tempo bastante carregado para aqueles lados também lá do pessoal do Pulse, lá que é entre o bairro Dourado, o bairro Água Santa aí também, né? Fala, seu Assis, você tá tomando uma limonada, rapaz? Isso aí é uma limonada, me diga?
0: Bom dia, cabelo.
1: Bom se dia.
0: Roda aí, chove chuva no telhado. Por isso meu pai e minha mãe eram de grande amado. Meus netos, Léo e Miguel, minha esposa Elaine tá aqui comigo tomando uma caipirosca.
1: Caipira!
0: Tô preparando cara. Um macarrão e uma bisteca milanesa hoje. E se for atendido, já me muito obrigado.
1: É, rapaz, é limão.
0: Coloca no sorteio desse churrasco aí, que eu tenho que ganhar o churrasco do seu Floriano Jacoski, de uma Terezinha Jacoski, lá do Rio Grande do Amado, lá que estão sempre no escuta do programa. É seu Floriano Jacoski aí o nome do meu...
1: Isso, mas você vai ter que me mandar aqui os motivos pelo qual, né? O porquê é que o seu Floriano tem que ganhar, né? Então mande agora, tá? E essa não é limonada, então é uma caipira. Ah, me enganei, cara. Puxa. Você tem que me dizer bem certinho por que ele merece ganhar. Vai, faz uma declaração, faz um discurso. Aí, seu Assis, que aí vamos ver, né? Aí vamos ver. Gelso Pereto, um abraço pra você ouvindo a rádio nessa manhã também. 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
1: 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Vamos lá, quem mais tá mandando a mensagem aqui nessa manhã? Adriano Bedin, Franciele. Alô, Franciele, um beijo do magro pra você também. Aí, tudo de bom. Quem mais aqui? O Everton. Everton, um abraço pra você também no trajeto, no deslocamento. Quem mandou mensagem aqui? Vanderlei. Alô, Vanderlei, já vou conferir teu áudio aí, tá bom? Nosso amigo Edson também mandou a mensagem aqui nessa manhã. O Anderson. Alô, Anderson. Lorini Schwartz, ouvindo a rádio nessa manhã. Nossa amiga Jaqueline Vitória copiou e colou a mensagem de ontem. Um beijo do magro pra você, assim como ontem. Copiei e colei também. Ana Paula Machado, aquele abraço. Soninha, já vou conferir teu áudio também. Chayane, ouvindo a rádio também. Alô, Chay, tudo de bom pra você, menina. Moacir Toder, ouvindo a programação. Mais mensagens para serem lidas e ouvidas. E eu farei isso daqui a pouco. Agora é hora de Rolling Stones.

0: Dinossauros do Rock pra você aqui na programação Start Me Up. A gente vai para aquele intervalo comercial breve com as melhores oportunidades do comércio, porque as melhores empresas passam pela melhor rádio. Assim vamos e assim voltamos nessa manhã de bem com a vida, de bem com a vida. 11h22 agora, 18 graus a temperatura, ótima manhã de quarta-feira para você. Nesse momento, tá? Nesse momento, 11h18 aqui, aliás, 11h22 agora, 18 graus a temperatura. Nesse momento, 11h22, tem sol aqui, nesse momento, cara. Sim, agora, tem sol aqui dos lados do Grupo Condá de Comunicação. E pelo que eu observo aqui, a distância, o tempo tá estável em boa parte da cidade, mas lá no outro lado tem uma nuvem escura carregada, então nesse momento tem sol, não sei como vai estar daqui a 5 minutos, é tempinho danado, mas vamos lá, a temperatura ela é de verão, a temperatura é de verão, é saindo já do inverno, entrando para aquela primavera. 18 graus é a temperatura, a gente fala para 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
0: Fala aí, meu! Diga!
12: Ô, oh, cabelo! Aqui é o escurido. É mesmo, salsicha?
13: Você tá ligando pro cabelo, rapaz? Tu é doido.
12: Manda um Tarzan Boys pra nós e pro nosso amigo carteiro, meu amigo Leodir Flor. Obrigado. Um abraço do Bertão.

0: pedida do Scooby-Dooby-Doo e do Salsicha. Tá aí, Tarzan Boy na programação aqui da Rádio da Galera pra você conferir. Baltimore, intervalo é rápido, 10, já voltamos.
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0: Olha, ó, já fechou de novo, se foi o sol. 29 pro meio-dia.
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0: volta aqui na programação.
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0: 25 pro meio-dia, fala, rapaz.
2: Bom dia, cabelo, aqui esperto.
0: Bom dia.
2: Lucas da Cruz aqui. A gente tá participando aí do promoção da Mac Dima, hein?
0: Feito.
2: Beleza? Aquele abraço.
0: Tá bom, tudo querido. Meu. Tá bom, querido. Abraço. Vai, Chico. Essa fala é sua, homem. Vai lá de uma vez. Ó.
3: Tá bom, querido. Abraço.
0: Muito obrigado. Quem mais aqui mandando a mensagem? Vanderlei de Jesus. Alô, Brasil, fale.
4: Pro lado de São Miguel, sol. Eu acho que a chuva se dissipou aí, vai abrir sol em Chapecó também.
0: É, aqui voltou o sol, né? Tinha saído fora, voltou. Nosso amigo falou que no Jardim do Lago tinha umas pancadas de chuva acontecendo. Adelar Romã, aquele abraço pra você, tudo de bom. Quem mais aqui mandando a mensagem, interagindo com a gente aqui nessa manhã? Sol e maravilha, ó, que maravilha, rapaz. Quem é você que mandou aqui a mensagem? Luciano. Valeu, Luciano, abraço pra você. Nome de craque, nome de fera, bicho. Quem mais aqui? Aí sim, né? Hoje tem nhoque na casa da vovó Jupiara e do vovô João Antônio para o neto João Carlos. Mas ele vai comer tudo isso aí? Não sei, que não vai sobrar nada, não? Daqui a pouco, né? Não, não que eu queira dizer alguma coisa, mas acho que daqui a pouco, se o neto é pequeno, não teria necessidade de toda essa pratada, hein? Isso aí dá para dividir em umas três ou quatro partes, né? E como vocês estão em três, daí uma quarta parte eu podia chegar junto, né? Que é isso, rapaz?
5: Chorar, começou a chorar, chorou.
0: Eu quero saber qual é que é o tamanho da criança. Ai, ai, um beijo do Magro e minha amiga Jupiara. Obrigado pelo carinho de sempre, a audiência de sempre, a família toda aí, um abraço especial. 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Quem mais que eu tenho aqui? Ah, sim, sim, sim. Eu vou trazer aqui a informação de Matias Brasil aqui na programação, tá? Nós temos uma informação de última hora aí da Chapecoense com o menino Matias Brasil pra você. 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
6: Um abraço aos amigos da Rádio Oeste Capital FM, estamos no treino da Chapecoense. Nesse momento, o Verdão realiza mais uma etapa da preparação para enfrentar a equipe do Cruzeiro domingo. Jogo válido pela Copa do Brasil, oitavas de final, é o jogo de ida que acontece na Arena Condá. O zagueiro Bruno Leonardo está de saída da Chapecoense. O defensor, que vestiu as cores da Chapecoense desde o ano de 2023, pela primeira vez na sua carreira jogou uma Série B com o elenco da Chapecoense, também pela primeira vez na sua carreira chegou à Série A do

0: Continuar atendendo a freguesia, cara, e o horário só vai, e o relógio não para, esse relógio aí é medonho, esse relógio é danado, danado. Vamos lá, quem mais mandando um recado aqui nessa manhã interagindo? O pessoal da Bauer Turismo, um beijo do magro pra vocês aí, tá? Um beijo do magro pras meninas e aquele abraço pros meninos aí, tá? Bom trabalho pra todo mundo, tá? Obrigado pelo carinho de sempre aqui para com a gente, para com a emissora. Quem mais aqui mandou um recado nessa manhã, estendendo um abraço, aquele abraço, Rony. Valeu, Rony, tudo de bom pra você. Alô, Cristiano, faz aqui, Cristiano. Cristiano, abraço pra você também aí. Quem mais mandando a mensagem, o recado aqui interagindo com a gente nessa manhã? Leda, valeu Leda, abração pra você, tá? Obrigado pela sintonia de sempre, a parceria também. Quem mais aqui mandando o recado nessa manhã? Aqui vai lá, vai só no nome, né? Porque nós precisamos agilizar, né? Carlos Lima ouvindo a rádio nessa manhã também. Quem mais aqui mandou o recado, tá acompanhando o tempo junto com a gente? Nauri, alô Nauri, quem mais aqui mandando a mensagem, mandando o recado aqui? A Vitória, alô Vitória, abração pra você, tá? Liliane também tá ouvindo a rádio nessa manhã. Abraço especial pra você, o Adilson mandou aqui, é outro Adilson, tá? Barbearia do Queixo também. Janice Claudete. Oi, cabelo, palmital, deu um pouquinho de preda, hein, agora há pouco. Nossa amiga Iva. Valeu, Iva, abração pra você, minha querida. Sueli Santa Catarina, José Santa Catarina, é a família Santa Catarina. Alô, Brasil,
1: ô, vai. Ô, cabelo, bom dia, tudo
0: opa,
1: certo?
0: Fala, menino.
1: Uma por aqui. Tem que dizer que tá bom, que a espingarda tá junto aqui, o kit pancadão. Kit confusão. Sobrevoando o Chapecó agora, deu uma clareada aí no sol. Viruma aí a terceira região do Brasil, Rio Grande do Sul. Tá bom, cabelo? Tá. Toca uma bem boa pra nós aí, Tina Turner, The Best. E seguimos naquela, tem que dizer que tá bom, senão ninguém vende fiada pro cara. Aquele abraço.
0: Aquele abraço.
1: Ô, cabelo, não tem lugar pra indicar e pra pegar uma boia pra ser fogo, então tudo cagado de foto aqui, ó. Vamos deixar louco.

0: indicação da audiência, The Best.
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0: Temperatura em Chapecó, 19 graus, faltando 12 para o meio-dia. 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
0: 7 pro meio-dia, Maria Suzane Pazini, um beijo do magro pra você. Giovanni Lucas, abraço pro meu amigo aí, tudo de bom, tá? Quem mais toca Guns N' Roses, é Cagliari, é isso, um abraço pra você. Quem mais aqui pra escutar um Guns N' Roses, participar do sorteio? Cassiana, valeu Cassiana, tudo de bom. Alô Brasil, fale.
15: Bom dia, cabelão.
0: Fala, meu.
15: Hoje é aniversário de Concórdia aqui, 92 anos.
0: Olha aí, ó.
15: Um mortandela de 92 metros e o bolo de 92 metros na rua coberta de Concórdia.
0: Crinca mortandela.
15: Aquele abraço, tudo de bom. Concórdia, Chapecó, todos que tiver ouvindo.
0: Crinca mortandela, 92 metros, hein? Só amigo Mário Brock de Concórdia. Alô, galera de Concórdia, pra vocês, 92 anos, hein? Recebam, hein?
16: Meus parabéns!
0: Quem mais aqui? Alô, Brasil.
17: Opa, bom dia, cabelo.
0: Bom
17: tudo
0: dia.
17: Certo? Tudo chique, bacanizado aí.
0: Fala, querido.
17: Bota nós no sorteio da Maquidiba aí. Beleza, é o Nato e Renner aí de Seara, Santa Bela Catarina. Aí estamos quase embicando aí pro lado de Seara, aí, de Chapecó pra Seara aí no transporte de alunos aí. E se não for o Oeste Capital, fuja, louco.
16: Se não for o Oeste Capital... Puxa, louco!
0: Valeu, Nadoíra, abraço pro amigo, quem mais?
18: Certo, opa. Aqui é o Altemir Chechim, queria concorrer o prêmio da Maquitima, hein?
0: Feito, Altemir Chechim.
18: E acha uma música boa aí pra nós.
0: Vou procurar, certo? Vou procurar, abraço, nossa amiga Niga Tosquinha ouvindo a rádio nessa manhã também, alô Douglas, aquele abraço, nosso amigo Thiago, grande Thiago de La Vecchia, hein, o cara sempre lidando com as delícias, falando em lidando com as delícias, nossa amiga Simone Pan, tá só nos... Tosse, tá só nos tosse hoje, hein? Que é isso, hein? Chocolate, hein? Chocolate do branco e do outro que não é também. Então aproveite, hein? Esse até é pra início, hein? Não é pra consumo, né, Simone? Isso aí não é pra consumo, né? Tem umas 1000 unidades aqui, né? Só pode ser que é pra vender, né? É pra entregar, né, Simone Pan? Pra consumo isso aí, nossa, isso aí é um ano comendo, né? Pra você numa semana, né, Eduardo? Uma semana pra ti, isso aqui pra consumo uma semana, tu liquida a fatura, né? Ah, sabia, né? Eu conheço o meu eleitorado. Santina, beijo do magro pra você, dona Santina. Obrigado pelo carinho de sempre, audiência também. Vanderlei Brizola, alô Vanderlei Brizola, aquele abraço, rapaz. Isso aí, pra todo mundo que mandou mensagem, interagiu. Desculpa aqueles que não pude atender nessa manhã, mas fica aqui aquele abraço. Vem aí o Se Joga na sua tarde pra animação, entretenimento, emoção. Carreira solo? Eduardo Boite na carreira solo. Então você tem mais um motivo pra ouvir a rádio hoje à tarde. Ele não acordou ainda, né? Não acordou, então a gente ficou sabendo. Abraço, tá? Tudo de bom.

0: Meio-dia e um.
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0: O Se Joga. Exatamente isso. Oh, yes. É o Se Joga que está no ar aqui pelas ondas da 93.3. Nessa tarde de metade da semana. Chegamos na quarta-feira, dia 29 de julho de 2026. Agora meio-dia e 5. E até às 5 horas da tarde, o Se Joga está por aqui para te fazer companhia pelas ondas radiofônicas. É a 93.3, a FM da galera e também do futebol. Eu sou a Duda Boetcher, chego por aqui para te fazer companhia a partir de agora com muita música boa, com dicas para nossa audiência, com presentes também. É claro que não pode faltar a sua companhia. Manda aí no 49-3361-3130. 49-3361-3130. Tua mensagem de áudio, tua mensagem de texto, vem fazer parte da melhor programação do seu rádio. 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Agora em Chapecó, 19 graus segundo os termômetros meteorológicos do Grupo Condá, depois de muita chuva e muito vento. É, parece que o sol tá querendo aparecer, mas ainda a gente tem muita nebulosidade. Já já a gente vai chamar o Coutinho para saber as informações do tempo. Vai ter rádio dicas, vai ter papo de especialista, vai ter muita música boa. Troca de figurinha com audiência a partir de agora tá liberado. 493361-3130, vem participar junto com a gente. Meio-dia e 8, nosso Abre Alas é com ela, Marília Mendonça. Na programação, pede seu som aí também, 4933613130. Se você não anotou, tá perdendo tempo.

0: Da 93.3, Kaique Felipe em um feat com Luan Santana, Mente Sã. 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A Pati já mandou mensagem por aqui. Everaldo Antunes acompanhando a melhor, a 93.3 lá do EFAP, indo trabalhar de carro e ouvindo vocês. Uma boa quarta-feira a todos. Valeu, Everaldo. Bom trabalho pra você. Segue participando. Nosso programa acabou de começar. Até às 5 tem muita coisa boa. Meio-dia e 15.
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9: Vamos seguindo por aqui, o nosso Se Joga, e você se joga junto com a gente, vem aí, 4933613130, aguardo sua mensagem de áudio, como a mensagem da Patrícia. Oi!
10: Bom dia, Duda, boa tarde.
9: Tarde.
10: Você já almoçou?
9: Ainda não.
10: Mas enfim, Patrícia aqui do Cristo Rei, me coloca no sorteio da oficina Makijima. E um ótimo dia a todos.
9: Valeu, obrigada igualmente. Tá concorrendo menino Paulo Henrique, também já deixou o alô dele. Rafael Júnior de Oliveira tá aqui participando do Kit Ferramentas. O Alceu Luiz. Oi, Alceu, tudo certo? Tá concorrendo também, hein? 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

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Bora com mais som, já já eu volto por aqui e trago a previsão do tempo com Ronaldo Coutinho.

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1: Essa é a nossa música, meu compadre.

0: 4-1.
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0: Essa é a FM da galera. Mais de 40 anos a sua companhia aqui em Chapecó, em toda a região. 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Agora, 1:00, a gente vai com as informações do tempo, junto com Ronaldo Coutinho, atualizando aí a nossa audiência para o decorrer da semana, como que fica o clima aqui na nossa região, hein? Depois de muito vento, né? Chuva também, vento bem violento aqui na nossa região. Coutinho, é contigo. Boa tarde.
9: Boa tarde. É, o tempo segue aí com ainda alguma chance pequena de chuva agora no começo da tarde, já vai melhorando. Tivemos aqui no estado até que passou barato, né? Depois de tornados e granizadas ali na região do noroeste do Rio Grande, em Santa Catarina até que foi relativamente calmo. Ainda pode ter tido alguma coisa no final da manhã em algumas áreas aí da região, mas agora começa a acalmar. e tempo assim no geral mais para aproveitável agora de tarde, a chance de chuva é pequena e a temperatura cai. Amanhã tempo bom, friozinho de manhã, pode ficar entre 10 e 12 graus, agradável à tarde. No decorrer da sexta-feira também tempo bom, fresco de manhã, esquenta de tarde. No sábado, pequena chance de chuva ou trovada entre a tarde e a noite, podendo passar sem. Domingo também. Da Climaterra, Ronaldo Coutinho.
0: Valeu, Coutinho, com as informações do tempo para nossa audiência ficar sempre atento por aí, né? A gente vai seguindo a programação, você segue participando. Música.

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1: 1:13.
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0: 29 para as duas.
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0: Vamos lá, seguindo a nossa programação, agora 26 minutos para as 2 horas da tarde, o sol brilha em Chapecó. Você aí do outro lado me faz companhia no 49-3361-3130. Vou aproveitar para abraçar essa galera que manda mensagem no nosso WhatsApp. O Adriano Bedin tá junto com a gente, Edson também de Quilombo, a outra turma de Quilombo, de toda a região, participando do sorteio também. A Carlinha tá por aqui desejando uma ótima quarta, amém, ótima quarta pra todos nós. 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E bora embalando por aqui com o nosso Rádio Dicas, dicas de emprego para nossa audiência. 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Esse foi o nosso Rádio Dicas. Rádio Dicas. Bora chamar ela, a menina Ana Castela, pra cantar pra gente.

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1: Boa tarde, minha amiga do
2: Oi!
1: Dia, que é a Soninha do Engenho Brau. Gostaria de ouvir a música com o Panda Porcelanato. Preço para todos vocês e para todos os ouvintes. Aquele abraço.
2: É pra já!

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3: 15 pras duas.
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0: Duas horas em ponto e a gente vai por aqui abraçando nossos grandes parceiros. 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Bora abraçar essa galera que chega junto, que manda alô. Oi, Duda. Loreni Schwartz tá preparando um bolo. Ah, tá bonita essa massa, hein? É uma nega maluca? O que que vai sair aí, hein, Loreni? Quem mais? Nelson Agostinho junto com a gente, participando do sorteio. Menino Lucas.
1: Boa tarde, Duda. Tudo bem? Lucas, tudo da Cruz aqui, tudo bom? Como é que você tá?
0: Certinho? Certinho.
1: Me bota no sorteio aí, aquele abraço. Beleza?
0: Tudo valeu, tamo junto, menino Lucas. Quem mais? Vanderlei Brizola. Oi, Duda, tudo bem com você? Tudo certo, por aqui estamos bem. Na Cooper Alfa, fazendo push do tal do feijão. Estamos ligadinhos com você. Grande abraço pra você, Vanderlei. Bom trabalho. Oi, galera. Ouvindo vocês no São Cristóvão, José Macalli junto com a gente. Quem mais escreveu aqui pra nossa campanha de Dia dos Pais, né? A churrascada da 93 que tá rolando. Vanderleia de Jesus participando. Valeu, Leia. Tamo junto. Tá concorrendo. Camila também já deixou o alô, concorrendo ao presente do Cristo Rei. A Raquel deixou o nome dela pro sorteio da Macdima. E assim a gente vai, hein? Com muitas promoções rolando de forma simultânea aqui nas ondas do rádio. E você participa no 49-3361-3130. Anderson Piscine, Oficina Macdima. Valeu, tá concorrendo. Quem mais?
2: Oi, Duda, é a Sandra de Coronel Freitas. Gostaria de participar do sorteio. Você não for Oeste Capital, fuja louco.
0: Fuja louco! Tá concorrendo. Karine de Freitas, do São Cristóvão, também já deixou a mensagem dela e você também pode tentar a sorte. 49-3361-3130. 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Silvio Paulo, do bairro Santo Antônio, tá aqui junto com a gente. Oi, galera, meu nome é Geandrei, gostaria de participar e desejar uma ótima e abençoada quarta-feira a todos nós trabalhadores. E se não for Oeste Capital, fuja louco! Quem mais? Ovaldo Celestiano de Oliveira. Odílio! Odílio tá aqui junto com a gente. Quem deixou o alô foi a Clarice. Abraço pra ti, Clarice. Abraço também para o Evandro Carlos de Trindade. Ah, a filhota dele tá participando por aqui, a Maria, né? Vamos lá, vamos lá. Você segue participando junto com a gente no 49-3361-3130 dos sorteios, da programação. Pode pedir seu som também. Débora tá aqui mandando o alô dela. Menino Max! Oi, Max! Pediu que sonzeira hoje, hein? Um som do Jota Quest oferecendo pra minha namorada, a Luana, e me coloca no sorteio. Grande abraço pra você. Já já a gente vai com mais músicas aqui na programação, mas antes, claro, vamos abraçar os parceiros do Se Joga!
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0: Música inédita de Fernando Sorocaba, mais que uma madrugada.
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2: 2:15.
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0: cearense é difícil, né?
1: Rapaz, não é fácil, não. Tamo
0: nessa. 10 pra 6 amanhã.

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1: Aí, depois da sonzeira de Humberto e Ronaldo, junto com uma dupla sensacional, Jorge e Matheus. Esse é o Se Joga. Vamos que vamos por aqui, abraçando a galera que tá afim de ouvir o quê? Eduardo Costa, é o Gilvan. Manda um abraço aí pro Gilvan, o Gustavo, o Diego, também o Fábio, Bernardo, a menina Ana também. Pegamos uma foto. Hoje vocês estão de folga, achei que a Ana tava trabalhando junto. Pegamos uma folga e estamos indo pescar. Que isso, hein? Numa quarta-feira tão bem demais. Abraço pra vocês, gurizada. Boa pesca. Como diz o Ronei Zanetti, que inclusive não tá aqui hoje, né? Melhor, como que é a frase do Ronei? Melhor um dia ruim de pesca do que um bom dia de trabalho. Oi, aqui é o Adelar Roman, participando do nosso sorteio da Maquidima, também da Churrascada. Ivonei dos Santos, motora de aplicativo, participando do sorteio. A Thalia, oi Thalia, tudo certo por aí? Rodrigo Antônio Carminati também deixou o alô dele. O Vanderlei Lemes, da EFAP. Quem mais, quem mais? Marcos Vinícius, quero participar do sorteio da Maquidima. A Sandra, do bairro São Cristóvão, tá na faxina. Boa faxina pra ti, Sandra. Tá na escuta, acompanhando a programação. Oi, Duda. É a Loreni do Santo Antônio. Mandou foto de um chimarrão caprichado por aqui. Bonito demais. Quem mais? O Richard Machado. Se não for Oeste Capital, fuja, louco. Oi, quem tá por aqui? Menino Sandro, fala tu.
2: Oi, você. Tudo certo, minha amiga?
1: Opa.
2: É o Sandro. Então, passando para desejar aí uma boa de uma quarta-feira, que Deus abençoe a todos nós, vocês da rádio aí. Estamos aí limpando o caminhão e casaria grudada no rádio. Coloca nós no sorteio, tudo bom?
1: Tamo junto, valeu, bom trabalho para você, Sandro, boa faxina aí no caminhão. O Thomas, do bairro Dom Jerônimo, na escuta, pedindo uma do Bros prometida. Boa, essa é boa, amanhã é TBT, mas já tá valendo o pedido. Gostei da pedida, inclusive. Oi, me chamo Dimas Rosa. Escreveu aqui um baita de um texto bonito, inclusive, aí para participar da Churrascada da 93. A Chayane também participando dos sorteios. A turma de Xaxim, o Gelson Schmidt. Grande abraço para você. Nossa, também bonito, hein? Bonita mensagem aqui de Dia dos Pais, da turma que participa da campanha Churrascada da 93, que já tá valendo, inclusive, hein? Manda aí a tua mensagem, porque o seu papai merece ser um dos ganhadores da nossa campanha. Lembrando você que esse ano, mais uma vez, 6 ouvintes serão sorteados, presenteados com vale churrasco, tem chopp, tem caixa térmica, aquele kit completo da Oeste Capital. 3361-3130. Você pode continuar participando até na próxima semana. A entrega dos presentes acontece no dia 8, véspera do Dia dos Pais. Por aqui a gente tem recado do Grupo Cine no Pátio Shopping Chapecó, com a Odisseia, Minions e Monstros, Moana, Toy Story 5, entre outros filmaços para a criançada e para os adultos também. E logo, logo a gente vai lançar uma campanha bem legal aqui para você presentear, aliás, para você presentear não, para você ser presenteado, mas também vai poder presentear alguém, porque você vai pro cinema com um acompanhante e ainda tem copo e balde de pipoca personalizado do Homem-Aranha, um baita de um filmaço, inclusive. Zezé de Camargo e Luciano na programação.

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2: Olha que história.

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1: 8:03. 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
9: Seguindo por aqui com o nosso Se Joga, nessa vibe boa, neste calor que está fazendo na tarde de quarta-feira em Chapecó, 24 graus, segundo os termômetros meteorológicos do Grupo Condá, está subindo a temperatura e o sol está raiando na capital do Oeste. Depois de chuva, de vento forte, ele voltou a aparecer e, como já trouxe aí as informações do tempo com Coutinho, esse clima, né, este clima mais firme, com mais sol presente, continua pelo menos até o fim de semana. 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Vamos abraçar por aqui a galera da Marcenaria que está ligadinha junto com a gente. É o Nicolas e o Wesley junto com o Silvio. Valeu, Silvio. Bom trabalho para vocês. A galera da RVR também ligadinhos na melhor. O Elvis Ricardo e também a Márcia, a Lari, o Gugu da Toca do X Salada. Abraço para Toca X Salada. Entendi. X X-Salada. A música não dá toca do X-Salada. Desculpa aí, Elvis. Ah, mas toca do X-Salada não é um nome ruim aí pro empreendimento, né? Pro uma lanchonete. X-Salada, gosto. Eu acho que amanhã na programação do nosso TBT cabe bem. Abraçando aqui também o Marcos Peretto. Ô, Marcos! Galerinha, boa tarde. Renato junto com a gente. Já já vou dar uma olhada aí na tua mensagem com um carinho, tá bem, meu amigo Renato? Oi, Dudinha! TR Moraes, no push das mudanças, dia e noite, noite e dia. E vamos trabalhar. Cláudia Nunes Lopes também tá junto com a gente. A Ellen. Oi, Ellen!
10: Oi, Duda. Aqui é a Ellen, do São Cristóvão. Estamos eu e a minha filha Cecília aqui, ligadinha na rádio.
9: Valeu!
10: E nós gostaríamos de ouvir a música do Roupa Nova, Chuva de Prata. Estamos aqui fazendo umas bolachinhas. Um abraço para todos, uma boa tarde.
9: Ó, a galera aí pedindo Roupa Nova, Bob Robson, tão no clima do TBT. Já já a gente vai com mais músicas embalando a turma, mas antes a gente tem que pagar aqui o recado dos nossos grandes parceiros da Extracred, com uma possibilidade incrível para você investir no seu negócio. 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Extracred, o seu crédito facilitado. 3 horas em ponto, a gente vai seguindo a programação com Edson Hudson.

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3: 13 e 4.

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1: 13:15.
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1: Vamos que vamos por aqui até as 5 da tarde com muita música boa para nossa audiência que participa no 49-3361-3130. Quem tá por aqui? Oi!
16: Boa tarde, Duda. Tudo certo?
1: Tarde.
16: Voltando de Bom Jesus.
1: Oi, Michael.
16: Escutando a melhor do Oeste de Santa Catarina. No Brasil, né?
1: É.
16: Coloca nós no sorteio da Maquidima, da Churrascada. Coloca nós no sorteio.
1: Valeu!
16: Bem boa pra nós. Forte abraço.
1: Tamo junto, menino Maicon de Paula. Oi, quem mais? Maicon Comim pedindo um Zé Rico por aqui. Oi, galera da rádio, estamos na lida. É o Jackson e o Gustavo pela Ultra Gás, pedindo sonzeira de Teodoro e Sampaio. Quem mais? Oi, Dudinha, me coloca no sorteio do cinema. Quem deixou o alô? Não tem nome. Fim do telefone 6730. Tá abraçado por aqui também. Seu Itacir de saudades, acompanhando a nossa programação. O Cristiano. Oi, Cris, tudo certo? Tá concorrendo também. Márcio Quadros na escuta. O Adriel dos Anjos também. Oi, Duda, eu sou o Davi Lucas Peruso. Queria participar aí do sorteio da Mac Dima e também do Vale Gás. Tudo de bom pra você. Pra ti também, pequeno. O Jussir pedindo sonzeira aqui na programação do Se Joga. 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E agora chegou a hora de trocar ideia cabeça com a nossa audiência. É, não é só de papo furado que é feito Se Joga, não. Tá chegando...
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1: É o Papo de Especialista aqui na 93.3, junto com a Clínica de Comunicação aqui de Chapecó. 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Dos pequenos, das palavras, da fala. E tem que ficar atento principalmente aí após os 2 anos, tá? 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Se seu filho consegue pronunciar poucas palavras depois dos 2 anos, isso é um sinal que merece atenção, tá? A avaliação precoce faz diferença no desenvolvimento das crianças. E isso, claro, vai refletir em todo o restante aí do desenvolvimento enquanto criança, adolescente, adulto. Então, atenção ao desenvolvimento na fala dos pequenos. 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

0: 28 para as 4.
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1: 13 para as 4.
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9: A gente barulhenta aqui, ó. Querem todo mundo trabalhar junto. Ficam a tarde inteira sem fazer nada. Quando eu vou entrar no ar, querem ficar me atrapalhando. Ai, essa família é muito unida. 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Segue participando, 3361-3130. Eu tô aguardando a tua mensagem.

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1: 4:15.
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1: Seguindo a programação do Se Joga, nessa tarde quente de quarta-feira em Chapecó, a temperatura está 23 graus, segundo os termômetros meteorológicos do Grupo Condá. Depois de chuva, depois de vento, o astro rei voltou a brilhar no oeste catarinense. 4:18, essa é a 93.3 AFM da galera. 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A gente vai seguir a nossa programação por aqui, trazendo música boa pra galera que acompanha a 93.3. Esse é o Se Joga. Até às 5 horas da tarde eu tô por aqui pra te fazer companhia nas ondas radiofônicas. Tem música boa chegando, aumenta o volume, curte a vibe. 4h20.

0: 29 para as 5.
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1: 15 para as 5.
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1: É assim mesmo. Finaleira de Se Joga por aqui, mas claro que a gente tem recado pra você aproveitar. 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

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Esses são os recados por aqui. Agradeço todo mundo que participou no 49-3361-3130 ou estava por aí de ouvido colado na programação. A menina Paula Nardi junto com a gente, Emerson da Silva também, a Marciele, a Laura do bairro Santo Antônio, Nilvana também, o Célio, Kleber Ferreira, teve muita mensagem, Cleonice também, o Fabiano. Enfim, galera, eu tô indo nessa, amanhã volto por aqui pra fazer companhia a partir do meio-dia com o nosso Se Joga. A dupla dinâmica vai estar no ar amanhã, é, vai estar on e roteando, como diriam os mais jovens. Tô indo nessa, grande beijo, fique bem, cuide de si e cuide dos seus. Eu sou @duda.boetcher, essa é @radioestecapitalfm para você acompanhar as promoções exclusivas e os bastidores da FM da galera. Grande beijo pra tu, Tatu, fui!

0: 5:03, vem aí o golaço, muita informação da Chapecoense, do futebol pelo Brasil e pelo mundo a partir de agora.
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0: boa tarde pra você, ouvinte conectado na 93.3, a FM da galera e do futebol. Está no ar o nosso golaço nessa quarta-feira. 5:09, 22 graus e a temperatura em Chapecó, tempo ensolarado neste momento. Teve chuva já nessa manhã, um pouquinho de granizo em alguns determinados locais, mas bem fininho também. Agora fechando o dia com esse tempo ensolarado e vamos juntos até às 7 horas da noite com o melhor do futebol aqui no Golaço. 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Já agradecer de cara aqui, porque o pessoal já tá aproveitando os docinhos. Não pude nem aproveitar ainda, mas os docinhos que a gente recebeu essa semana, rapaz, deve tá bom, porque o Matias já comeu quase a caixa inteira, sobrou pouco. Mandar um abração especial pra Amanda, nossa ouvinte, que tá sempre na sintonia, participa diretamente. Falou que se a Espanha ganhasse, ela mandasse, ia mandar a caixinha de docinhos. Mandou mesmo. Além, é claro, da Amanda, Suelen, Dulci, Andressa, Juliana, Jaqueline, o Alexandre, Genuir e Gilvani, o pessoal lá da Bauer Turismo, que tá junto conosco sempre na audiência. E especial pra Amanda, que fez essas maravilhas desses doces. No intervalo eu vou degustar, se sobrar, porque o Matias, rapaz do céu, é complicado. 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Matias Docinho do Brasil,
1: olá,
0: muito boa
1: velho.
0: Tarde, Matias, os
1: olá,
0: seus
1: velho.
0: Destaques pro golaço de hoje, velho.
1: Boa tarde, boa tarde. Inclusive, minha mulher tá mandando mensagem pedindo onde é que tá os docinhos que ela deixou pra mim. Já foi, né, amor? Um abraço pra você.
0: Tu já tinha comido doce hoje? Meu Deus, Cássia.
1: Ela comprou, Rodolfo, a minha esposa Cássia comprou uma bandejinha, céu. Ela fez uma bandejinha de doce. E o mate, ó, venha. O mate moeu, né? Bem, vamos lá então, né?
0: Não, Cássia, desejo sorte a você pra alimentar esse cara de doce, cara. Tu já matou uma caixinha de doce e vai matar mais essa, meu Deus do Brasil?
1: Fazer o quê, né, cara? Tá aí, o cara tem que comer.
0: Então vai lá com tá os teus
1: moleza,
0: destaques,
1: cara. O cara tá moendo. Vamos lá então, na trazendo as informações do Chapecoense a partir de agora. O Anderson Silva está liberado do departamento médico, volta a ser uma opção para o Rafael Lacerda. Vamos trazer mais informações como o Giovanni Augusto, que foi alvo do Sport, mas melou, não deu certo. Respira. Sport tentou, mas não deu certo, viu? É assunto também o Bruno Leonardo, que deixou a Chapecoense rumo a Dubai. Hashtag rumo a Dubai, já as informações. O Kaique Maciel, que também deixou o Verdão, não tem mais vínculo contratual com a Chapecoense. É, Andrei. E também vamos trazer as informações aí envolvendo o Camilo, desmentindo fake news na tarde de hoje.
0: Opa, de novo esse quadro, Matheus, mas vai virar.
1: É que
0: todo
1: o pessoal
0: dia.
1: Dá muito migué nas redes sociais, né? A gente tem que desmentir o que acontece, né? Vamos falar sobre o Camilo, tá? A questão do Camilo, que o pessoal tava falando muito sobre a situação do Coritiba estar sondando o Camilo. E também as informações envolvendo o Eduardo Doma.
0: Chegou, Vitão, pros doces. Chegou os doces, Vitão. A sorte que tu chegou. Negocinho. Tu não chegou tão atrasado assim, Vitão, porque o Matias tá quase terminando já com os docinhos. Chegou o docinho lá da Amanda, o pessoal da Bauer.
2: A conta dos buraquinhos que tem aí pra ver quantos o Matias já comeu.
0: Tu vê a situação que tá aí. Começo de programa ainda. 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O goleiro da galera, nosso comentarista Rodolfo. Muito boa tarde, Rodolfo. Tudo certo? Tá virado em gel, todo arrumadinho, Rodolfo. Hoje, boa tarde, Rodolfo.
3: Foi pra vocês, meus amigos.
0: Boa tarde.
3: Boa tarde, você, Andrei, Matias Brasil, né? Que tá bem disciplinado na hora de comer o doce. A Rita, o Vitor Hugo, a todos os ouvintes, né? Amanda, muito obrigado pelo docinho. Um docinho de um belíssimo acabamento. E até eu fugi um pouco da dieta, acabei comendo. acabei comendo também, muito gostoso, muito obrigado. É isso aí, Andrei. A gente sabia que a Chapecoense ia ter uma reformulação, né? Depois da parada da Copa. porque durante a parada da Copa não tinha janelas. E aí a gente está vendo que tudo que foi feito no primeiro semestre acabou não agradando, né, internamente e externamente para o seu torcedor, e as coisas vão acontecendo aos poucos, né, e a Chapecoense vem aí tendo alguns desligamentos, contratos rescindidos, enfim. Esse é o futebol, esse é o esporte, o resultado faz parte diretamente, as coisas quando não andam certo. O que a gente espera é que possa entrar no eixo novamente o mais rápido possível, né? O Rafael Lacerda está tentando buscar uma ideia de jogo, contra o Santos eu vi uma boa evolução e que traz uma confiança maior para esse elenco levar para o confronto diante do Cruzeiro, que é a esperança do torcedor. Eu tenho certeza que o torcedor ele vai encher a Arena Condá, vai empurrar o time para buscar a vitória, e assim eu acredito. Os jogadores entrar determinado, com foco, com muita determinação, né, consciente de que é o primeiro tempo de um mata-mata, mas que é possível sim, mesmo diante de um elenco difícil que é o Cruzeiro, é possível sim fazer um bom resultado, Andrei.
0: O nosso goleiro da galera, nosso comentarista Rodolfo. Você participa conosco, 33613130. Quem tá se deliciando com os docinhos da Amanda? Nosso comentarista na lista, Vitor Hugo. Muito boa tarde, Vitão.
4: Cara, olha, nem terminei de ligar aqui meu notebook tudo. Bem bonito, hein, Rodolfo? Bem bonito.
3: Deu prioridade a outras coisas,
4: né? Por incrível que pareça aqui, eu que sou o gordinho, mais gordinho da turma, eu não sou aquele cara do doce. Eu posso até repassar aqui a minha parcela para o Matias e principalmente para a Rita, né? Não sei se a Rita aí...
5: Olha vontade, aí, adoro realmente... docinhos. Amanda, querida, você manda muito bem, tão lindos, muito maravilhosos. Bonito, tá lindo.
4: Muito bonito, hein? Isso aqui pro Matias tá naquele período de, né? Amor, I love you, tchutchu.
3: Não vamos esquecer da Isa, que ela tá ali. Eu falei que ia ter...
4: A Isa
3: tá não, aí vocês cuidado.
4: Mas
3: aí.
4: Mas peraí, qual das duas gêmeas tá ali?
3: É a Isa.
4: Não, Isa, eu conversei com ela pra gente
3: chamar a Isa. Isa,
4: vem aqui.
3: Isa, tá liberado, pode vir pro estúdio pegar um docinho.
5: Pega os da Isa e guarda, porque não vai sobrar.
4: Vem cá, porque assim, a gente tá deixando bem longe do Matias.
6: Mas vamos aligerar que você vier aqui, né?
0: Isso aí, esse docinho tá bom. Depois da vitória do teu Santos ainda, o Vitão tá melhor ainda.
4: Pois é, né? Ainda parei no caminho pra pegar minha Coca-Cola que eu tinha esquecido, que é muito importante, né? Enfim. Depois desse merchan gratuito pra Coca-Cola e mais pra merecidamente pra Amanda. Boa tarde pra quem tá com a gente, né? Esse dia bonito, hein, cara? Nossa, tá um sol aqui. Olha, se eu for com a cadeira aqui 2 metros pra trás, eu pego um bronze aqui, viu, André? Brincadeira, hein? Só não trouxe o meu short, porque eu não uso sunga, né? Eu tenho um senso do ridículo, né? Enfim. O André gosta, né, André? Eu acho bom. Um abraço pro meu filho aí que tá comigo agora. Vai embora sábado de volta, vai pra Santos, né? Está curtindo aí bastante aí esse período que era pra ser... Durante a Copa, a gente dá uma segurada a mais aí no filho na cidade. Ele estuda EAD, né? Ele faz faculdade pela internet, então pode estar em qualquer lugar, é uma vantagem, né? Um abraço, Matias, a Rita, Rodolfo. Rodolfo, eu perguntei pra ele que, assim, no meu tempo, a gente falava que isso aí era passar um Gumex no cabelo. A Rita também deve lembrar do Gumex, né? Não, talvez você
5: lembro,
4: não
5: lembro do Gumex, mas o Gumex quem usava muito eram as bailarinas.
4: É.
5: Pra deixar aquele cabelo
4: de... Não, aí o Rodolfo, não.
5: Não, você me falou, você me perguntou, você lembra do Gumex, lembra?
4: É, pensa no gel, Rodolfo. Pronto, vamos facilitar, porque aí o pessoal já vai citar a bailarina.
6: Tu gosta de dançar, velho?
4: Não, Matias! Ô, Matias!
3: Quem gosta de dançar é o Andrei, que eu vi... A Júlia, quando pega ele, cuidado. A noite toda no salão.
4: Mas ele só dança junto, como diz, né?
3: Eu tava dançando com a Dona Mária de tarde.
4: Olha aí, cara.
3: Dançou uma chula ali,
4: cara. Uma chula. Não, eu não... Eu seria bom dançando eu e o Jassuoto, né? Os dois bem longe um do outro. Não vou dizer porquê, mas enfim, um abraço pra ele também. Falar bastante aí da semana, né? Do futebol em geral, já... Com essas novidades aí da Chapecoense, né? Tem saídas, vamos ver se vai ter chegadas também. Vou aguardar até que o nosso multitarefas aqui, o Matias do Brasil, possa... Olha aí o... tu não vai colocar o pessoal assistindo a live?
3: Não, é proibido, é conteúdo interno.
4: Ah,
3: como o de Matheus não tem mesmo valor,
4: conteúdo interno. Andrei dançando, viu, gente? O Matias tá mostrando pra gente o vídeo, o nosso multitarefas aqui, o Matias cruza, cabeceia, mas não faz gol.
3: Eu danço sempre quando você me bota em um rascado, pode ter certeza disso.
0: Grande, Rodolfo. A Rita também que tá aqui conosco. Muito boa tarde, Rita. Tudo certo?
5: Boa tarde, Andrei. Bom, hoje de manhã a gente viu tempestade, a gente viu granizo, a gente viu caminhão tombado na pista e por aí foi, uma chuvarada a hora que a gente chegou. Mas agora a tarde tá linda, final de tarde lindo. Ensolarado. Pra ficar melhor. Aquele final de tarde lindo. Melhorou
0: tá
5: assim?
0: Tá aí, tá top. Perfeito. Agora sim, a gente vai iniciando o nosso golaço pra falar e pra falar muito de futebol.
4: Não, só pra avisar o pessoal aí, um recado aí, pô, né? Serventia pra todos. Limpem a calha. Muito importante, tá? Um abraço aí, viu, André?
0: Vamos lá. Vamos iniciar o nosso golaço. Matias com uma informação já de cara muito importante. A Isa já tá chegando aqui pra pegar o docinho dela. Matias, Anderson Silva... tá de volta, liberado pelo Departamento Médico, é isso?
1: Exato, o goleiro Anderson Silva recebeu liberação do Departamento Médico após sofrer uma lesão na panturrilha esquerda, que tirou ele aí da partida contra a equipe do Bahia, contra a equipe do Flamengo e também contra a equipe do Santos. O Matheus Aurélio foi quem ganhou espaço no time do Verdão durante essa falta aí do Anderson Silva, enquanto ele fazia o trabalho com o Departamento Médico. Semana passada ele passou para transição e hoje já trabalha normalmente com os demais atletas. A gente até confirmou a informação aí, junto com o pessoal da Chapecoense, pela parte da manhã no treinamento, que aconteceu na Arena Condá com os portões abertos. A gente conseguiu, né, depois da entrevista coletiva com o David, trocar uma ideia com o Anderson Silva. E, então, o goleiro tá 100%, tá à disposição e volta a ser uma das peças, uma das opções aí pro Rafael Lacerda para essa sequência da temporada. Já a gente vai estar ouvindo o David, Andrei, porque hoje a gente teve entrevista coletiva com ele. Essa entrevista coletiva foi muito bacana. Foi uma entrevista coletiva diferente, a gente trocou uma ideia com ele, falou um pouco sobre a história dele junto com a Chapecoense. O David, que é oriundo das categorias de base do Verdão, é um menino da base, ali do São Pedro, aqui do bairro São Pedro, aqui de Chapecó, falou muito sobre a equipe do Cruzeiro, que é o próximo desafio da Chapecoense, e também comentou um pouco sobre como foi a trajetória dele, quem descobriu ele pro futebol, a professora Nívia, quando viu ele jogando aí os campeonatos de escolinha. Já a gente vai estar reproduzindo o áudio dele. Mas é basicamente isso, viu, Andrei? Tá liberado o departamento médico, tá à disposição do técnico Rafael Lacerda pra sequência da temporada.
0: Daqui a pouquinho a gente vai escutar o David aí, né?
1: 4G sem vergonha, né?
0: A gente percebe, Matias Brasil.
4: Habilidoso, Matias.
0: Não, foi uma... foi conseguindo. Rapaz,
1: isso é que acabou o repertório pro cara enrolar e nada...
0: Vamos ouvir o David agora, então,
1: Matias Brasil. Vamos ouvir o David aí, o volante
0: da Chapecoense. Bem interessante, a galera que quiser acompanhar, de repente, quase que em tempo real... segue a gente, arroba Oeste Capital Esportes lá no Instagram, que a gente já posta logo depois da coletiva, o Matias está presente em todas as coletivas, e é importante aí também, logo depois no Instagram já tá lá o corte, vamos ouvir um pouco do David.
1: Cara, isso é interessante. Essa frase, Rodolfo, Vitor Hugo, Rita, amigos, eu não tinha nem chuteira para jogar futebol, foi o que o David falou, vamos acompanhar a fala do volante do Verdão.
7: A minha história tem que dar 10 risadas, né, porque eu comecei com 12 anos, eu não tinha uma chuteira pra jogar bola. E aí a Nívia veio, me viu, com o Enzo, na verdade o Enzo, que é meu amigo, me convidou pra jogar uma competição ali no F7. E ela me viu e queria me levar. Aí ainda não era base, era escolinha ainda. Aí desde os 12 anos eu passei por sub-13, sub-14, sub-15. E foi indo. E hoje, graças a Deus, eu consegui me tornar jogador profissional. Hoje eu posso ajudar minha família, graças a Deus, poder dar orgulho a um que eu moro, né, que é o São Pedro. E isso é gratificante.
1: Tá então, David, né? Com certeza, Vitão. Tá aí o David, né, falando aqui no nosso microfone também. Que história bacana, que história bonita aí do volante da Chapecoense, ali do bairro São Pedro, de Chapecó. Um chapecoense que marcou Neymar, cara. O cara saiu de Chapecó, marcou Neymar. Que bacana, viu, Andrei?
0: Eu quero falar bastante sobre o David. Esse depoimento dele é muito interessante. E eu acho que a gente tem que valorizar as joias da casa também, dar oportunidade, não é? Só porque o David é daqui, é de Chapecó, do bairro São Pedro, o pessoal, todo mundo conhece ele. Mas também pelo futebol que o David apresenta. Um bom jogador, tem um futuro brilhante ainda pela frente. Mas antes disso, só pra gente valorizar a informação do Matias também, essa questão da volta do Anderson Silva, o Rodolfo, quero começar contigo. Vou falar uma minha opinião, e você, como goleiro, ex-goleiro, experiente, pode contestá-la, sinta-se à vontade, Rodolfo. É mais aquela opinião como torcedor. Embora o Matheus Aurélio não comprometeu, não teve falha, mas não me passou tanta segurança assim, em questão que não apareceu, não fez aquelas grandes defesas como a gente viu do Anderson Silva. Eu acho que é importante esse retorno do goleiro da equipe da Chapecoense, que era o titular até aquele momento.
3: É uma situação difícil até pro próprio Rafael Lacerda, nesse momento, mas eu permaneceria com o Matheus Aurélio no gol e vou explicar por quê. Ele esperou a oportunidade dele, muitas das vezes não era nem relacionado, e no momento crítico do campeonato, quando o Anderson acabou machucando, o Rafael era o eminente reserva e ia ser o titular, né? E aí o Rafael Lacerda vai e escolhe o Matheus Aurélio. Eu não vi nenhuma falha nele, né, durante os jogos que ele participou. Inclusive, dos três goleiros que tem hoje, considerados aí, né, os profissionais que estão à disposição, é o melhor que joga com os pés. Ele consegue fazer os passes, dar continuidade ao lançamento. Ele não dá o chutão, ele sempre procura dar um passe a longa distância, na frente, por exemplo, quando é o Bolasi, quando é o próprio Marcinho, enfim. E lá atrás, na saída de jogo, ele consegue fazer isso melhor do que os outros. O Anderson era titular absoluto, sim, mas ele ficou um tempo parado, deu a oportunidade para o Matheus e ele vem desempenhando um bom trabalho. Aí você fala que ele não teve tantas chances, mas se você reparar, a Chapecoense acabou não sendo bombardeada quando tinha os outros treinadores. Então o Rafael Lacerda, ele ajustou melhor do que os outros treinadores, o sistema. Isso quer dizer que com quatro a linha de trás, ela favorece isso. Por isso que o Vitão sempre bate na tecla de três zagueiros, você traz o time adversário. Desde que esses três zagueiros eles saibam jogar e ele sai para o jogo saltando para o meio de campo, aí sim se torna diferente. Mas Chapecoense não tinha jogadores com essa característica. Então por isso que diminuiu aquele bombardeio ao gol adversário, ao gol da Chapecoense, por isso que Matheus Aurélio não aparece tanto em muitas defesas, mas ele tem sido um goleiro consistente, ele dá uma segurança, ele é um atleta que é muito concentrado e tem muita força, então por isso que eu permaneceria com ele. A bola da vez é o Matheus Aurélio, desde que ele me prove o contrário, ele não consiga dar essa continuidade, aí sim ele perderá a posição.
0: Você participa 33613130, daqui a pouco a gente vai conversar até com a Amanda que mandou os doces, daqui a pouco um abraço especial pra ela também, e você participa 33613130, daqui a pouco o Matias vai falar sobre Bruno Leonardo, que tá deixando a Chapecoense, e a gente quer saber a sua opinião sobre a saída do Bruno Leonardo. Acerta a Chapecoense nessa liberação? Claro que foi uma proposta que chegou, o Matias vai explicar um pouco mais sobre essa saída, ou deveria permanecer com o Bruno Leonardo, que chegou a ser capitão da Chapecoense no decorrer da temporada. A gente quer saber a sua opinião também sobre a saída do zagueiro da Chapecoense. 45 segundos, áudio, nome completo, bairro da onde está falando, participe pelo 33613130. E aí, ô Vitão, a gente estava até conversando fora do ar justamente sobre essa questão. O Rodolfo trouxe, de repente, que a Chapecoense não foi tão bombardeada para ele fazer grandes defesas como foi o Anderson Silva, mas traz essa impressão, de repente, que ele não precisou atuar tanto. A gente está com uma pulga atrás da orelha, não sei se é só impressão minha também ou do torcedor tem isso também, com o Matheus Aurélio agora à disposição, o Anderson Silva também no plantel da Chape.
4: Bom, tem alguns aspectos aí pra gente considerar, mas eu acho que a opinião do Rodolfo, até porque é o especialista aí da posição, com certeza tem um peso, inclusive pra mim, né? Poderia até mudar o que eu iria falar, dependendo do que o Rodolfo falasse, sou bem franco em dizer isso, mas eu vejo que tem uma questão aí que é assim, ó. O Matheus Aurélio, eu não sei como é que foi feito e concebido esse contrato com a Chapecoense, tá? Eu vou um pouco além aí pra poder adicionar o que o Rodolfo já falou e não apenas concordar ou discordar. Ele é da Tombense. A Tombense, todos sabem, no mercado do futebol, que é do empresário, de um agente famoso de muitos anos atrás, que hoje opera muito através da Tombense, que é o Eduardo Duran. Ele veio por empréstimo, né? Eu não sei que segurança que a Chapecoense tem no contrato desse jogador, por quê? Vamos dizer que tivesse que fosse o Gabriel, que tá voltando do Ipiranga, que tivesse jogando, e não o Matheus Aurélio, tá? Eu já ia falar assim, não, certeza absoluta que eu deixaria o Gabriel. Por quê? Tu tá dando sequência, tu tá apresentando pro cenário nacional um novo goleiro, tu tá formando um atleta, ele não prejudicou em nada, todos eles tiveram momentos de falha, todos, inclusive o Anderson, que se mostrava melhor do que o Rafael Santos, mas também falhou. E o Matheus Aurélio até então, né, fazendo o papel dele, joga melhor com os pés que os outros, mas porém tem a questão da estatura, que inclusive na saída do gol ainda não o prejudicou, mas tem muita gente que coloca isso em xeque, né? Eu acho que isso não envolve a estatura, envolve a atitude do goleiro em sair ou não do gol. Tá aí o Taffarel, o próprio Rodolfo aqui, que comprova essa tese, né? O Taffarel saiu do gol, inclusive pegando a bola com uma mão só, que é algo que depois eu nunca mais vi nenhum goleiro brasileiro fazer. Só que a Chapecoense dando sequência ao Matheus Aurélio, ela na verdade tá dando sequência, será pensando só no que é melhor, né? No momento que pode ser que ele esteja, e aí o preparador de goleiro também deve pesar nessa avaliação do Rafael Lacerda. Mas aí o Matheus Aurélio se destaca, e aí ele vai continuar na Chapecoense? Ele vai ser um goleiro da Chapecoense ou vai ser o Anderson Silva? Eu fico nessa dúvida, sabe, Rodolfo? Porque ele é emprestado pelo Tombense. Ele veio meio que para tapar um buraco no momento em que os goleiros estavam machucados. Só que agora voltou o Gabriel, que foi muito bem no Ipiranga, para quem não acompanhou. Inclusive aqui, né, a gente tem o Andrei acompanha tudo sobre Ipiranga. Eu vejo os jogos, mas ele sabe além disso. E o Matheus Montemeso, nosso coordenador mais ainda. Dizer que eu fico numa dúvida, Rodolfo, a respeito disso. Se for uma dúvida assim, olha, os dois para mim são parelhos. Vamos dizer que o preparador de goleiro diga isso. Olha, os dois pra mim, o que você colocar pra mim, um tem uma vantagem aqui, outro tem uma vantagem dali. Eu, como treinador, eu tenho que pesar a favor do clube. Se é a mesma coisa, o melhor pro clube tem que ser o goleiro pra mim, que vai ser o goleiro que vai continuar em 2027. O Matheus Aurélio, principalmente se jogar e tiver sequência, ele não continua na Chapecoense. Então precisa, na verdade, saber, ter conhecimento sobre o contrato. Porque pode alguém da Chapecoense estar ouvindo e falando, ele não sabe o que ele tá falando, o contrato aqui diz que você jogar tantos jogos, a gente tem opção de compra, e é barato, a gente vai comprar, aí eu posso refazer a minha opinião. Agora sim, é o famoso engordar o porco dos outros, né? Tu tá alimentando um porco que não é teu, ele tá vindo pra ser um step. Aí ele passa a ser o titular, final do ano, o Eduardo Durão, a gente, dono da Tombense, está rindo à toa, e tu tá de novo atrás de um goleiro, que é uma posição, que aí eu queria voltar a palavra pro Rodolfo, se fosse possível, que se constrói ao longo do tempo, né, Rodolfo? Quanto tempo teve que esperar a sequência? Quantos goleiros tu viu na tua frente? Tanto que os goleiros levam muito em consideração aquela coisa de ser o primeiro, o segundo, o terceiro, né, goleiro? Né, Rodolfo? Porque quando o cara sobe, ele fala, não, eu tô subindo, mas eu vou ser o terceiro goleiro. Ah, não, eu vou ser o quarto, prefiro ser emprestado. Se o Rodolfo pudesse falar a respeito disso, porque, Rodolfo, imagina você é o da casa. Você tá lá no Náutico, por exemplo, foi tua trajetória. E aí chega uma hora que chega um outro goleiro emprestado, que ele até vai bem. Só que aí tem um cara que é do clube, tem você que tá ali esperando. E aí o cara que vai embora, todo mundo sabe que vai embora no final do ano. Principalmente se jogar, porque o time não vai estar na Série A. Porra, aí tu vai falar, pô, perdemos tantos meses aqui na formação. Tanto do Rodolfo, que seria o Gabriel, quanto do Anderson Silva, que na tua época não sei quem seria pra tu poder citar. Não sei, André, se eu atropelei a questão aí, mas é porque o Rodolfo, na questão goleiro, Sim. Quando tem essa questão, assim, o Rodolfo é o nosso craque nesse aspecto.
1: Especialista.
4: Não só porque jogou, porque ele observa. Eu mando, às vezes, pro Rodolfo, quando acontece alguns gols, quando eu fico na dúvida. Rodolfo, ele me explica. Ó, aqui, ó, o cara fez isso, ali, deu um salto antes e tal. Coisas que fogem do meu conhecimento e eu vou aprendendo, né?
3: Obrigado pela confiança, Vitão. A questão da... Vou falar, assim, em poucas palavras, a questão da minha trajetória. Quando eu comecei, sempre todo mundo, né, os atletas que estavam ali, Rodolfo, você é o cara mais técnico, Rodolfo, você é o cara mais, fica tranquilo, tua hora vai chegar. Isso eu com 17, 18 anos, o próprio treinador falava, treinador de goleiro, enfim. Sempre via a minha técnica à frente dos outros que estavam, mas sempre me dando uma palavra que uma hora ia chegar. E a gente fica ansioso, claro, joguei quando tinha 20, joguei quando tinha 21, 22, 23, mas titular absoluto só aos 24 anos, que quando eu assumi, e aí disse, agora sou o titular, que eu me senti titular aos 24 anos. E quem era que eu me espelhava para chegar a essa minha oportunidade? Em dois atletas de São Paulo. Um era o Rogério Ceni, que passou muito tempo no banco de reserva do próprio Zete, que aí depois teve aquele expressinho que você já falou várias vezes aqui, vários golaços, que aí surgiu grandes atletas, e aí ele assumiu depois do Zete. E o outro era o próprio Marcão, o Marcos do Palmeiras, que aí tinha na época o Veloso, aí o próprio Zé lá atrás, mas aí ele ficou, o Sérgio, e aí ele ficou aguardando o tempo dele, a gente sempre via 12, 12, 12, 12, inclusive quando ele assumiu a titularidade continuou com 12, então virou São Marcos, enfim. Então esses dois atletas foram atletas que eu me... A Taffarel foi sempre a minha referência, mas esses dois atletas de persistência, disciplina, esperar a oportunidade foi esses dois. E eu sempre aprendi que na base o goleiro, ele sempre vai ser a última opção, isso é fato, até chegar um treinador e dizer, você vai ser o meu titular e bancar isso aí, não só goleiro, como atleta de linha, mas o goleiro é mais difícil, porque sempre tem que ser aquele cara mais maduro, aquele cara que tem uma experiência maior, tem uma certa liderança. Então eu vejo que a Chapecoense, ela pode estar preparando um goleiro, e no caso seria o Gabriel Werner, deu essa experiência para ele, retornou, não sei se renovou o contrato ou não, mas sempre existe isso. Agora, vários goleiros vieram, Vitão. Quando eu era, tinha meus 20, 21 anos, veio o goleiro do Palmeiras, então veio o goleiro de outros clubes, o São Paulo, veio o Matheus São Paulo, veio o Gilvan do Palmeiras, tudo atletas que tinham estourado idade e veio. E aí era empréstimo. Às vezes os treinadores preferiam colocar eles, que veio do Palmeiras, veio isso, e o clube não olhava, como você disse, esse contexto como um todo para ver qual a projeção que temos o Matheus Aurélio para o clube, qual a projeção que temos o Anderson para o clube. Então você trouxe um ponto de vista que é muito importante, mas isso tem que estar alinhado, o treinador, né, a comissão técnica, junto com a diretoria, num planejamento a longo prazo.
0: Vamos pro nosso primeiro intervalo aqui na 93.3, porque na volta vamos falar sobre o Giovanni Augusto, que foi alvo de outro clube da Série B do Campeonato Brasileiro. Vamos passar sobre a Sul-Americana. O Neymar, que deu entrevista ontem após vitória da equipe do Santos, falou sobre a seleção brasileira. Tudo isso e muito mais na volta do nosso intervalo.
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0: volta com o nosso golaço, agora 16 minutos faltando para 6 horas da tarde. Vamos juntos até 7 horas da noite para a Central de Negócios Magnólia e 01.bet. Bora falar de Giovanni Augusto logo de cara, Matias Brasil. Não, quer falar de Giovanni Augusto, Matias? Quer sim, fala,
1: comendo
0: Matias
1: docinho, Brasil. Velho. Vamos lá falar sobre o meia Giovanni Augusto, jogador da Chapecoense, peça fundamental aí no elenco do Verdão, que recebeu aí uma sondagem do Sport, lá onde está Gilmar Dalpozo, não desempenhando um bom papel, mas está lá, né? Não tem o que fazer. Bem, o Sport demonstrou interesse na contratação do meia Giovanni Augusto, né? Que chegou até a apresentar uma proposta pelo jogador, inclusive o Sport. Mas a informação que a gente apurou, que essa investida aí não deu muito certo. Ele segue na Chapecoense, permanece, tem contrato com a Chapecoense até 2027, vínculo contratual, e sim, ele deve cumprir todo esse contrato com a Chapecoense. O Sport demonstrou interesse, preparou um plano para levar o meia Giovanni Augusto, mas o meio-campista permanece em Chapecó. A informação que foi apurada hoje pela parte da tarde são os detalhes iniciais do que aconteceu entre o Sport e o Giovanni.
0: Tá, então o Giovanni Augusto não há possibilidade de saída, Matias Brasil.
1: Não há possibilidade de sair.
0: Um jogador que vai ser daqui a pouquinho, a gente vai falar às 6 horas, mas é o Bruno Leonardo, inclusive se despediu, depois a gente vai falar um pouco mais.
1: Já, né? Já a gente vai falar sobre isso, viu? O Bruno Leonardo se despediu hoje pela parte da manhã na Arena Condá, a gente estava acompanhando o treinamento, né? Inclusive a gente acompanha todos os treinamentos da Chapecoense,
0: é?
1: Claro, a gente está presente. Não é que nem algumas pessoas que ficam olhando o nosso Instagram pra saber o que tá acontecendo e depois querem dar letrinha no ar aí, né? Vamos se despertar, vamos trabalhar, né? Ir pro treino, fazer alguma coisa, se mexer, né? Bem, o Bruno Leonardo se despediu hoje pela parte da manhã na Arena Condá no treinamento que aconteceu. Foi lá, abraçou o pessoal, mas já a gente vai estar falando sobre esse assunto.
0: Beleza, então. Sobre essa questão do Giovanni Augusto, já pra antecipar, porque a pergunta do dia é justamente, a gente quer saber a opinião da audiência sobre a questão do Bruno Leonardo, se foi uma certa direção essa saída dele. Também daqui a pouquinho o Matias vai explicar como o Matias diria, esmiuçar essa
1: detalhar,
0: saída,
1: né?
0: Detalhar a saída do Bruno Leonardo, mas a gente quer saber a opinião da audiência 3361-3130 sobre essa questão da equipe da Chapecoense com a saída do Bruno Leonardo, se acerta ou se não acerta.
1: Já a gente vai falar sobre mais outros atletas que foram confirmados pela Chapecoense por meio de nota, é o empréstimo do Ito, a saída do Kaique Maciel e também do Jackson, já vocês vão entender quem é esse cara. já. E também falar sobre o Giovanni Augusto, né, porque é importante a gente ficar sabendo quem sonda, quem ronda aí a Arena Condá em busca dos atletas da Chapecoense.
0: Abração pro Posto Alfa lá da Fernando Machado, rapaz, abração especial pra toda a turma, tá com o rádio, tá com som ambiente lá no posto, inclusive dá um desconto aí pra nossa repórter, a Júlia Mocelin, que tá lá
1: abastecendo. Ô, pessoal, um abraço, rapaz. Pessoal do Alfa.
0: Vamos dar um descontinho aí pra Júlia, tá aí. Abração pra toda a turma dos postos. Já
1: super
0: pagou,
1: Alfa.
0: Agora não, rapaz.
1: Super Alfa, um super todo dia.
0: Exatamente. Ô, Vitão, Rodolfo, quero saber de você sobre essa questão também do Giovanni Augusto. É um jogador que é o diferencial da equipe da Chapecoense, acerta também o Verdão em manter o atleta. Claro que vai ter sondagens de diversos clubes, principalmente da Série B, que tem esse objetivo, intuito de subir pra Série A, porque a gente sabe da qualidade técnica do atleta, Vitão.
2: É, assim, e a gente tá no momento da janela, quando tá com esse momento de janela aberta de transferência, tem a questão de chegadas e partidas, né? O Giovanni Augusto, ele é um jogador que antes tinha, não vou nem dizer a sombra, né? A opção, né? Pro treinador, não era sombra pra ele, era a opção pro treinador do Giancarlo, né? O jogador que veio contratado, mesmo tendo característica diferente para a função, foi o Max Alves, né? E também teve a lesão do Rafael Carvalheiro. Então a Chapecoense nesse setor, se ela perder o Giovanni Augusto, ela se torna obrigada a trazer um jogador, né? E no mercado, para trazer um jogador que chegue, se encaixe, se adapte como o Giovanni Augusto já está, será muito difícil e teria que ter até um investimento grande para diminuir a margem de erro, né? Eu acho complicado perder esse atleta nesse momento. O mesmo vale, né, pra zaga, né? Agora com a saída do Bruno Leonardo, por exemplo, o Doma, né, é um cara que é muito importante, tem contrato, mas você sabe como funciona o mercado. E na zaga eu vejo que a Chapecoense tem como suprir com os atletas que subiram, inclusive, da base, que estão merecendo mais minutagem, que é o Vinícius e o Cauã, que eu acho que ele estaria até na frente, né, podendo ter mais espaço agora com a saída do Bruno Leonardo, que acho que de certa forma se despediu de maneira honrada no último jogo, porque ele jogou bem, né? Eu acho que ele, no final das contas, né,

0: acabou fazendo uma boa partida num jogo em que se tinha uma desconfiança sobre ele e a gente aqui falou a respeito. E que ele saiu pela porta da frente nesse aspecto. Foi um cara que falou algumas besteiras aí, mas pra mim, né, sou bem mais velho do que ele, sei que é jovem e que talvez se arrepende e vai aprender, né, em algum momento, mas não é nada também que tire tudo que ele fez aí no clube, né, as pessoas lá no clube gostam muito dele, é que realmente pra jogar numa Série A exigia demais pra mim, no caso dele, onde ele tem uma deficiência com relação à velocidade, né, se exige muito nos enfrentamentos com jogadores muito rápidos, com margem de erro muito baixa, com eficácia alta, e aí complica muito para um zagueiro lento, porque o zagueiro lento ele não tem oportunidade de se recuperar na jogada, se ele tomar um drible ou ele faz a falta ou já era, né? O cara mais rápido ele consegue ainda mesmo driblado se recuperar na jogada, e boa sorte para ele, né? Eu não sei como é que foi a parte de financeira aí pra Chapecoense, mas...
1: Daqui a pouquinho a gente vai falar
0: do Leonardo
1: atualizar.
0: Não quero como antecipar você,
1: vamos
0: meu
1: lá.
0: Querido.
1: Daqui a pouquinho o Matias vai trazer. E se, não, se ele não ia trazer, agora ele vai ter que trazer, Vitão. Agora ele vai ter que correr atrás da informação, Matias. Ia trazer? Como vai ser essa parte?
2: Aqui
1: ser,
2: não né? Tem informação picada, velho. Então, aqui calma, o negócio é sério aqui,
1: como cara. Diria lá, ó, aquele apresentador... Para. Daqui a pouquinho, Matias.
0: Alguém mexeu com o cobriu do Matias, hein? Ele tá brabo hoje.
2: Cara. Foi, cara. O pior que aconteceu mesmo hoje.
0: Foi
2: um incidente.
0: Mas tu não tá comendo esse docinho aí, cara?
2: Mas nem o docinho tu vai acalmando
0: açúcar,
2: hoje.
0: Cara. Mas tu amargo, homem. Quer uma Coca-Cola e um... Coca-Cola
2: é bom, hein? Xarala no Borma. Eu tô envaretado.
0: Tô vendo, rapaz. Não, tinha calma, cara. Isso aí... Olha pra frente e pra cima. Pra baixo... Pra baixo não te atinge, rapaz. Fica calmo.
1: Ô, Rodolfo. 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Rodolfo, sobre essa situação do Giovanni Augusto, né? O Sport, mais um jogador que o Sport sonda da equipe da Chapecoense. Já teve o caso do Marcinho, a gente sabe que é o Dalpozo, o treinador também da equipe do Sport. Mas acerte a Chapecoense em nem iniciar a conversa, porque a gente sabe da importância do Giovanni Augusto.
3: É verdade, né? Quando você tá com um treinador que no ano anterior ele conquistou o acesso à Série A do Brasileiro, e esse é o objetivo do Sport, tem muito mais vantagem da diretoria aceitar alguns pedidos, né? Porque foi um ano que ele teve sucesso, alguns atletas fizeram parte desse projeto. Então o Gilmar Dalpozo tentou alguns atletas, né? Tá tentando alguns atletas, mas no caso do Giovanni Augusto eu vejo que é um atleta raro, principalmente para a Série B do Campeonato Brasileiro. É difícil você achar um meia como Giovanni Augusto, já experiente, um cara que é uma liderança, identificado já com a torcida da Chapecoense. Então eu vejo que mais do que acertado você bancar ele, ele tem contrato, né? Até final de 2027, se não me engano. Então a gente fica feliz por ele tá permanecendo no clube por causa da qualidade dele. E se ele sair, a ausência do Giovanni vai fazer muita falta. A gente sabe que não é fácil encontrar e num patamar salarial muito elevado. A Chapecoense não vai conseguir trazer outro. Então eu vejo que é mais que acertivo ficar. E claro, os interesses vão ser de vários clubes. É um atleta já que tem 36 anos e normalmente que vai contratar é as pessoas que já trabalharam, são treinadores que já tiveram o serviço dele à sua disposição, o clube à sua disposição, mas eu vejo que alguns atletas da Chapecoense, assim como foi o Marcinho, mesmo que muitas das vezes o torcedor às vezes fique irritado com ele ou não, mas quando ele sai para ter um substituto da mesma qualidade, com a mesma eficiência, muitas das vezes na finalização, né, de conseguir ser resiliente na hora das críticas, não é fácil. Tá no futebol, na hora que o time tá na zona do rebaixamento, tem alguns atletas que conseguem suportar e outros não. É um momento de crise, é um momento de pressão e tem alguns atletas que não conseguem. Daqui a pouco se encosta, deixa de treinar, como vinha treinando, daqui a pouco sente lesões, enfim. Então a gente sabe que Giovanni Augusto é um pilar desse time e a permanência dele é essencial para a continuação do projeto na Chapecoense.
1: Você participa 3361-3130, sinta-se à vontade, manda seu recado, sua opinião, vamos dar um giro na nossa audiência, Matias Brasil.
2: Bora, 3361-3130, pessoal participando com a gente, um abraço pro Silvio Paulo da Silva, ligado no nosso golaço. Olha aqui, ó, olá meninos queridos do meu coração, que bom que vocês gostaram dos doces, aceito encomendas.
1: Aê! abração pra Amanda.
2: Cheguei agora, mas já peguei a live. Um abraço, Amanda. Obrigado aí pelos doces, agradecemos. Amanda, que tem o registro aí dos docinhos, mandou pra nós a foto. Ela que já tirou foto com Gerson Otto, Otto Gerson.
1: Olha aí,
2: olha aí, viu? Valeu, brigadão, Amanda.
1: Pertinho lá o Gerson.
2: O Gerson faceiro, ele ganhou doce também, será? Um abraço pra Amanda, então, obrigado aí pelo carinho da audiência e principalmente pelos docinhos, ficou muito bom, viu? Parabéns, Amanda. Vamos lá que tem mais recado chegando, o pessoal tá interagindo com a gente. Opa!
4: Olá, pessoal do Golaço. Ah, depois que saiu o Jean Carlos, qualquer um que sair, tá de boa, né? O Jean Carlos era o menos ruim. Liberaram, então, agora pode mandar qualquer um embora. Valeu, aquele abraço, Nadico
2: Soares. Valeu, aquele abraço, Ângela Suzy. Os doces da Amanda são os melhores. Olha só que legal. Tem sorteio para os ouvintes? Desde aqui, não. Esse aqui foi, Ângela. Esse aqui o Orandei comeu tudo aqui.
1: Eu comi dois docinhos, cara. Ele já comeu, acho que uns cinco e tem três reservados aqui, ó, esperando. Dá para ver?
0: Olha, três aqui, cara. Tinha que a câmera pegar isso aqui.
2: Aqui é fila de espera. Ele vai chegando. Cara,
0: olha que bonitinho. Na mão esquerda é o celular. Na mão direita tá os brigadeiros. Não. Ele separou ali, Rodolfo.
3: Eu achei que ele tava jogando xadrez, sério, tá pulando com as pecinhas.
0: Ô, Rita, cuida aí, Rita. Cuida aí, que senão.
3: Meu Deus, Rita.
5: Olha, a gente tá fazendo uma vigilância aqui, mas tá meio difícil.
0: Não, sabe? O Matias é incontrolável. É só bom. A Cássia controla ele.
2: Exatamente. Ah, e tu foi gigante, velho. Não,
0: matou a moral, né? Tamo próximo do evento aí.
2: Tá próximo do evento, né? Então, parabéns. Vamos lá, então, dando sequência aqui, o pessoal que tá participando com a gente. Eu acho que o Bruno Leonardo faz falta. O cara é bom, é a opinião da Ângela aí, falando sobre o Bruno Leonardo. Boa tarde também da Marisete, acompanhando a programação. Boa tarde, tudo bem? Me coloca no sorteio aí, pedindo pra participar com o sorteio que tá acontecendo no Se Joga. O Bruno Leonardo vai fazer falta, é a opinião do Júlio aqui, na visão dele. Tem mais recado chegando, o pessoal tá interagindo com a gente aqui, mandando mensagem. Bruno Leonardo foi um jogador mediano na Chape. Nunca um destaque do time. Mas depois que resolveu se manifestar, né, perdeu a credibilidade. É a opinião do Claudio Honor sobre o Bruno Leonardo.
1: Sabe que muita gente falou isso, acompanhei também hoje através das redes sociais, que gostava do que apresentava o Bruno Leonardo, como o senhor não teve um grande destaque assim, mas sempre foi um jogador muito regular, principalmente na Série B do ano passado, mas perdeu essa moral naquela fala lá, infeliz que teve naquele momento, né, logo após o jogo. Mas muita gente também elogiando no momento que ele passou, que ele foi um jogador regular. Mas depois daquela fala, né, até o rendimento dele começou a cair. E o último jogo dele foi muito bem daí. No jogo contra o Santos, eu achei que ele foi um dos melhores em campo também da equipe da Chapecoense.
2: Concordo contigo. Ó, o Daniel Maciel mandou um print aqui, ó, da torcida do Sport. Preste atenção, pessoal. É um Twitter do perfil Edinho do Sport. O Sport está 8 jogos sem vencer, precisa de reforços pontuais e trouxe alguns. E adivinhem! Todos os reforços contratados estão no banco. Não tem como entender. Tem sim. É Gilmar Dalpozo. É fácil de entender, ô Vitão.
0: Ó, oh, cara, eu tinha mostrado pro André aqui, mas agora tu deixou pingando.
1: Cara, gol livre.
0: Eu vou ter que chutar, Rodolfo.
6: Vai, eu vou sair do gol.
0: Dalpozo tem 5 jogos no Sport, ele tem 4 empates e 1 derrota. 26% de aproveitamento e ganhou 1/4 dos pontos. Pra não ser injusto, né? E a pessoa fala assim, não, ele pega no pé. Ele piorou o que tava ruim. Os últimos 5 jogos antes da chegada dele, eles fizeram 1 vitória, 2 empates e 2 derrotas. 33% de aproveitamento, 1/3 dos pontos. Ou seja, se o pessoal do Esporte tava ruim, com ele piorou. Né? Então, e outra coisa, a gente tá vendo a coisa do ponto de vista da Chape, né? Que estão falando que querem contratar o Giovanni Augusto. Se tu for atrás, tu vai ver que eles estão dizendo que vão contratar o Ganso, vão contratar o Marreco, o Pato, vão contratar todo mundo lá, viu, Matias?
2: Cara, que situação, Andrei.
1: O Vitão trouxe essa informação, eu também tava vendo hoje muitos nomes circulando nessa questão do Esporte também. A gente vai fechando o nosso primeiro tempo do Golaço pra 01.bet. 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A gente vai fechando o nosso primeiro tempo do Golaço. Na volta vamos falar sobre Bruno Leonardo, Série A do Campeonato Brasileiro, Série B do Brasileirão. O Juventude teve problemas com uma tempestade que atingiu o Rio Grande do Sul, mais uma saída também na equipe da Chapecoense, tudo isso e muito mais no nosso Golaço. 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

0: 5h59.
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13: Segundo tempo do golaço na 93.3, a FM da galera e do futebol, 6 horas, 3 minutos e um doce na barriga de Matias Brasil. Estamos de volta até as 7 horas da noite para falar e para falar muito de futebol. 20 graus é a temperatura em Chapecó, finalzinho de tarde bonito aqui no Grupo Condá de Comunicação, o sol se pondo, Vitão já se arriscou aí na janela para conseguir aquela foto perfeita que vai estar no Instagram de Vitor Hugo.
14: O Matias, quando o Matias acordar, a gente fala. Não, cara, vai, pode acessar aí que eu acho que o pessoal vai repostar aí.
15: Tamo nanando.
14: Cara, mas que a gente tem uma vista aqui, hein?
13: Privilegiado.
14: Podemos depois fazer Como é que é lá na cobertura aqui? Podemos fazer, Rodolfo, um programa lá da cobertura, hein?
13: Da cobertura?
14: No teto lá.
13: Do L ponto.
15: Negocinho, cara, lá.
14: É porque, cara, tem uma vista aqui nesse momento. Eu vou postar essa foto aí, por favor, aí. procurem nas redes sociais.
13: É isso aí. Sol se pondo e você vem junto conosco aqui na 93.3. Tá saindo do trabalho, tá indo pro trabalho, tá no carro, tá no trânsito, tá em casa.
15: Tá comendo um doce.
13: Tá comendo um doce igual o Matias. 33613130. Participe do nosso golaço. Que você quer falar também, dê tua opinião sobre a saída de Bruno Leonardo da equipe da Chapecoense. Se acerta a direção, se deveria ter mantido também a questão dessa saída do jogador do Verdão, que é um dos destaques de Matias Brasil pra segunda hora.
15: Nesse segundo tempo do golaço, a gente segue falando sobre a Chapecoense. A saída do zagueiro Bruno Leonardo. É assunto Kaique Maciel e o Jackson, que tiveram rescisão contratual com a Chapecoense. Já eu vou explicar esse assunto também. E a Chapecoense emitiu uma nota sobre a questão do Ítalo, centroavante, que foi emprestado. O jogador do Verdão, a gente também vai estar lendo essa nota.
13: 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Lembrando que amanhã o nosso golaço diretamente da Dax, Inteligência e Negócios Imobiliários. E após o programa, Rodolfo irá fazer o churrasco lá na Dax Imóveis, pelo que eu fiquei sabendo, hein?
14: Você é
13: um churrasqueiro, rapaz. É o primeiro churrasco pernambucano.
15: Um abraço pro pessoal da Dax aí. Não deixa Cleberson, o negócio passar toda muito.
13: Alô, Cleberson. Alô, Cleberson. Vai deixar ele pilotar a churrasqueira mesmo,
15: aí, Cleberson? Tem certeza disso?
13: É, manda aí pra nós aí, Cleberson. Abração especial toda a turma da Dax Imóveis. 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
0: Com dois desfalques importantes, mas com a volta do caçula artilheiro, a delegação da Chapecoense Futsal está indo pra Grande Belo Horizonte, onde amanhã à noite vai ter compromisso pelo brasileiro contra o América Mineiro.
13: E tá aí América Mineiro, confronto importantíssimo da equipe da Chape Futsal. Até depois eu quero abordar, nós vamos falar já na reta final do nosso colar sobre essa questão, que eu acho muito legal quando a gente tem o time de futebol que também tem seu time no futsal. 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Matias Brasil, como está a situação de Bruno Leonardo? Esteve no treinamento hoje, não treinou e tá saindo da Chape, é isso?
15: Hoje pela parte da manhã a gente tava no treinamento aí na Arena Condá e de repente aparece o Bruno Leonardo sem o uniforme da Chapecoense se despedindo dos atletas. Ele acaba de deixar a Chapecoense, não faz parte mais do elenco do Verdão pra sequência da temporada de 2026. O destino do zagueiro será o futebol árabe. O Bruno Leonardo vai para o futebol árabe, vai atravessar aí o mundo e vai jogar no futebol árabe. Lembrando que a Chapecoense, então, ele teria vínculo contratual com a Chapecoense até o final do ano de 2027, teve essa questão, mas a Chapecoense mantém um percentual do passe do Bruno Leonardo. Se lá na frente dá retorno para os Sheik lá e o pessoal quiser contratar ele, a Chapecoense tem um percentual e ganha sim um valor em cima da venda do Bruno Leonardo. Zagueiro que deixa o Verdão, não faz mais parte do elenco da Chapecoense, ele que está na Chapecoense desde o ano de 2023. Com a equipe da Chapecoense, ele teve um acesso para a Série A de Campeonato Brasileiro, duas finais de Campeonato Estadual, dois vices de campeonato estadual, uma final de Copa Sul-Sudeste, que ele também jogou jogos da Copa Sul-Sudeste, também teve aí uma final de Copa Sul-Sudeste. Então deixa o Chapecoense aí, Bruno Leonardo, com mais de 100 jogos somados com a camisa do Verdão.
13: Tá aí então o nosso Matias Brasil atualizando essa informação. Mandar um abraço especial pro grande Matheus Montemeso, tá? Nosso coordena que tá na lida, não sei por onde está Matheus Montemeso, diga pra gente aí, o coordena tá na sintonia, está na audiência da gente. Sei onde tá perdido, né, Matheus? Tá, algum canto da cidade Matheus Montemeso está.
14: Ah, ele deve estar experimentando a próxima fantasia de super-herói que ele vai usar.
13: Ah, provavelmente. Que
14: o pessoal já faz um número apertadinho, eu sei o que você passa, viu, Matheus? Sei o que você passa aí com as roupas, né? Que o pessoal acha que cabe em você e não cabe. Mas esse rapaz aí, eu vou te falar, viu? Além de tudo, é ator o Matheus Montemeso. Você nunca viu as propagandas que ele faz?
13: Já vi.
14: Pô, é que eu queria fazer um drama, entendeu? Não, mas aí existem várias. Olha, fazer rir é mais difícil que fazer chorar, hein? Ele é um ator cômico.
15: Matheus é fera, cara. Ele é muito engraçado, né? É natural, né? Olha pra ele, tu dá risada.
13: Não, eu vou te falar uma coisa. Não, você é mais ainda, porque não, eu pensei que ele ia vir com uma piada. O Matias não dá pra gente. É difícil ver o Matias falando sério. A gente acostuma o Matias só fazendo piada quando ele falou: ô, Matheus é fera. Eu disse: lá vem bomba. Não, é. Mas ela tava falando sério mesmo. Ele tava falando sério.
14: É que ele respeita, ele respeita o Cordeiro. Ah, respeito, né?
15: Sim, você quer que eu ganhe as contas? Tu acha que eu sou tonga? Só a cara mesmo.
13: Tonga é outro que foi parede. 2026 é o ano de sair do aluguel. 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Grande Mica, tá na audiência, sintonizado conosco. Fazia. Grande, tá aí, conectado. Tá fazendo as compras, o homem velho.
15: Agora ele casou, né? Ele tá casado.
13: Grande, né? Micael, tá ligado?
15: Um abraço, Mica, tamo junto.
13: Vamos falar da questão do Bruno Leonardo. Rodolfo, quero começar contigo, um atleta que já estava um bom tempo também na equipe da Chapecoense. Teve um episódio aí mais recente da questão da entrevista que eu acho que acabou tirando um pouquinho da paciência que o torcedor tinha com ele. Mas atuações assim que a gente teve do Bruno Leonardo, principalmente ano passado, foi muito regular e foi importante para a campanha do acesso da Chapecoense. O atleta que agora vai rumo a Dubai, o Rodolfo.
16: É um atleta que tem mais de 3 anos no clube, né? Exercia a sua liderança, foi muito importante. Na Série B, quando o time acabou não rebaixando, né, e depois o acesso à Série A também teve a sua importância. No final acabou tendo uma lesão, jogava muitas das vezes no sacrifício, aquela lesão no pubis. Começou o ano de 2026, o time como um todo não andou bem, ele acabou também não tendo a mesma regularidade. Quando o time todo vai mal, acaba não tendo ninguém que sobressaia. E aí na Série A ele acabou tendo aquela frase infeliz, né, que acabou manchando. Mancha, mesmo que a pessoa tenha, né, o arrependimento, e ele teve a humildade para expor isso, né, pedido de desculpas, mas acaba manchando. Mas isso não tira tudo que ele fez pela Chapecoense. Inclusive na última partida também eu acabei destacando a sua participação, porque fez um bom trabalho, ficou fora aguardando a sua oportunidade novamente. Ficou fora por lesão e daqui a pouco volta ao time diante do Santos. Foi até uma surpresa e fez um bom trabalho. E agora, mais uma surpresa, a sua saída, né, para o futebol. Aí vai para outro continente. Eu desejo boa sorte para ele. Mas é um atleta que identificou com o torcedor da Chapecoense, mas que no final acabou caindo de produção junto com toda a equipe, como eu falei. E esperamos que ele possa seguir, né, e fazer o seu trabalho agora em outro lugar.
13: 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Lojas Bom Sucesso! 33613130, a galera participa mandando seu recado sobre a saída do Bruno Leonardo, se acerta a direção, se deve buscar outras opções também no mercado, a galera vai participando conosco. E aí, Vitão, justamente sobre isso quero te questionar, Chapecoense tem que se preocupar, de repente, buscar mais um zagueiro para a sequência da temporada, ou os próprios atletas da base que já ganharam oportunidades, caso do Cauã Farias, caso também do Vinícius, podem ser soluções, além dos zagueiros que a Chapecoense já tem no elenco, né?
14: Eu queria saber, ô Matias, qual é a previsão do Vitor Caetano?
15: Do Vitor Caetano é agora comecinho de agosto, aí dia 2, 3 de agosto, parece que já vai estar liberado.
14: Vai voltar pra transição. E o João Paulo?
15: O João Paulo não foi dado previsão.
14: Porque a Chapecoense tem no elenco, né, pra facilitar pro nosso ouvinte aí. A zaga titular hoje seria, na teoria, né, o Thierry e o Doma, somente após a saída do Bruno Leonardo, que foi titular no último jogo, no lugar do Thierry. E tem o João Paulo e o Vitor Caetano, né, sendo que esses dois ainda no DM. Dos meninos da base, né? O Cauã não tão menino assim, né? Mas é o que tá em primeiro pra mim nessa lista, né? Sendo que poderia ser Thierry Doma e, havendo a necessidade, o Cauã e depois o Vinícius, dois à disposição. E também uma atenção devida que merece o Luciano, que talvez no estadual ou até mesmo por conta, né, até da saída da Copa Santa Catarina da Chapecoense, é um jogador às vezes que pode ser emprestado passando pelo mesmo processo que passou, por exemplo, o Cauã quando foi para o Paraná Clube e conseguiu o acesso, né? importante para dar rodagem para esse atleta, que também eu vejo que é um futuro zagueiro que pode ser utilizado pela Chapecoense. No momento, então, à disposição seriam... Vamos deixar o Luciano no sub-20, né? Por enquanto, Cauã, Vinícius, Doma e Thierry. Quatro jogadores na posição. Quando voltar de lesão, João Paulo e Vitor Caetano somarão seis jogadores da posição. Então, eu acho que não vejo necessidade de buscar um outro jogador no setor, já que a Chapecoense não vai conseguir, por exemplo, trazer um zagueiro que possa vir a ser titular no lugar do Thierry e do Doma. Para complementar o elenco, eu acho melhor que seja esses três que eu citei, que são jovens e que foram formados no clube, porque a Chapecoense está sim como um franco atirador na Copa do Brasil, a verdade tem que ser dita, e talvez assim até possa ter sucesso, né? A obrigação de passar é maior do Cruzeiro, o favoritismo, e na Série A é terminar com dignidade e conseguir já projetar um time para o ano que vem. Por isso que quando eu citei no primeiro tempo aqui do golaço a questão do Matheus Aurélio, é porque eu já tenho que pensar, quando você está no dia 29 de julho, já indo para agosto, se você não pensar em janeiro de 2027... No futebol você já tá saindo perdendo, né?
13: 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Dois recados da audiência, Matias Brasil, antes da gente trazer mais informações aqui da 93.3.
15: Bora lá então, boa noite rapazes, como o Vitão sempre falou, futebol se tendo feeling e visão, você consegue montar um bom elenco mesmo com pouco dinheiro. Vitão e Rodolfo, o que vocês achariam de trazer o zagueiro Wilker Angel? É um bom zagueiro, pesquisem aí, zagueiro de seleção venezuelana, e não está caro, estava no Juventude. A opinião aí do Carlos Michel Branco, mandando um recado pra gente. Eu já passo pra vocês aí, gurizada, porque antes tem um recadinho aqui, ó. Boa tarde, galera, tudo certo? Qualquer um que sair vai fazer falta, não vamos ser levianos. O Bruno Leonardo vai fazer falta sim. Vocês são top, um abraço. O cara até deixou o Neymar caído no chão. Quem mandou um recado pra nós aqui foi o Joel. Alô, Joel, um abração, Andrei.
13: Querem opinar, Vitão, Rodolfo, sobre a questão do Wilker Angel, o venezuelano que atua com a camisa da equipe do Juventude?
14: Olha, eu até respondi, né, aí pro grande amigo aí, o Carlos Michel Branco, tá sempre, todo o programa tá aqui com a gente, também me acompanha nas minhas redes sociais. O Wilker Angel já foi até cliente do meu projeto de melhoria de performance de atletas quando ele jogava na Turquia. Acabou que um amigo meu que trabalhava, não vou citar, né, no Criciúma, que acompanha assim meu trabalho, viu que era um bom zagueiro e ele acabou parando no Criciúma, né? Então eu vejo que se for eu falar desse jogador vai haver um conflito de interesse, né? Pô, da minha parte, não é meu cliente faz tempo, mas as pessoas confundem as coisas, né? Inclusive teve gente já da imprensa de Chapecó que já foi, sim, leviana, como citou um dos ouvintes aí, me falando como se eu fosse agente de jogadores, sendo que eu atendo, né, já faz muitos anos, desde 2014, antes até de vir para Chapecó, que eu atendo atletas com relação à melhoria de performance, enfim, análise de desempenho individual. Eu sou um dos pioneiros no país nisso, e aí as pessoas acabam confundindo porque não conhecem muito bem como funciona o futebol por trás aí dos holofotes, né?
13: Manda um abraço, Rafael Machado de Moura. Diga pro Matias ir trabalhar e parar de contar lorota.
15: Tá mandando um recado aqui. Ô, Helder, um abraço pra você. Um abração, esse é meu vizinho lá no bolo,
13: viu? Olha aí.
15: Esse cara é gente boa, viu?
13: Carlos, ele é um amor.
14: Olha, gente boa, eles gente fina, né?
15: Gente boa, sono. Sono é gente boa.
13: Carlos Banins, que Chape precisa reforçar o sistema defensivo. O Zildo Grande, Zildo Erval Velho, Santa Catarina, sempre na sintonia. Michael Matos tá mandando seu recado. Diz que não gostaria de ver o Bruno Leonardo novamente em Chapecó, opinião do ouvinte. E o Tafarel ensinou bem o Alisson sair do gol. Na Copa saiu pra defender fora da área, diz o Michael Matos aí também. No YouTube, o Edson Mendes mandando o seu recado. É a galera participando conosco. 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Série A do Campeonato Brasileiro, porque tem rodada do Brasileirão nesta quarta-feira, iniciando 21ª rodada, 7:30 da noite. Praticamente quase uma hora daqui a pouquinho. A gente tem Mirassol e Remo. Grêmio no Maião, no mesmo horário. Esse jogo é bem interessante, tá? Internacional e Flamengo. Flamengo que jogou tanta bola contra a equipe da Chapecoense, o Internacional numa situação difícil. Crise no gramado, crise fora dos campos também. Às 9h30 da noite tem Fluminense e Bahia. E no Barradão tem Vitória e Palmeiras. Os jogos de hoje do Campeonato Brasileiro, com jogos bem interessantes aí, inclusive essa disputa no alto, Vitão. Flamengo e Palmeiras brigando ponto a ponto. Palmeiras tropeçou na rodada passada, Flamengo tem um jogo a menos, vai ser uma rodada interessante também, principalmente esse jogo do Palmeiras, num ponto, é que o Vitória, dentro do Barradão, é difícil perder. O Jair Ventura parece que encontrou a fórmula ali, não vai ser um jogo fácil pro Palmeiras.
14: É, o Rodolfo sabe o quanto é difícil jogar no Barradão contra o Vitória, né, Rodolfo? É muito difícil mesmo. A questão da pressão do estádio, ela é até muito maior do que contra o Bahia na Fonte Nova, né? Pela característica do estádio. As equipes da Série A, né? A gente tá vivendo aquela questão de ficar cada vez mais parecendo com o futebol espanhol no aspecto da liga deles, né? No que eu quero dizer, né? Não é o lado bom, é o lado ruim. Que lá, quando o Campeonato Espanhol tinha disputa não só o Barcelona e Real Madrid, quando havia um equilíbrio maior, uma melhor distribuição de renda, tinha o Villarreal contratando, por exemplo, o melhor jogador da América do Sul naquela ocasião, que era o Riquelme, né? Tinha o Valência, que jogou Romário, Marcelinho Carioca, Viola, né? Tinham várias equipes que faziam frente, né? Eu vivi na geração que viu o La Coruña, que agora subiu de volta na segunda divisão, sendo campeão espanhol, que teve já Bebeto, que teve Luizão, que teve Rivaldo, Donato. O Donato se tornou até espanhol, né, Rodolfo? Jogando de tanto tempo que ficou lá. E aí hoje você vê que são duas equipes só, né? Quem é que acha que pode ser campeão espanhol ou outra equipe? Ah, o Atlético de Madrid faz frente. O Atlético de Madrid, na verdade, faz um esforço enorme. Tanto que tem que pagar o maior salário do mundo para o treinador deles, o Simeone, para conseguir segurar, porque é ele que é, na verdade, o craque do time. E mesmo assim, é com um esforço enorme, ele não consegue ainda fazer frente, né, de uma forma geral, para essas equipes, né, mesmo com o esforço todo que eles fazem. E o Brasil tá passando por isso, o Flamengo e o Palmeiras cada vez mais se distanciando de outras equipes. Agora o Cruzeiro é a bola da vez com relação ao investimento, de tentar se equiparar, mas não é uma coisa da noite pro dia. O Flamengo, por exemplo, vem nesse processo lá desde 2014, 2015, ou até um pouco antes, né? É um dos poucos clubes que tem a questão da responsabilidade fiscal com relação ao seu presidente, que se ele cometerem qualquer absurdo lá, recai sobre o CPF e o patrimônio de quem dirige. São poucos clubes que têm isso, né? E aí acaba que o Flamengo conseguiu essa ascensão, o Palmeiras por conta de outros fatores, mas todos os outros clubes do Brasil penam muito. Mesmo os dois grandes do Sul, hoje você vê a situação do Grêmio e do Inter, né? Como diriam os mais antigos, é periclitante, né, Rodolfo? Então hoje o Bahia cresceu muito e passou até essas equipes, se você analisar, do ponto de vista de instituição e de projeção de futuro, tanto que por causa do Grupo City, né? E não por conta de um clube associativo que acabou revolucionando, né? E não dá para levar em conta, por exemplo, o Flamengo quando quer se dar um exemplo de um clube associativo que dá certo. É a maior torcida da América do Sul, né, gente? Então, é diferente quando você quer falar de um clube menor ou de um clube menor com relação a isso. Eu acho ruim pro Campeonato Brasileiro, Andrei, que duas equipes acabam sendo disparadas, né, na frente das outras em vários quesitos, né? Tudo bem que tem o mérito deles, eles não têm nada a ver com isso. Mas a necessidade de criação de uma liga é justamente para tentar deixar mais competitivo e ter uma chance, né? Como acontece na Premier League, de um time sem expressão conseguir desafiar os gigantes.
13: E aí, Rodolfo, também quero saber a tua opinião. Você participa 33613130, mande seu recado. Tem esse jogo importante também do Vitória contra o Palmeiras, 9h30 no Barradão, mas esse jogo também vai ser interessante, Internacional e Flamengo. O Inter que pode entrar na zona de rebaixamento hoje, o Rodolfo. Depende da questão dele mesmo, porque se o Mirassol e o Remo empatarem o duelo e o Inter perder, o Inter já entra na zona do rebaixamento. Se sair um vencedor e o Inter também não vencer a equipe do Flamengo, ele também entra na zona de rebaixamento. Então precisa dessa vitória, senão vai terminar a rodada no Z4 da competição.
16: E o Flamengo deixou uma grande oportunidade de se aproximar do Palmeiras, né? Com aquele empate no Maracanã diante do São Paulo e o Palmeiras perdendo o seu jogo contra o Atlético Mineiro, né? Então eu vejo que enfrentar o Flamengo diante dessa situação é uma missão muito difícil para o Internacional, que vem aí sob pressão, o time não consegue reagir. E assim como você falou, o jogo Mirassol e Remo é um confronto direto, as duas equipes ali tentando sair, e está próximo de todos esses que estão brigando pelo rebaixamento, ali o Santos com 22, o Grêmio 22, o Internacional com 21 pontos, e o Mirassol e Remo com 20, né, o Mirassol e 21 o Remo. Então esse jogo também é um duelo interessante, mas o Flamengo, Andrei, não quero falar, eu acho que não vai deixar dois jogos seguidos escapar, né, a vitória. Veio da vitória contra a Chapecoense e aí empata com São Paulo, deixa escapar, e ele não vai dar essa brecha. E o jogo do Palmeiras também eu acho um jogo muito difícil pro Palmeiras, tá? Como o Vitão falou, a questão da pressão. Então eu vejo que é uma possibilidade do Flamengo aí se aproximar ainda mais do Palmeiras nesse jogo.
17: Formação importante também do jornalismo, e a gente vai estar falando um pouquinho mais amanhã dentro do Sonho Café News, é que uma adolescente de 15 anos está sendo procurada pela família após desaparecer em Pinhalzinho, no oeste aqui de Santa Catarina. A jovem, identificada como Emily Betanin, foi vista pela última vez na terça-feira ontem e desde então não foi mais localizada, tá? A informação é que ela usava uma calça jeans e uma blusa, tomara que caia listrada, nas cores pretas e branca, quando desapareceu. A família está mobilizada atrás de pistas que possam ajudar a encontrar a menina, e faz o apelo também pro pessoal que de repente tenha visto a Emily, que entra em contato, pode mandar também através do nosso WhatsApp aqui, 3361-3130. Então essa jovem de 15 anos que está desaparecida em Pinhalzinho, e amanhã dentro do Sonho Café News a gente vai falar um pouco mais sobre isso e mais destaques aqui do Oeste Catarinense. 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
15: Mandando mensagem, interagindo conosco. Boa tarde, Bruno Leonardo, ótimo zagueiro, vai fazer falta. A opinião do nosso ouvinte aqui, o Gilmar. O Matheus mandou um áudio. Oi, Matheus.
18: Fala, Goiza. Boa tarde, tudo certo? Na minha opinião, o nosso querido Bruno Leonardo já demorou pra sair da chapa. Ele vinha um jogador que vinha cometendo muitas falhas, né? Ele ajudou muito a Chape no passado, né? Mas não, na minha opinião, não é um zagueiro para a Série A. E eu acho que agora é dar oportunidade para a base, né? Eu, na minha opinião, acompanhei ali a Chape na Copa Sul-Sudeste, e a dupla de zaga da base da Chape pode suprir muito bem a saída do Bruno Leonardo. E eu botaria eles até no lugar do Rafael Thierry, porque o Rafael Thierry também vem deixando a desejar. Valeu! Matheus Siqueira por aqui.
15: Valeu, Matheus. Um abraço aqui, ó. A opinião da nossa ouvinte, quem manda mensagem é a Daniela. Na opinião dela aí, então, a saída dos jogadores, no final eles vêm, jogam ou tentam jogar e depois falam algo que não é legal e vão embora. A opinião dela aqui sobre o Bruno Leonardo. Fala, galera do Golaço. Pergunta para o nosso comentarista Rodolfo. Assistindo os jogos da Chapecoense, eu vejo muita dificuldade dos nossos goleiros saírem do gol. Seria treinamento de goleiro ou isso já vem da base? Questionamento do Ademir pro Rodolfo.
16: Legal. Eu vejo característica de cada goleiro, né? Não pode. De repente, se você tem três goleiros da base e eles estão se revezando, aí sim, é algo do próprio clube. Mas se são goleiros que vêm de cada cidade, é uma característica do goleiro, que isso pode ser treinável, né? Isso é treinável. E eu vejo até que o Matheus Aurélio tem uma boa saída de gol, né? Com o passar do tempo, se ele der continuidade, vocês vão ver que ele tem uma boa saída de gol, né? Agora, claro, é uma coisa que os próprios treinadores de goleiro, quando vê que chega um goleiro no clube que ele é um pouco, vamos dizer, ele acaba não tendo essa atitude, essa coragem de jogar adiantado ou até mesmo sair nas bolas e com segurança, detectar e trabalhar diariamente. Isso é algo que você consegue corrigir. quanto mais velho, é mais difícil. Quanto tem uma idade mais avançada, é mais difícil de você fazer essa correção. Mas eu vejo que tem, né, uma boa saída, tanto ele quanto até o próprio Anderson. Né, questão só de ajuste do time, porque quando as coisas vão mal, parece que nada funciona, né? Mas eu vejo de uma forma diferente em relação ao Matheus Aurélio e que ele possa dar continuidade. Essa é a minha torcida.
17: Tá aí o goleiro da galera. Você pode fazer o questionamento, mande seu recado 33613130. Vamos falar de Série B do Campeonato Brasileiro, Rita. Ontem tivemos jogos, Rita, diga lá.
19: Exatamente, os jogos de ontem. Ontem às 19h30, Ponte Preta e Atletique, adivinha, 1-1. Ficou 1-1. Tivemos também às 19h30, ontem, dia 28, Juventude e Avaí, 1-0 para o Juventude. Ontem também, só que às 21h35, Fortaleza e o Botafogo de Ribeirão Preto, 1-0 para o Fortaleza. Falaremos da tabela ou depois?
17: Vamos lá, vamos passar os seis primeiros, Rita.
19: Os seis primeiros, tabela. Olha, Criciúma, 40 pontos, está em primeiro lugar. Segundo lugar, Juventude, com 35. Terceiro lugar, Operários, com 35. A quarta posição, quarto lugar, Fortaleza, 34. Quinto lugar, Vila Nova, 34. E sexta posição, sexto lugar, temos então Novo Horizontino, com 33.
17: Na zona do rebaixamento, os quatro últimos da Série B, Rita.
19: Londrina com 20, tá na 17ª posição. Londrina com 20 pontos. 18ª, Avaí também com 20. 19ª, América com 11. E 20ª posição, temos Ponte Preta com 9.
17: É, esquecida, coitada da Ponte. A Série B, essa vitória ontem do Juventude com requintes de crueldade, rapaz. Ô, Vitão, gol nos acréscimos, gol que foi pro VAR. Como sofre esse Avaí, rapaz? Não conseguiu sair da zona do rebaixamento. Vai ter que ficar mais uma rodada, Vitão.
14: É, tá difícil ali, hein?
20: Ainda bem!
14: É, não tá difícil.
17: Escapou.
14: É, até o fim eu acho que vai ter essa briga, né? Se a coisa não degringolar antes. Eu vejo que o time do Avaí já era previsto ter dificuldade esse ano, né? A briga era pra não cair. Né? Eu acho que aquele... eles terem vencido a Copa Sul-Sudeste foi só um suspiro, né? Na verdade, né? O que podemos dizer que poderia ser o mesmo para a Chapecoense, né? Porque, na verdade, não mudarei nada a questão da Série A para a Chape. E no caso do Avaí, vai ser, acho que até o fim, né? Se a coisa, como eu disse, não piorar e, de repente, chegar nas últimas rodadas já sem chance de se livrar, porque quando tu vê os jogos do Avaí, tu percebe que é uma equipe que tem a questão mental fragilizada, né? Eu não sei como é que tá a questão dos pagamentos por lá. Porque geralmente quando a equipe tem jogadores que tem uma média salarial mais baixa, a falta de pagamento afeta ainda mais. Porque um jogador, por exemplo, vai... Dá pra baixar Chapecoense hoje, né? Vamos dizer, um jogador que ganha acima de 100 mil, jogador que ganha esse tipo de salário. Ele não vive com 100, a não ser que ele seja, né, uma pessoa bem responsável, mas ele não vive gastando os 100 mil todos os meses. Então, o Rodolfo pode até falar melhor do que eu sobre isso. Ele acaba, né, tendo um resguardo ali que quando dá um problema, né, ele consegue se manter. Agora, aquele cara que tá começando, que o salário dele ainda é baixo e, na verdade, ele tá fazendo uma ascensão familiar e ele fica sem receber, que é o que tá acontecendo, por exemplo, na Ponte Preta, é diferente o ponto de vista que o torcedor tem que ter sobre esses jogadores, né?
17: E tu vê um jogador experiente como é o Elvis indo... Com todo, no entanto, ele tá proibido da entrevista pelo clube, que não tá pagando ele. Porque em todas as entrevistas que ele deu, ele falando justamente sobre essa situação que tá tendo a Ponte Preta, um jogador experiente, identificado com a camisa da Ponte, como é o Elvis também, né?
14: É, eu trabalhei duas vezes em situação em que o salário teve atrasado, né? No Santos em 2013 e depois aconteceu também no Paraná Clube, também aconteceu. E as pessoas, se ela acaba na dificuldade, eles até se unem mais, né? Porque acaba que às vezes, por exemplo, né, no Santos tinha alguns jogadores que tinham já mais condição financeira, que não deixava faltar nada, principalmente para aqueles... Porque quando o salário tá atrasado, não é só do jogador muitas vezes. E aí o roupeiro ficar sem receber, a tia da lavanderia... Ou tem umas pessoas que quando ficam sem receber, é um impacto enorme. Então há essa união, né, em torno da dificuldade. No Paraná Clube foi assim, mas não teve jeito, né? Foram jogadores até embora por conta de rescisão na época. Mas no Santos eu sei que o Claudinei até cresceu, né? Porque no meio do futebol tem aquelas conversas, né? De que ele conseguiu, mesmo sem experiência ainda, no primeiro ano comandando uma equipe profissional, após a saída do Neymar, a gente conseguiu lá atingir a meta de pontos, fazendo mais pontos do que um ano anterior, em 2012, que tinha ido o Neymar. E com diversas dificuldades, né? E lembro que na época a liderança de Edu Dracena fez muita diferença no vestiário. Então a importância de ter líderes no vestiário nesse momento. Jogadores que até que já são mais bem sucedidos financeiramente, para poder fazer ali, às vezes, né, a união fazer a força, o Andrei.
17: Rodolfo, goleiro da galera, também quero saber a tua opinião, essa situação que tá tendo na Série B do Campeonato Brasileiro com o Avaí, né? Em compensação, outro catarinense que já jogou na rodada, jogou domingo, foi um empate contra o Náutico. Tá muito bem, né? O Criciúma líder e o Avaí nessa situação lá na parte de baixo.
16: É, a questão do Vitor tocou num assunto que é o salário atrasado, ele afeta muito, tá? E principalmente, como ele relatou, alguns jovens, né, que daqui a pouco tá iniciando a sua carreira. Eu fui, muitas vezes, Andrei, presidente da caixinha. O que é o presidente da caixinha? O presidente da caixinha é o cara escolhido dentro do próprio grupo para ele administrar, né, as multas que os atletas têm. Por atraso, por disciplina, por várias situações. E esse dinheiro da caixinha era usado exatamente para suprir algumas necessidades de funcionários, né, algum funcionário com salário atrasado daqui a pouco estava passando necessidade, comprar cesta básica. Então, quando o clube chega nessa situação, para administrar isso não é fácil, né, e reflete dentro de campo, porque você vê o dia a dia, você não está recebendo, e quando você entra nas quatro linhas, o torcedor ele cobra do mesmo jeito. E ele cobra não só a sua pessoa, mas como ele xinga os seus parentes, xinga a sua família. Isso aí não é fácil para o atleta continuar o trabalho. Mas é algo que tem que se acabar isso no futebol. Isso aí eu estou falando na minha época e eu encerrei isso em 2017. Mas hoje a gente vê que ainda continua esses salários atrasados. E reflete aí. O Avaí, para sair dessa situação, tem que pelo menos apaziguar a situação. Ou a Ponte Preta nem se fala. Né, mas a questão da situação ali da zona do rebaixamento, ela pode mudar a qualquer momento, né? A gente pensa que não, mas o futebol ele tem isso. Você encaixa duas, três vitórias seguidas, daqui a pouco a gente está vendo aí times que estavam ali brigando fora do rebaixamento. E a briga lá em cima vai continuar grande, porque esse ano ali tem seis que vão disputar, né? Dois conseguem o acesso de primeira e os outros quatro vão brigar aí para depois conseguir duas vagas, Andrei.
17: Você participa 33613130, mande seu recado. Daqui a pouquinho a gente vai falar um pouco mais sobre as saídas de mais jogadores da Chapecoense. Como tá a situação do Camilo? Houve uma informação que o Camilo tava podendo assinar pré-contrato, a gente vai falar sobre isso. Informações do futsal, tem informação também do mercado internacional sobre Vinícius Júnior, tudo isso e muito mais daqui a pouquinho no nosso Golaço!
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0: 6:36.
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0: Com a reta final do nosso golaço aqui na 93.3 AFM da galera e do futebol. 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Matias Brasil, vou contigo porque tem jogadores deixando a Chapecoense além do Bruno Leonardo.
5: Exatamente, viu? A Chapecoense emitiu uma nota hoje pela parte da tarde, a gente já havia falado sobre esse assunto e agora salienta que é um comunicado oficial sobre atletas que estão deixando a Chapecoense. Entre eles, o comunicado diz que encerra o vínculo contratual com o lateral esquerdo Jackson Igor e com o atacante Kaique Maciel. Vamos lá. Kaique Maciel é um jogador que participou da Copa Santa Catarina 2025, depois foi emprestado para o Marcílio Dias, deu uma volta lá pelo Confiança e agora voltou para Chapecó vestindo as cores da Chapecoense.

0: Chapecoense aí que assinaria um pré-contrato com o Coritiba. Foi a informação que apareceu primeiro e nas redes sociais, né? Não tem como, tá, André? Sobre a questão da Chapecoense, não tem como ele deixar a Chapecoense hoje e vestir as cores do Coritiba, até porque ele já excedeu o número de jogos para uma Série A de Campeonato Brasileiro. Então, sair para vestir a cor de outro clube da Série A não tem como hoje no Brasil.
1: Não há possibilidade por regra, né?
0: Não, não pode ser regra, né? Não tem pra... E o vínculo com a Chapecoense se encerra esse final aí de ano. Então, assim, ele não tem como assinar um pré-contrato em 2027.
2: Ô, Matias, só tem uma exceção aí, só para dizer que se a Chapecoense atrasar 2 meses do salário do jogador, tudo, ele pode fazer uma rescisão unilateral e a CBF, o Ministério do Trabalho, isso aí já aconteceu, já tem essa jurisprudência, ele pode atuar por outro time passando por cima dessa regra, mas a Chapecoense não atrasa salário de ninguém, então...
0: Perfeito.
1: Mas se rever salário, pode, não sabia disso.
2: Pode sim.
1: Então isso é legal, é até interessante a gente também falar.
2: Não, é só pra gente, né, complementar, porque assim, a Chapecoense não passa por isso, mas muitos que podem estar ouvindo a gente...
0: A Ponte Preta pode passar por isso.
2: Né? Pode, o Santos pode passar por isso.
1: O caso, tipo assim, que nem foi o do Danilo do Botafogo, então se o Botafogo tiver alguns direitos demais que pelo que sabia tinha, o Danilo podia rescindir e podia
2: comer. Atraso de depósito do FGTS, direito de imagem, que geralmente eles fazem 40% a 60% do contrato, e o direito federativo, que é aquele vinculado em carteira. Qualquer um desses, se atrasar 2 meses, já é passível de rescisão unilateral. E aí o clube arca com tudo que deve pro jogador, continua devendo, obviamente, sim, sim. Só que ele tá liberado, e para ele não poder ser impedido de exercer a profissão, ele consegue a liberação e a CBF é obrigatório deixar ele jogar. Mas volto a dizer, a Chapecoense no momento não corre esse risco, porque tá pagando em dia e não vai deixar de pagar enquanto a janela tá aberta, nem dá mais tempo, né? Eu considero, porque a Chapecoense não atrasa salário.
0: Perfeito, tá aí a explicação do Vitão, né? Porque na Chapecoense o mês realmente tem 30 dias e não passa disso. Bem, e ele também não pode assinar um pré-contrato com o Coritiba para 2027, porque ele tem vínculo contratual com a equipe do Grêmio, viu, Andrei? Devido a isso, ele não pode assinar esse pré-contrato com a equipe do Coritiba.
1: É, só lembrando, né? O pré-contrato só pode assinar com 6 meses, né? 6 meses do fim do contrato, do contrato vigente, ele pode assinar um pré-contrato com outro clube. O Camilo tem até o final de 2027, gente, não é até o final de 2026. Então não existe essa notícia, essa informação que foi plantada, totalmente fake. Até a gente conversou com fontes ligadas ao Grêmio, e ele tem contrato até o fim de 2027, senão eles nem emprestariam para o Chapecoense se tivesse contrato até 2026, né?
2: Olha, essa informação realmente não procede. E tem uma questão, é por esse motivo que a Chapecoense emprestou o Ítalo e fez uma extensão contratual. Por quê? Porque se o Ítalo vai por empréstimo até o final, por exemplo, do ano, e o contrato dele fosse sendo até o final do ano, quando acaba o contrato ele está livre para continuar na equipe que ele foi emprestado ou ir para outra equipe, não faz sentido. Quando é um caso como esse, se faz uma rescisão. Como o Ítalo tem valor de mercado, tu estende o contrato dele para que o clube, que se ele for lá jogar, ele for bem, vai ter que comprar ele da Chapecoense. É assim que se faz nesse aspecto. A Chapecoense fez o que deve ser feito e o que os clubes com boa gestão faz, né? Que é estender o contrato quando você empresta. Quando você não tem interesse, não. Você simplesmente não estende e acaba o contrato, tu vê um livramento ali, né? Tipo, putz, não quero mais esse cara. Ah. Mas quando tem, quando é um ativo e tem um valor envolvido, como é o caso do Ítalo, acaba acontecendo isso. O Grêmio deve estar esperando para ver, né? Que se de repente pode acontecer uma venda do Camilo. Aí é que pode acontecer o quê? Se algum clube resolver comprar o Camilo, a Chapecoense deve haver uma cláusula do Grêmio de pedir o retorno do jogador.
1: Aí isso sim, existe. Deve ter essa cláusula.
2: Se existir essa cláusula, isso era até importante, Matias, depois você apurar. O Grêmio pode pedir o retorno do jogador a qualquer momento. Se existir essa cláusula, a Chapecoense pode perder o Camilo, mas não que ele vá jogar para outra equipe da Série A de Campeonato Brasileiro. Aí ele teria que estar saindo pro exterior, né? Ou jogar a Série B, que não acho que não é o caso. Então é só para explicar pro pessoal, né, que esse período, até quando falta 6 meses para acabar o contrato, chama free to sign. Quando ele fica free to sign, quando a gente fala, é o livre para assinar, Tu já perdeu, porque aí tu não tem como negociar mais, né? Ele já tem o poder de negociar com quem quiser, não é o caso.
1: É, lembrando que ele tem contrato até 2027, final de 2027 com a equipe do Grêmio. 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

0: 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Vamos com o Matheus Montemeso, o nosso coordenador, que vai atualizar informações do futsal, porque amanhã tem duelo da Chape Futsal. É isso, Matheus!
1: E aí, turma do Golaço, grande abraço pra vocês, ótimo restinho de quarta-feira pra todo mundo. Chapecoense Futsal joga amanhã na Grande BH contra o América Mineiro, 7:30 da noite, horário de Brasília, jogo da terceira rodada do Brasileiro. Sobre o jogo, não vai ser em BH, porque o América tá levando seus jogos em Matozinhos, que é do ladinho de BH, 45 quilômetros, uma cidade com 40 mil habitantes. Para esse confronto de amanhã pelo Brasileiro, vai ter o retorno do Caçula, o grande artilheiro da temporada, com 21 gols até agora. Olha que nem jogou os dois do Brasileiro, porque ele está cumprindo uma suspensão do STJD, oriundo de uma punição da Supercopa do Brasil, disputada em fevereiro em Erechim, no Rio Grande do Sul. Por isso que ficou fora do primeiro e do segundo jogo do Brasileiro, mas agora estreia na competição contra o América. Em contrapartida, dois jogadores importantes fora: o Fixo Nogueira, com problemas musculares, e também o pivô Matheus, que trata de um edema ósseo. De qualquer maneira, tem elenco, tem plantel sim para, quem sabe, bater o América Mineiro fora de casa. O time está confiante. Foi um grande jogo contra o São João do Jaguaribe em casa na última sexta-feira. Difícil, disputado, o time tentou empatar, não conseguiu, então vem de derrota na competição por 3-2 dentro de casa. Por isso que a ideia agora é recuperar esses pontos perdidos em casa jogando fora lá em BH. Esse jogo vai ter uma grande visibilidade a nível nacional. Teremos o canal da TV Band Esportes transmitindo para todo o Brasil, para quem tem acesso, e também no YouTube, CBFS TV, Gol Brasil e Ulisses TV. Então serão 4 transmissões para o jogo de amanhã à noite, 7:30, entre América e Chapecoense, pelo Brasileiro de Futsal.
0: Valeu, valeu, Matheus Montemes, nosso coordenador, atualizando informações do futsal para Distrisul. 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Matias do Brasil. Chapecoense confirmou a saída do Ítalo agora oficialmente, né, Matias?
2: É, a gente já havia antecipado, né? O Ítalo já está até lá na Coreia do Sul, mas agora a Chapecoense emitiu uma nota oficial falando sobre isso. A gente vai ler um trechinho dessa nota, que já está no site da Chapecoense e também nas plataformas. Inclusive, até a assessoria do Ítalo me chamou aqui e enviaram uma fala dele. Bem, a Associação Chapecoense de Futebol comunica de maneira oficial o empréstimo do atacante Ítalo para a equipe Jeonbuk, da Coreia do Sul. O contrato de cessão do atacante pelo clube coreano foi estabelecido até 30 de junho de 2027. Formado nas categorias de base da Chapecoense, o atleta de 23 anos soma 98 jogos oficiais com a camisa da Chapecoense. Pronuncia o nome pra nós aí, Vitor Hugo.
3: Não, é Jeonbuk, né? João Livro.
2: É isso aí. Jeonbuk, é livro,
3: como
2: né?
3: Que é o nome,
2: livro?
3: Vitão, do... Você também que é coreano, é, Vitor Hugo?
4: Na pronúncia não, se escreve J-I-O-N-B-U-K.
0: Soletrando!
2: Jeonbuk. Como é que pronuncia aí?
4: Jeonbuk Motors.
2: Jeonbuk Motors.
4: É, ou Jeonbuk Motors.
2: Jeonbuk Motors. Chuck Norris Motors. Vamos lá. Eu recebi um trecho da fala do Ítalo que diz o seguinte. Abre aspas. A Chapecoense me formou como pessoa e atleta. Sou muito grato a todos que passaram por mim nessa trajetória. São pessoas que serão lembradas para mim por onde eu for. Hoje saio como jogador, mas serei sempre um torcedor desse clube que eu tanto amo. Fecha aspas. A assessoria acabou de me enviar aqui. Então, Ítalo, agora oficializado por parte da Chapecoense, emprestado John para Book a Coreia.
3: Motors. Qual John time?
2: Jeonbuk Motors.
3: Qual time mesmo?
2: Jeonbuk
3: Motors. Não, outro.
2: Chuck Norris Motors.
3: Chuck Norris Motors. Esse é grande time coreano.
2: Que dá beleza, medo, hein?
3: Dá medo nos adversários.
4: Mas ele tá fingindo, ele sabe, né? Ele é o nosso troglodita, né?
3: Troglodita.
4: Fala diversas línguas.
2: Com certeza.
3: Troglodita. 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
0: 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Rodolfo, tô sentindo você muito quieto hoje, cara. Tá com esse gel no cabelo, tá mais posturado, Rodolfo. Tô sentindo falta de você hoje, tá mais quietinho, Rodolfo.
5: Pode me chamar, que eu tô aqui do lado.
0: É, não, faltando a opinião do goleiro da galera, rapaz.
5: Que é isso, Rodolfo?
0: Gostou do gel?
5: Gostou do Chuck Norris dele ali? Agora eu quero saber.
6: Chuck Norris, tem um amigo meu que me chamava Chuck Norris.
0: Ah, com certeza.
6: Por quê, Rodolfo? Ele dizia que parecia a barba, o cabelo, enfim.
0: Chuck Norris da Oeste Capital, grande, Rodolfo. E com esse gel aí, Vitão, o que ele parece?
4: Não, Rodolfo tá excelente, Rodolfo.
0: Não escute as críticas desse.
4: Gentleman. Não escute as críticas, velho. Todos amam você e querem só tirar você do seu prumo.
0: Você mora no nosso coração,
4: Rodolfo. E querem tirar você do seu prumo.
0: É isso aí.
2: E não paga aluguel.
6: Da mesma forma.
2: Gigante.
0: É, Rodolfo. Ô, Batista, tem um recado bem interessante.
2: Tem um recado? O recado do nosso ouvinte, o pessoal que tá participando com a gente aí, mandaram uma mensagem para nós aqui, ó. Prestem atenção. Boa noite. O Bruno Leonardo não fará falta. Já o Cauã faria. Um abraço. Adriel Bruguê. Muito obrigado, Adriel.
0: É uma piada sensacional essa, Vitão. E essa é perfeita.
7: Vamos lá, Vitão.
4: Aê. A Beth faria também, o Reginaldo faria. Várias pessoas fariam.
0: O Eric
4: Farias também.
0: Essa piada é muito, muito ruim. Valeu, grande Adriel. Quem é o Adriel? Grande Adriel.
2: Adriel, gigante.
0: Vamos trazer uma informação importante a nível de mercado da bola internacional, tá? Porque o Arsenal desistiu de tentar a contratação do Vinícius Júnior, segundo o jornal espanhol Marca. De acordo com o jornal, o atacante brasileiro tem intenção de permanecer no Real e deve renovar o contrato atualmente válido até junho de 2027. O time inglês que acompanhava a situação do jogador estudava fazer um grande investimento para movimentar justamente o mercado. O Arsenal, que foi campeão da Premier League, estava tentando trabalhar, ver se o Mourinho ia querer o Vinícius Júnior para o decorrer da temporada. Estava dentro dos planos e está sim dentro dos planos do José Mourinho. Quem não está é o Endrick, né? Novamente, que deve ser colocado dessa vez à venda pela equipe do Real Madrid. Não está entre os planos também do treinador da equipe do Real Madrid. E uma informação, tá, só do Rio Grande do Sul, do Juventude. Juventude, ele comunicou na tarde de hoje que na madrugada dessa quarta-feira teve um forte temporal que atingiu a cidade de Caxias do Sul e provocou danos materiais no estádio Alfredo Jaconi e principalmente no centro de formação de atletas e cidadãos do Esporte Clube Juventude, tá? No Alfredo Jaconi foram registrados danos em alguns pontos do setor dos camarotes, em placas de publicidade e na bandeira do mastro principal, que acabou sendo rasgada pela força do vento. A gente até falou hoje dentro do Sonho Café News dos fortes ventos que aconteceu. Teve até um tornado na região de Jiruá, no Rio Grande do Sul, granizo em Ijuí e outras partes do estado do Rio Grande do Sul, fora os alagamentos que a gente teve novamente no estado do Rio Grande do Sul. E o Juventude teve bastante, mas bastante mesmo, da parte do CT. O CT foi um estrago bem considerável da equipe do Juventude. Inclusive, as fotos estão nas redes sociais da equipe do Esporte Clube Juventude. Depois eu vou mostrar pro Vitão, pro Rodolfo também. Mas olha, vai ter que reconstruir boa parte do CT, a equipe do Juventude. Após esses ventos, a gente viu que foi os ventos que levaram bastante estrutura, que era daqueles containers, né? Pra parte administrativa dentro do CT. E também ao redor do CT tinha muitas árvores. E isso acabaram caindo também dentro do gramado. Juventude sendo prejudicado. Infelizmente, a gente teve novamente um fato triste em questão de tempestade, temporal que atinge o sul do Brasil, principalmente novamente o Rio Grande do Sul. Rodolfo, forte abraço pra ti. Amanhã estaremos juntos na Dax Imóveis, Rodolfo.
6: Vamos lá. Um abraço a todos, um beijo no coração e até amanhã.
0: Forte abraço, Matias do Brasil, que tá deitadão após os docinhos, Matias do Brasil. Deu, quantos doces?
2: Deu sono.
0: Quantos doces tu tomou?
2: Doce. Comeu? Dois.
0: Dois multiplicado por 25.
2: Eu vou caminhar agora com a minha mulher.
0: 2 quilos.
4: Ah, para de mentir, cara.
2: Eu tô falando, eu vou mandar embora.
0: Vai caminhar no mercado.
4: Pode fechar. Máximo.
0: Pode fechar o microfone dele.
2: Vou
0: tá liberado.
2: Pode fechar.
0: Aí, isso aí, Rita. Pode fechar o microfone. Caminhando.
8: Valeu, Vitão, forte abraço.
4: Valeu, agradecer mais uma vez a Amanda aí pelos docinhos. Um abraço a todos vocês, amanhã tem mais. A gente volta no Sonho Café Lins.
8: Valeu, valeu, forte abraço, Ita, até amanhã.
9: Valeu, meus queridos, até amanhã, beijo.
8: 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A gente volta nos três tempos do golaço dentro do Sonho Café News amanhã a partir das 7 horas da manhã e às 5 horas da tarde, nosso golaço na quinta, diretamente da Dax Imóveis. Um forte abraço, excelente noite de quarta-feira e vem ela, Ana Miller na programação da Oeste Capital.
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1: Quarta-feira, aliás, passou já, né? Final da sua quarta-feira, dia 29 de julho de 2026. Boa noite! Que isso, gente? Júlio já tá arrumando as malas, né? Mas ainda dá tempo de a gente fazer alguma coisa nesse meio, né? 2 dias aí pra gente correr atrás do prejuízo. Que chega no final do mês contando, né, o que faltou, contando que não conseguiu dar conta. Mas, ó, gente, talvez seja um bom dia pra gente lembrar daquilo que Deus fez nas nossas vidas, como o Senhor nos sustentou, como Ele nos manteve nesse mês. Porque se você parar pra ouvir a gente agora, você vai começar a lembrar de tantas batalhas que você já venceu nesse mês, que você já venceu na vida. Pode crer, tem essa habilidade, né? A gente começa a lembrar das coisas boas que acontecem na vida e aí chega 8 horas da noite e a gente tá todo felizinho já, todo grato a Deus. É bom demais. Aumenta seu volume aí também, porque a próxima hora é pra você desacelerar a sua mente, fortalecer a sua fé e encher o seu coração de esperança. Tem música boa? Uhum. Tem histórias da nossa audiência que inspiram a gente? Depende, só se a audiência ligar e participar e contar pra gente as histórias. Às vezes não tem nenhuma, às vezes tem bastante, às vezes tem mal menos, depende. Vamos embora, gente, com boas risadas, aquela conversa que é de mate, de fim da tarde, sabe? Quando a gente pega a cuia, senta numa roda de chimarrão e proseia. Então bora, bora que o Pode Crer já começou no seu radinho. 3361-3130. WhatsApp pra você interagir com a gente. 3361-3130. E a primeira música da noite pintando por aqui pra gente começar a nossa playlist da noite. Qual que vai ser? Ah, hoje eu vou trazer um César Menotti Fabiano pra cantar.

0: sua vida, tá tudo bem. E se ele não tá na sua vida, convida ele pra fazer parte do seu dia a dia.
1: Obrigado,
0: segura na mão de Deus. E aí, vai tudo bem, vai tudo bem. 7:09, a gente dá sequência à nossa programação com a nossa audiência. Quem tá chegando por aqui, boa noite pro Flávio. Tá no universitário agora, tá fazendo aplicativo, curtindo a programação do Pode Crer com os passageiros. Deus abençoe você, querido. Obrigada pela sintonia. Uma excelente noite. Quem mais? Buenas! Hello! Deixa eu ver quem tá mandando áudios aqui, ó. Hello!
2: Oi, Ana Miller. Boa noite, tudo bem?
0: Tudo, e você?
2: Passando para agradecer aí pelo programa maravilhoso, como sempre. E pedir uma canção da Isadora Pompeu. Uma do teu gosto aí, pode ser, tá? Tô indo no hospital agora passar a noite com meu cunhado Valdo lá, que acabou quebrando a perna já faz uns dias. Fez a cirurgia hoje aí, acho que essa semana já tá em casa, graças a Deus.
0: Em nome de Jesus.
2: E agradecer mais uma vez a meu Deus por esse dia abençoado que ele deu pra nós aí.
0: Amém.
2: Beleza, Ana? Muito obrigado, isso foi atendido. Tudo de bom.
0: Um abraço, querido. Deus abençoe. Um abraço pro cunhado também, pra todos, enfim, que estão passando aí por algum problema financeiro, algum problema de saúde, né, que está preocupado. Olha, faz o seguinte, acalma seu coração, seja forte, corajoso, não tema e não desanime. Escuta essa música aqui, ó.

declaração poderosa. Seja forte e corajoso. Seja forte e corajosa. Ó, repara que Deus não disse isso porque a vida ia ser fácil, né, gente? Ele disse porque era pra ser forte e corajoso que ele estaria com a gente. Você acha que coragem é não ter medo das coisas? Pelo contrário, meu querido. Coragem é você enfrentar esse medo, sabe? É a decisão de continuar mesmo quando o coração tá tremendo, mesmo quando a perninha tá tremendo. Talvez hoje você esteja aí esperando uma resposta, enfrentando uma luta dentro de casa, um diagnóstico, né? Uma preocupação financeira. E Deus não promete que a batalha desapareça da noite pro dia, mas Ele promete uma coisa muito maior, que sempre estaria com a gente, né? Ele estaria com a gente até o confim dos dias. Então, antes de você desistir, dá mais um passo antes de jogar tudo pro alto, de chutar o balde. Faz mais uma oração, insiste mais uma vez. Às vezes o milagre está logo ali, né? Depois da decisão de a gente permanecer. Você tá no Pode Crer, o seu programa gospel do Rádio Brasileiro do Sul do Mundo. Ainda tem muita música boa, palavra de esperança pra aquecer o nosso coração nesse fim de quarta-feira. Então simbora pro 3361-3130, conferindo quem tá com a gente por aqui. Boa noite, Helenice, mandando um abraço pro seu filho Maicon, ouvindo a nossa programação nessa noite. Obrigada, querida. Vamos ouvir então mais uma canção. Zach Williams.

0: assim que a gente prossegue sempre no Pode Crer, uma horinha de música gospel pra você na Rádio da Galera.
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0: Simbora, aumentar o volume dessa fé aí, hein? Eu sei que tá embaixo, eu sei que às vezes você... Nem mesmo você acredita em você? Mas quando isso acontece, uma pessoa continua acreditando na gente. Deus, ele sabe os propósitos dele pra nós.

Bondade de Deus, numa voz diferente, Thiago Vale, nessa música que a gente ama ouvir, porque é uma verdade absoluta, né? Deus é bom o tempo todo, Ele é bom. Boa noite para a Cassinelli, tudo certo? Ela quer ouvir o hino, tá chorando, por quê? Vamos ouvir. Quem mais? Ligadinho com a gente nessa noite, Adão Carlos de Medeiros. Deus abençoe você. Vamos ouvir então, tá chorando, por quê? E você aí? O que é que faz essas lágrimas caírem dos seus olhos, hein? Me conta, o que faz você chorar?

0: Tá chorando por quê? 7h34 na sua Oeste Capital. Eu vou pro intervalo comercial para rimar, né? E volto já já com mais podcast no seu rádio. Enquanto isso, você manda sua mensagem pro 33613130.
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6: Tá na West Capital, tá no Pode Crer. Vem pra cá, que até às 8 horas da noite tem o seu programa gospel do Rádio Brasileiro, do sul do mundo no seu radinho. 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A galera também tá chegando aqui no WhatsApp. Boa noite pro Cleo Ribeiro. Esse programa tá que tá hoje. Como não chorar? Cada canção forte, hein? Ô, Cleo, o pessoal tá inspirado hoje aqui mesmo com a playlist, hein? E ele tá dizendo, oh, peço oração por decisões da minha vida a ser tomada. Se puder, coloca aquela música do Fernandinho, Santo Pra Sempre. Vamos orar. Todos os dias a gente tem decisões pra tomar, todos os dias a gente tem aí uma encruzilhada, né, pra viver. Mas tem momentos, sim, que são mais especiais, né, que exigem da gente uma decisão, né, mais específica, e nesses momentos Deus tá com a gente para nos dar direção, com certeza, viu, Cleo? Deus abençoe sua decisão, vamos orar sim, vamos estar junto nessa, viu? Vamos ouvir Santo Pra Sempre do Fernandinho ao vivo no Mineirão, cantando essa canção linda.

Só porque Jesus anda conosco em todo momento. Tu também já fez essa decisão? Eu não vou mais andar só. Vou andar só com Jesus daqui pra frente. Faça isso na sua vida, você vai ver tudo mudar. Marcos Pereto mandando foto da lua linda, cheia, gordona lá no céu, né? Redondinha. Parece uma tapioca. Se cair, eu vou comer. Ai, ai, linda tá a lua hoje mesmo. Deus abençoe. Abençoe, Marcos Pereto, obrigado pela sintonia, já tá no sorteio da Macdima, hein? 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Simbora ouvir mais música, o nosso play não para por aqui até as 8 horas da noite sempre tem o nosso, pode crer, programa gospel do seu rádio. Adoro a vibe dessa música, se é que você me entende, olha só.

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2: Assim a gente vai fechando a nossa programação do Pode Crer dessa quarta-feira, dia 29 de julho de 2026. Obrigada pela sua sintonia. Continue acreditando em Deus acima de todas as coisas, acima de toda doença, acima de toda notícia ruim, acima de todo fato ruim. Deus é Deus e está com você o tempo todo para te dar força para atravessar, né? Todas essas circunstâncias da vida, todas essas provas da vida. 7:53, na sequência da nossa programação, você fica com o Adonis Miguel, também a Boiadeira, a galera do Chapéu, chegando por aqui na programação da Oeste.
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2: A última do Pode Crer de hoje é com Morada, desenvolvendo amor. Tchau, tchau.

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0: 19:59.
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0: Aê, galera do Brasil!
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0: alô, boiadeira, boa noite, seja bem-vinda.
2: Boa noite, voz padrão, boa noite, meu povo. Aqui é a boiadeira chegando pra alegrar a sua noite.
0: E
2: bora de moda boa, voz padrão.
0: E o zap pra galera, pode vai.
2: O zap é 3361-3130. Bora interagir com a gente.

0: DJ, vai lá, vai lá, vai lá. Isso aqui tá no coração da galera, hein? Zezé de Camargo e Luciano cantando no Brasil Rodeio.
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0: Eita, vai lá, sorte aí, ô.

0: apaixonada no Brasil Rodeio pra galera do Chapéu.
1: Brasil Rodeio é assim.
0: 1 milhão de pião.
1: Haja coração.
0: É diferente demais.
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0: Tchê, tchê.
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0: Brasil.
2: 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Sim.
0: Aô, trembão demais. 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
4: Voz padrão, vai um super beijão lá para Franciele Hatter, lá de Cordilheira Alta, está ali na audiência. Muito obrigado pela sintonia.
0: Obrigado.
4: Matheus Jackson está aí. Boa noite! Manda aí seu alô no 3361-3130.
0: Aí é bom, bom, bom, bom demais da conta. 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
0: Aí é diferente demais.
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0: Será, será, volta e meia, liga pra boiadeira. Não dá o culpado e ela não atende. Aí dá uma raiva, né, boiadeira?
4: Capaz.
0: Nem vou falar. Quem tá com a gente aí? Vai lá.
4: Um super abração lá pra Mariana do EFAP. Valeu pela sintonia. O bom. João do Passo dos Fortes. Muito obrigado pela sua audiência. Carla lá de Santa Maria. Beijão, tudo de bom. Esse Jackson Matheus é lá do Savicar, mas padrão.
0: Isso, lá da Savicar.
4: Ah, tá lá do
0: Savicar. Bom, também, viu? Aí, vamos trabalhar, vamos trabalhar.
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0: tá no Brete Bandeira.
1: Um super beijão lá pra Marisete, voz padrão. Boa noite, muito obrigado pela sua audiência. O Pedro lá do Palmital está aí juntinho com a gente. Luciana lá do Bela Vista.
0: Volta,
1: beijão, manda aí seu recadinho no 3361-3130.
2: Tchau. Eu fiz o pessoal em casa aqui hoje.
0: Eu não posso ir. Quando o cara tá de rolo, minha gente, inventa alguma coisa, né? Tá de rolo, né? Estragou o carro. Vai pescar, volta de madrugada.
1: Tô doente.
0: Tá doente, não pode ir. Barbaridade. Deixa pra lá. 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
1: Abração lá pro Rafael, a Patrícia lá do Jardim América e Matheus do bairro Universitário. Beijo, tudo de bom. Deixa aí seu alô no 3361-3130.
0: Eita, tem bom demais da conta, né? 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
1: Um super beijão lá pra Eliane e a Emanuele, do Líder, voz padrão. Estão preparando presente. Pra mãe Salete, o que tem por lá? Yeah. Aniversário?
0: Tem aniversário.
1: Minha filha é cliente fiel do Mercado Líder. Bem que faz, voz padrão.
0: Aí sabe o que faz, hein?
1: E um super abração lá pro Marcelo, do bairro São Pedro, e pede uma música do Teodoro Sampaio, Cheiro de Mulher.
0: Cheirinho de mulher. É boa também. 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Sorte aí!
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1: Um super abração lá pro Imélio, voz padrão, que tá aí, mandou um presente pra mim, mandou umas fotos de laranja.
0: Tem que mandar as laranjas.
1: Saiba que eu gosto de laranja, aquelas bergamotas mexerica, amo de paixão.
0: Pode mandar aí, ó, pra boiadeira aí que ela gosta, viu?
1: Voz padrão e a filha Eliane, a neta Emily, manda um feliz aniversário pra avó Salete, que está completando mais um ano de vida. Que Deus abençoe este novo ciclo. Tudo de bom pra essa família.
0: Tudo de bom pra vocês também, né? 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
1: Um super abração lá pro Galpão da Mari, voz padrão. O Claudir Dutra, que é o Tomatinho. E a Mari. Beijão, tudo de vocês.
0: Bom demais.
1: Manda aí seu alô no 3361-3130.
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0: Vai pra lá, Luvinha Magra. Aqui é sem miséria. 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
0: Quem tá aí, boiadeira?
6: Posso, padrão, abre a porteira. Eita. Aí que temos um áudio do Ricardo.
0: Sorte aí.
7: Positiva?
0: Vamos tá pra frente.
7: Tudo certinho?
0: É.
7: Ricardo Bolada de Crã. Acelerando o carro aí, positiva. Na companhia aí do melhor. Da melhor programação, do melhor locutor de rodeio da região, positiva?
0: Positivo.
7: Posso, padrão?
0: É.
7: Faz uma rima aí pra calcinha de renda e boleia ela aí no brete pra nós, positiva?
0: Positivo.
7: Aquele abraço pra vocês, bom trabalho.
0: Ei. O que que ele pediu ali, boiadeira?
6: Carcinha de renda.
0: Mas pediu pra fazer um verso.
6: Um verso, lá vai o verso.
0: Ô, mulher, não vai embora, por favor, me compreenda. Vamos jantar fora, mas por favor, bota aquela calcinha de renda.

0: pra lá. 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Galera do Taquaras, bora engatilhando a próxima música. Vem aí, Rumo a Goiânia, com Lauana Prado. Tá onde?
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0: ai, é bom,
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0: Já já o nosso circuito viola pra galera da Chicão Bombas, pós recuperadora. Já já o nosso circuito viola. 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
12: Um super beijão lá pra Eliane e a Emanuele Teixeira, mandando feliz aniversário para a vossa Lete. Feliz aniversário, tudo de bom. Voz padrão, Pedrinho da Jade Energia. Hoje tá no brick, tá? Hoje apareceu a cerveja, hoje apareceu o gole. Esses dias eu acho que ele tava doente, tomando água.
0: É, mas o artimento tem que...
12: Mas enquanto é
0: limpar
12: bom?
0: Limpar os canos, né?
12: Ah! É. Então manda aí no seu recadinho no 3361-3130.
0: É, o homem é do garrafão mesmo, hein? 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

0: Com carinho nas mãos.
1: Sorte lá, vai.
2: Boa noite, meu amigo Adonis Miguel.
1: Boa noite, bom. Tá bom, bom.
2: Aldo da MS Estética Automotiva. Ligado na melhor.
1: Quem mais, boiadeiro, tá por aí? Sorte a nós lá, vai.
3: Meu amigo, boa noite, um abraço.
1: Boa noite.
3: Amiga boiadeira, tudo certo, tudo chique?
1: Tudo chique.
3: É, acelerando o carro por decar aí.
1: É.
3: Alguma moda de vola bem capixada pra
1: daqui
3: nós.
1: Pouquinho, daqui a pouquinho no circuito de viola.
3: Tudo, tubarãozada aí que estão na rodagem, no caos.
1: Eita.
3: Especialmente aí pra galera do GDM, a galera que tá vindo lá do Paraná, ligado na... Ligado aí na melhor, quem tá vindo lá no Rio Grande, nós estamos indo daqui pra lá.
1: Aí
3: forte
1: é...
3: abraço.
1: Aí é
3: Deus com os anjos. Boa programação aí.
1: Tamo junto.
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0: Ei, mais alguém na carreira aí, boiadeira?
3: Um super beijão lá pra Vanessa de Cordilheira Alta, o André de Xaxim.
0: Isso.
3: Rosângela de Nova Itaberaba, o Thiago de Coronel Freitas, Fernanda de Pinhalzinho e Lucas de Águas de Chapecó. Beijão, muito obrigado pela sintonia, voz padrão.
0: Bom também, bom também. Boa, boa. 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Sorta a moda do Mato Grosso e Matias.
1: Aô, potência!
0: Aí é moda boa.
4: Ah, da coração.

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1: Vamos meter no pé o Circuito Viola. 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
5: Amigos e amigas, quero falar com você de algo importante que é a nossa vida. Porque quando tocamos em algo, deixamos as nossas impressões digitais. Quando tocamos as vidas das pessoas, deixamos nossa identidade. A vida é boa quando você está feliz. Mas a vida é muito melhor quando os outros estão felizes por causa de você. Você sabia que nada na natureza vive para si mesmo? Exemplo: os rios não bebem sua própria água. As árvores não comem seus próprios frutos. O sol não brilha para si mesmo. E as flores não espalham o seu perfume para si. Jesus não se sacrificou por si mesmo, mas por todos nós. Viver para os outros é uma regra da natureza. Todos nós nascemos para ajudar uns aos outros. Não importa quão difícil seja a situação em que você se encontra, continue fazendo bem para as pessoas. Isso é uma dádiva de Deus.

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4: E assim, com o espírito do rodeio e a emoção em alta, vamos encerrando mais uma edição do Brasil Rodeio. Obrigado pela companhia e até a próxima montaria. Que a força do rodeio esteja com vocês. Nos encontramos na próxima edição. Sempre